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0: Olá, meus amores! Olá, meus queridos! Olá! Olá, meus amados! Olá, meus tropicais! Olá! Bem-vindos ao programa Cidade Tropical, aquele especial banquete radiofónico que vai para o ar todos os finais de semana. E é com muita alegria que selecionamos as melhores e mais encantadoras, maravilhosas, boas, especiais músicas tropicais aqui de Moçambique, de lá de fora de portas e do mundo inteiro, juntinhas, para tornarem a nossa tarde, o nosso fim de semana ou a nossa madrugada especial. Em função do momento em que tu escutas ou em que tu ouves, é sempre um prazer imenso poder tornar o teu momento de escuta incrível, épico e marcante. É, e vocês com certeza vão amar e muito, eu tenho a certeza absoluta. Todas elas encaixadas naquelas rubricas que te encantam muito e a valer, as bachatas, as passadas do passado de hoje, uau! As tropicais mais tocadas no programa ou nos programas da Cidade FM Maputo e a rubrica Percurso também, onde temos o hábito de destacar um artista fazedor de música tropical. E a rubrica esta que tem a parceria especial com um podcast intitulado Sons da Memória, a quem somos sempre gratos por esta incrível parceria. Pois bem, meus amores, ficam aqui as dicas de um pouco daquilo que nós temos trazido para todos vocês, ou do que acontece ou tem acontecido no programa Cidade Tropical, que vai para o ar todos os finais de semana, sempre com muito amor e carinho preparado para tornar o vosso dia especial, sempre a pensar com muito amor em todos vocês, com doçura e estima também. Meus lindos, eu sou a querida Máxima Gisela em Apulo e estou sempre ao lado do meu grande DJ Tony. Sim, falando em DJ Tony, tenho uma notícia, uma nota não muito boa relativamente ao Tony. É, devo dar-vos uma notícia mesmo triste. Na verdade é agridoce. É boa e triste ao mesmo tempo. Mas pesa mais para o lado bom, ok? Triste porque ele vai nos deixar. Sim, é a última edição que faço com o DJ Tony. É, ele descobriu novos voos e, portanto, tem de abandonar o barco e seguir para novos rumos. Na verdade, ele já está no porto, prestes a embarcar no navio. É isso mesmo. É, as pessoas progridem, progridem de verdade. De barco para navio. Ih, Mauaco, progrediste mesmo, DJ Tony. Mas olha, que fazer? A vida é assim e nós nos orgulhamos bastante pelo teu crescimento, por esta escolha, esta oportunidade que tiveste e abraçaste, e que possas continuar a seguir por caminhos maiores, está bem? DJ Tony, deixa-nos, ou melhor, é a última edição com que vou estar aqui com ele. Na próxima semana, vocês vão saber com quem é que eu estarei. É, não posso nem devo estar sozinha neste programa. Não, não, não, não. Terei uma nova companhia, que vocês já bem conhecem seu nome, mas vou deixar de surpresa mesmo, como surpresa mesmo, para que vocês estejam aí à espera, ansiosos. Pois bem, DJ Tony, vai brilhar, meu querido, vai brilhar. Foram excelentes, foram magníficos, marcantes os anos em que estivemos juntos a trabalhar para um grande especial Cidade Tropical. Não foi para menos, foi grande o programa, sempre foi ao teu lado fazer este especial, este Cidade Tropical foi magnífico e eu espero que fique como legado e possas te recordar sempre de que tens alguém que te admira, admira o teu trabalho e desejo-te sucessos na nova caminhada, nos novos rumos, nessa nova viagem, está bem? Mas antes que te vás, DJ Tony, temos de caprichar. Esta que é a última, a tua última edição do nosso banquete, o Cidade Tropical. E tu aí em casa, estás pronto? Estás preparado? Já podemos avançar? Já posso pedir ao DJ Tony para que coloque play nesta cassete? Ahá! Meus amores, sem mais delongas, bem-vindos ao programa Cidade Tropical.
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Pois é, já arrancamos com três boas especiais músicas tropicais. Para trás ficam as Risca o Chão, Amor Não É Para Doer e Encontrei em Ti, dos cantores Mauro Flow. É isso. Mauro Flow, Twin Fingers e Melanie. E é assim que nós decidimos começar este nosso banquete de hoje, com belas músicas tropicais, tanto quanto vós sois nossos tão amados ouvintes. Sim, este é o incrível Cidade Tropical e contigo nestes marcantes 120 minutos estamos nós e é especialíssimo Forever. Muito obrigada pela audiência, onde quer que vocês estejam, recebam o nosso abraço e muitos beijinhos. Beijinhos, muitos beijinhos. Seguimos para mais um acervo tropical e vai ser mesmo bom se ouvir. A Toa é que pertence a Chelsea de Nurá, canta ao lado do Anderson Mário, esta que, quando o seu lançamento, fez de um sucesso total, tremendo, em todo o mundo. A seguir vai outra também que, ao lançarem, foi um estrondo de doçura, a Doce, Edgar Domingos, e depois vai fechar este segundo acervo a música Sagacidade, de Yuri da Cunha e Susana Lubrano. Para ouvir agora. Até já!

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essa cidade bonita, tropical. Ouvimos também a Doce e a Toa, todas elas bonitas, João. Yuri da Cunha, Edgar Domingos e Chelsea de Nurá, ao lado do Anderson Mário, tocando a nossa alma sem permissão. E nós ainda assim amamos. É mesmo bom aqui estar e ouvir tão boas músicas tropicais. Claro, só podia ser neste clássico Cidade Tropical. Seguimos agora para uma rubrica interessante. Sim, chegou a hora de acompanharmos aquela rubrica especial que tem uma parceria também boa com o programa HIT, ou Sons da Memória. E cá estamos para mais uma edição desta rubrica Percurso. Bem-vindos, meus amores, a rubrica que nos permite melhor conhecer a trajetória profissional de artistas fazedores de música tropical. E hoje não é diferente. Os nossos convidados desta semana são mesmo especiais, muito, tremendamente especiais. Mas Gisela, como assim? São muitos? Falaste de convidados? Na verdade, é a designação de uma banda. Eles são irmãos. Não irmãos em Cristo e muito menos irmãos de sangue. São sim irmãos verdade. É, nem de mentira são, vê só. Irmãos verdade. Eles vão hoje estar a conversa com o meu colega de microfone, Adi Mandela. E vamos melhor os conhecer. Presta atenção a esta conversa. Mas antes deixa-me de recordar-te que os irmãos verdade são uma banda de música angolana, fundada na década de 1980, conhecida por misturar kizomba e zouk com pop romântico. O grupo alcançou enorme sucesso nos países de língua portuguesa, com grandes êxitos como Yolanda, Isabela e Saudade de Luanda.

bem como em Cabo Verde. Destacam-se, por outro lado, belas homenagens ao universo feminino, nomeadamente em temas com nomes de mulheres, Yolanda, Isabela e tantos outros. E cá estamos nós, prontinhos, para acompanhar a conversa mega interessante entre o Adi, o meu colega, e os Irmãos Verdades. Mas antes sugiro que escutemos uma boa e especial música desta banda. Vou mesmo recuperar esta que te carrega o nome feminino, Isabela. Lembras-te? Vais agora ouvir esta boa e bonita Isabela dos Irmãos Verdades.

minha linda Isabela. Estás bem, Isabela? Oh, Isabelinha. Oh, Isabelane. Beijinhos do Cidade Tropical. Isabela. É momento já de ouvirmos ou acompanharmos a conversa entre o Adi Mandela e os irmãos Verdades. Até

0: Irmãos Verdades é nome de família, né? Portanto, a nossa falecida mãe chamava-se Aurora Verdades, e o projeto Irmãos Verdades começa, nós começamos como dançarinos. Era um grupo de dança, éramos 12, éramos muitos. Então começou no final da escola, nós imitávamos aquelas coreografias de Michael Jackson, imitávamos o Thriller, e depois o projeto foi evoluindo, até que há um dia que o Raul, nós fazíamos festas lá em casa, né? O Raul vai lá ver uma festa de Natal e vemos todos nós pequenininhos a dançar aquelas coreografias, imitávamos Michael o Thriller, Jackson. Michael Jackson,
1: muito bem.
0: Nós, a banda, e depois quando a banda é formada, éramos uma banda de rock, os primeiros temas que nós tínhamos,
2: né?
0: Era uma banda
2: aí
0: de rock.
2: Não havia caçado.
0: Então, nesta festa que o Raul vai ver, ele depois gostou muito e ele desafia-nos a adaptarmos as coreografias que nós tínhamos para o Mamba Banana Cola, aqueles temas que o Raul tinha, porque nós somos mais Raul Indipo do Ouro Negro, né? Eu recordo que o último programa de televisão que o Milo fez já foi em Vila Nova de Gaia. Ele já estava bastante fraco, né, devido ao problema de saúde. Fizemos o programa de televisão e nós naquela altura nós dançávamos aquelas coreografias americanas, né, adaptado ao, digamos, ao estilo de música do Raul. O nome vem daí. Depois, como nós formamos a banda, não fazia sentido mudar o nome, porque nós também já estamos juntos há muitos anos, não é? E se nós não somos irmãos de sangue, somos por afinidade. E não é preciso ser irmãos de sangue, é para sermos irmãos de verdade.
1: Nós éramos bailarinos e queríamos muito ir à televisão, então apanhamos um autocarro e fomos a Vila Nova de Gaia, à RTP2 na altura, e dissemos que queremos falar com o diretor. E ele disse: espera aí, ele ligou lá para cima e um dos diretores realmente recebeu-nos, e nós dissemos: nós queremos, somos um grupo. E a verdade é que ele até recebeu-nos, o diretor recebeu-nos muito bem, e disse: olha, eu não vos prometo nada, mas assim que houver uma oportunidade, vocês vêm cá, eu chamo-vos. E aconteceu exatamente com a coincidência do Raul, na altura, ir gravar esse programa de televisão, um especial do Ouro Negro, e eles ligaram logo para nós, né? E nós, claro. Então essa parceria realmente resultou bastante até durante muitos anos.
3: Cá em Portugal corremos às aldeias de uma ponta a outra, na altura que não havia estradas ainda, não havia as vias rápidas até às aldeias.
2: Tivemos no Olimpíada de Paris.
0: Que era uma das, musical Portugal.
3: Que era uma das salas mais, sei lá, mais importantes na altura. Hoje já há várias salas aí, mas há salas que até hoje as pessoas ainda se lembram. E para nós foi muito importante, porque nós estávamos no início, muito no início da nossa carreira.
1: E muito novos.
3: Exato. E então, aliás, a partir do momento que começamos a trabalhar com o Raul, passamos a ser profissionais, quando nós estávamos ainda a ter aulas. Aliás, o Raul, eu digo que foi, um professor, porque nós tínhamos aulas práticas, porque estávamos o dia todo a aprender a cantar, a dançar, a tocar no Raul e nos ensaios, e à noite tínhamos concertos em grandes salas, como o Casino do Estoril, os casinos, por exemplo, e a Olimpíada de Paris, por exemplo, ou um grande concerto que nós fizemos na Renaissance, portanto, numa sala chamada Renaissance, no Canadá. Isso em 89.
0: Quase.
3: 89. É por isso que eu disse que já nasci, ué. Então, nós iniciamos aí muito cedo.
1: Muito cedo.
3: Porque o Luís, por exemplo, falava nos 5 anos, e o Alex. Eu lembro-me da Janete. A Janete, com 5 anos ou 6 anos, já fazia parte dos programas de televisão que nós fazíamos com o Raul.
1: Com o Raul, exato.
3: Portanto, era mais pequeno. E aí começamos também relativamente muito cedo, né? E então, daí os 30 anos de carreira, né?
1: Faz parte da nossa carreira e do nosso projeto. Hoje em dia, para falar Irmãos Verdades, tem que se falar do Raul antes, porque tudo o que nós hoje sabemos e aprendemos é graças a ele. Tanto mais que nós assimilamos tudo aquilo que ele nos ensinou e tentamos dar uma continuidade.
3: O Raul tinha uma grande banda, músicos que até hoje nós temos num pedestal, porque merecem lá estar, porque são grandes músicos africanos. que era a banda Raízes, aliás, onde o vocalista era o Nelo Carvalho, que toda a gente conhece hoje. Mas nós, de qualquer forma, como éramos muito arriscados, tanto éramos arriscados, fomos à televisão a dizer, epá, nós também queremos aparecer. Então, também começamos a ver, dentro do repertório do Raul, as músicas que nós conseguíamos tocar. E claro que arranjamos uma carrada delas que conseguíamos tocar minimamente e com muito treino, porque éramos capazes de dar uma semana lá na quinta, o dia inteiro a tocar a mesma música, mas aquilo tinha que sair. E claro que houve um concerto qualquer que o Raul fez, não levou a banda, foi fazer playback, mas havia todas as condições para se tocar ao vivo. E eu não sei o que é que se passou lá, se a cassete partiu a fita, porque naquela altura era mesmo cassete. Houve qualquer problema com o CD ou com a cassete do playback, e então, como havia instrumentos, agarramos nos instrumentos e começamos na música mais fácil que nós sabíamos, que era
0: Vou levar-te comigo.
3: E então o Raul olhou para trás e toca, toca.

0: quando se gosta de música, nós queremos fazer algo nosso, não é? E então eu penso que a base tinha que iniciar nós tentarmos fazer, não é? E eu já tocava alguma coisa de guitarra, e o Luís e o Alex nem por isso, mas começaram também a agarrar em guitarras e fazer acordes. E a banda surge um pouco assim, porque é claro que, inclusive, cada um foi para um instrumento que queria tocar, dominar. Eu lembro que o Luís sempre agarrou no baixo, porque era o baixo que ele queria ser, baixista. E o Alex, guitarrista. Há os Irmãos Verdades do Porto e há os Irmãos Verdades que vieram viver aqui para Lisboa. Quando eles vêm viver aqui para Lisboa, foram viver na linha do Estoril, e é na linha onde eu vivi e cresci, não é? E eram os vizinhos. E alguém falou aos Irmãos Verdades do Gabi e de um irmão meu que já faleceu, e nós já tínhamos uma banda, aquelas bandas de garagem. E então fomos ter com os Irmãos Verdades, e aí começou a coisa da música, de querer tocar. E aí tivemos um grande apoio da Aurora Verdades, porque aí ela teve que... Então ela chegou à frente a pagar os instrumentos para nós. Em primeiro lugar, começamos a praticar. E daí até nós gravarmos o álbum passaram uma carrada de anos, porque o pessoal teve mesmo que aprender, tivemos mesmo que ir para a escola de música.
1: Tocámos muitos covers durante este período. E depois, ainda respondendo à tua pergunta, a ideia de lançarmos um primeiro disco de originais partiu exatamente da necessidade de nós darmos aquele salto. Porque nós estivemos muitos anos com o Raul, tocámos com o Raul e amadurecemos musicalmente. Depois começamos a tocar, foi quando nos entrou no sangue a kizomba. E as influências africanas do Zouk, das Antilhas, dos Caçavos. E nós, na altura, foi quando houve as primeiras eleições em Angola. E nós, na altura, fomos o único grupo que conseguimos ir em Angola sem ter discos. E estamos a falar numa altura em que foram os Tropical Band, Paulo Flores, toda uma série de grupos que já tinham discos e que estavam a fazer muito sucesso no mercado. Nós não. E a nossa força na altura, e nós éramos tão conhecidos, mesmo sem gravar o disco. Ou seja, nós quando viemos, era algo que tinha que ser feito. Já não era uma questão de... Era mesmo para chegarmos aonde os outros já tinham chegado. Só nos faltava músicas originais. Daí que era uma questão de fazer e compor. Tanto mais que nós, quando assinamos o primeiro contrato, que na altura era a nossa primeira editora, Discossete, que agora já não existe, que era na altura a editora dos africanos, nós, quando fomos lá apresentar os temas para gravar, a senhora disse: eu sei quem é que vocês vão, não precisam de mostrar as músicas. E pronto, e foi, e daí para frente não paramos mais até agora.
2: É que o tema mais conhecido, Saudades de Luanda, né, foi o nosso grande êxito. E estou-me a recordar que nesse ano foi a música do ano em Angola, né? A música tocou bastante Angola, Moçambique, Cabo Verde. E para nós foi muito importante, porque vindo na sequência, né, nós passamos essa evolução, dissemos a banda do Raul, banda de covers, e então Saudades da África marca a nossa afirmação, Irmãos Verdades enquanto banda. E para nós foi logo muito importante, no primeiro CD, no álbum de estreia, ter um hit, não é? E marca a nossa carreira. Depois outras músicas depois vincaram. E estou-me a lembrar de notícias que vinham de Angola, que a música tocava todos os dias na rádio, os nossos primos, nossos amigos, epá, vocês não imaginam o sucesso que vocês fazem. E naquela altura, em 1994, também era um bocado difícil uma banda ir daqui para lá, havia poucos empresários, mas para nós foi, sem dúvida, um momento marcante, que assim, o álbum de estreia, nós sabíamos o nosso valor. Mas é claro, quando uma banda entra em estúdio, nós não sabemos o que é que vai acontecer. Naquela altura ouvia-se falar de Tropical Band, Eduardo Paim, Paulo Flores. Era, digamos, a nova geração da música africana depois de Bonga e do Ouro Negro. Havia uma nova geração em que nós fazíamos parte, e Saudades de Luanda é um marco importantíssimo para nós.

0: essa música, por exemplo, que tu falas do Pedro Brunhosa, que é Se Eu Fosse Um Dia O Teu Olhar, é uma balada que é, há uns tempos atrás era impensável, naquela altura era impensável alguém pensar em aquilo em Kizomba. Pedro Brunhosa, Kizomba, é que não tem nada a ver.
1: Mas sabes uma coisa, Carlos Pedro, o que o Gabi está a dizer vai um bocado de encontro ao que eu disse atrás sobre o Raul. Nós com o Raul pisamos, andamos, o que hoje em dia nós vemos no Facebook com selfies, likes e uma multidão atrás. Nós pequenos fazíamos isso com o Raul e nós na altura, como é que era possível? O Raul só tocava música africana, Mamba, Maranda e Cola, com Boy Mal de Miguel e enchia multidões. E nós crescemos e aprendemos com essa mentalidade. Daí que tu, quando falas desse álbum que foi muito importante, o Fusão, foi o nosso ponto de viragem, porque nós também achávamos que era possível conquistarmos Portugal, porque antes todos os grupos que na altura faziam sucesso era só o mercado africano e nós já tínhamos uma escola muito grande muito para trás, que ir tocar a uma Serra da Estrela e ver 10 mil pessoas nos anos 80 era impensável.
0: Uma escola para trás que mostrava o contrário, porque nós, depois de deixarmos de tocar com o Raul, ainda fizemos muitos bares. Tocámos tudo que eram bares aqui em Lisboa e arredores. Até bares que estavam... Nós éramos mais do que o pessoal que estava lá.
1: E não era música africana.
0: Então, isso tudo fazia-nos muita confusão. Porque era uma questão das pessoas terem o acesso. Porque as pessoas, ao fim e ao cabo, passaram a gostar de Kizomba, porque passaram a ouvir Kizomba.
1: Mas era preciso fazer uma coisa, fazer a música africana vir de encontro
0: também
1: ao público. Que foi, eu penso que nesse aspecto o nosso papel foi fundamental. Eu acho que hoje em dia todos os grupos modernos que ouvimos devem a essa grande abertura que nós fizemos, que foi exatamente... Porque antigamente nós tocávamos pelo país e tu dizias, conhece Kizomba, ninguém sabia, era uma palavra que não entrava dentro do vocabulário. E em 1997 apareceu a Yolanda e pela primeira vez ouviu-se falar Kizomba. Sim, eu conheço Yolanda. Yolanda era Kizomba, Kizomba era Yolanda.

0: convidamos a Mestre Romero, que é para fazer um dueto connosco, né? Também nós sabíamos que ela cantava, então nós tentamos sempre de álbum para álbum tentar fazer algo novo, né? O Olinda é o tema, que é o tema, é o hit do coisa.
1: Mas... introduzimos, pela primeira vez tocamos um samba, Pica Pica, e regravamos um tema antigo do Ouro Negro. Foi um verdadeiro coquetel. O título diz todo.
2: Nós temos cerca de 90 músicas, 90 originais para ainda. Dos álbuns, dos 7 álbuns, temos cerca de 90 originais, pelo que nós escrevemos e pelas melodias que as músicas têm. São músicas bonitas, e isso não é por serem músicas nossas, porque eu limito-me praticamente só a cantá-las, porque quem compõe mais as músicas são mesmo eles. Eu componho uma ou outra e, é claro, dou a minha participação em todas, mas nós temos músicas com melodias muito bonitas, são muito melódicas, e o tema, o amor, é porque abandonaste-me, porque deixaste-me, porque bateste-me, não sei o quê, mas é o cotidiano das pessoas, é a história.
0: Foi o último CD da editora que nós estávamos na altura, portanto, nós tínhamos um contrato de 3 anos, e o Frodo dizia que foi o álbum que encerrava, que cumpria, terminava a nossa ligação. O que é que esse CD, na minha opinião, tem de novo? Nós depois também, nós sentíamos que a banda vive muito do concerto ao vivo, não é? E nós no CD, o CD afrodisíaco tem os temas quizombas que nós sempre tivemos. Nós aí nesse CD pusemos duas quizombas mais aceleradas. Pusemos dois temas, um é um caliente e o outro é o Anda a Rebolar, que são temas que são vocacionados para o live. Porque nós, num concerto, vês que, pronto, há partes mais calmas e partes mais mexidas, e nós nesse CD pusemos dois temas mais a abrir, conforme nós explicamos, são temas vocacionados para o concerto ao vivo, e temos na mesma as nossas quizombas normais. Depois também isso mudou, como também coincidiu com uma mudança de agência, tínhamos um agente, passou para outro, e esse CD vem um bocado numa sequência de mudanças que aconteceu com a banda. Mas em termos de resultados práticos ao vivo, houve singles que nós conseguimos tirar desse CD que funcionam bastante ao vivo. Em termos de linha musical, nós também, foi um CD que também que nós recorremos a uns produtores, tanto internos como externos, né? Mas acho que o CD está aí.

0: Muitas revelações nesta que é mesmo boa conversa, hein? Irmãos Verdades e a Di Mandela falavam da trajetória desta grande banda. Esta conversa é-nos gentilmente oferecida pelo programa Sons da Memória. Tenho dito que é uma parceria incrível, maravilhosa, nostálgica, que nós agradecemos imenso. Um abraço a toda a equipa do Hit ou Sons da Memória. Continuemos com esta mega parceria. Por ora, meus amores, estimados ouvintes, sugerimos-vos mais algumas de suas encantadoras composições. Sim, dos Irmãos Verdade, está a cargo do DJ Tony. Ai, última edição do Tony, oh Deus! Qual é que nos sugeres aí, DJ Tony? Vamos lá ouvir Irmãos Verdade.
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música bem boa é esta, DJ Tony. Uau, uau, uau. Valeu. Muito bem, muito bem. Um tema mesmo bom. E depois de ouvirmos esta bonita música, fechamos a rubrica Percurso, seguimos para uma outra rubrica. Aquela que te permite até dançar com vassoura. Basta que não termines bruxa, nem bruxo. Estás permitido, permitida, que pegues na vassoura e comeces a bachatar. Ah, não tens vassoura? Como assim? Como é que fazes as limpezas? Tá bom, pega num pilar, vai para um pilar da varanda, algures aí. Ou pega alguém, pega tua dama, teu irmão, tua mamã, teu papá. Bachatem juntos, DJ Tony. É o teu último play na cassete. Vamos a isso, bachatas.

0: Altas, bonitas, duas bem selecionadas de K1 e Cristobal cantaram Bachata, bem como cantou-nos também a Cheyenne, Bailando Bachata. É tão bom bailar Bachata. Sim! Chegou a vez do nosso passeio épico depois de ouvirmos estas boas bachatas do K1 e Cheyenne. Agora sim, é a vez, o momento, a oportunidade que temos de passear. Não é qualquer passeio. Tenho dito que não tenho o hábito de desperdiçar bênçãos. Então vem comigo viajar pelo passado. Vamos fazer deste momento o mais memorável possível. Meus amores, vem comigo fazer este flashback memória. Vem, vem! Quero sim agora aqui provar-te que o passado pode fazer história no presente, mexer com a tua alma e, por que não, com os teus tingulúvios, os teus espíritos. Se for mal, deixa. Mas se for bom, agarre esta oportunidade deste grande passeio pelo pretérito. Vamos embora? DJ Tony, o teu último player rubrica! Passadas do passado. Bem-vindos, meus amores. Showtime.
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0: uma visita bem pertinente esta, né? Eu espero bem que não te tenhas lembrado daquele tempo. Aquele tempo. Aquele tempo ali. Tu sabes qual. Não vou aqui dizer, mas tu sabes. Aí, seguimos para mais novidades no Cidade Tropical. Meus amores, venho agora para dizer-vos ni bon gilé, ni kensile, merci beaucoup, sante sana, tokosa, kanimambo, danke, ni bon gilé, ni kensile, kanimambo, obrigado, muito obrigado, thanks a lot por esta magnífica audiência. Somos Cidade FM Maputo e Antena Nacional, sim, Cidade FM Maputo pela frequência 97.9 e Antena Nacional pela frequência 92.3. Passamos em reposição na Antena Nacional na madrugada de sábado para domingo. Estás acordado? Boas-vindas, obrigada pela audiência. Estamos sempre contigo juntos e misturadinhos. Obrigada, obrigada. Vamos seguir com mais tropicais. DJ Tony! Vamos ouvir. Ai, a última vez que eu estou com este homem. Ah, pronto. Vamos avançar.
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0: Estamos de volta para acompanharmos as tropicais, aquelas que mais bombaram, bateram, tropicalizaram durante a semana finda nos programas da Cidade FM Maputo. Sensações, vibracidade, impulso, bem como start. Sim, vamos aqui agora conhecer as tropicais mais tocadas nestes programas. O primeiro, o matinal da cidade, é conduzido por Hélder Mendes, o Sensações, e soou bastante. Salomé de Calixto Ferreira, para ouvir agora.

0: Depois de Salomé, com uma tropical mais tocada no Sensações, para ouvir a mais sonante tropical na semana finda, no programa Vibra Cidade, da querida máxima Gisela em Apolo. E é esta. Se não estou em erro, não, esta não é para a segunda semana consecutiva, mas já está aqui por algumas semanas. Can't Get Over You, da Rachel Guillaume. Grande compá, grande, forte, para ouvir agora.
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Depois de Can't Get Over You, da Rachelle Guillaume, com a Tropical Mastocada no Vibra Cidade, rolamos agora para ouvir a Tropical Mastocada no Impulso, do Lautinho Pereira, e é da nossa querida Tamires Moiane, intitulada Me Curaste, a novinha, para acompanhar aqui da novinha Tamires Moiane. Até já!

0: Depois de Me Curaste, com a tropical mais tocada no impulso do Lautinho Pereira, pertencente a Tamires Moiano, seguimos para acompanhar a tropical mais tocada no programa Start, do André Manhita. E é Vitamina, pertencente a Selma Ribas e Anderson Mário. Vamos ouvir? Ah, que ela venha a vitaminar o teu dia. Até já!
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0: esta vitamina bem boa que nós terminamos a rubrica das tropicais mais tocadas durante a semana finda na Cidade FM. Este é aquele teu programa, o clássico programa, o Banquete Tropical, que tem a apresentação e edição da Gisela em Apulo e pela última vez montou-nos. Epá, não sei se ele volta numa outra oportunidade, mas por ora é a última edição montada pelo grande DJ Tony. Na próxima semana vamos descobrir quem é que vai tomar esta posição de montador, hein? Da minha dupla do Cidade Tropical. Estás pronto para conhecer a selecionada tropical da semana, novidade da semana? Eu espero bem que sim. Meus amores, conhecem vocês aqui agora os últimos lançamentos tropicais. Lançou-nos bem há pouco tempo Ana Joyce, canta ao lado do Paulo Flores, a tropical intitulada Pai. Vamos ouvir e eu volto já já.
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0: Boy, da Ana Joyce, ao lado do Paulo Flores, hein? Com a especial participação do Paulo Flores como a selecionada tropical novidade da semana, neste que é o Cidade Tropical. Que seja, como temos sempre desejado, um sucesso tremendo e total. Estamos aqui para dar continuidade ao sucesso das grandes músicas tropicais. Cidade Tropical.
1: 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Muito bom dia, pontualmente 6 horas em Moçambique.
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Virou Edmundo, my brother. Bom dia. Todo auditório da cidade FM. Bom dia, bom dia, bom dia, bom dia, bom dia, bom dia. Eduardo Mabote, bom dia. Nuro Nurma Matos, bom dia. Balói Lhamboi Júnior, bom dia. Sérgio Chiote, bom dia. Magno, bom dia. Balói Rafael, bom dia. Uer, bom dia. Mucivame, bom dia. Zita Nanias, bom dia.

0: linda.
1: Meivada Mesa, bom dia.
0: Pelo som do teu merengue.
1: Leonardo Guamba, bom dia.
0: Menina, as minhas próximas.
1: Mãe querida, mãe Olívia, bom dia.
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1: Madrinha Ismênia, bom dia. Bom dia, madrinha. Ismênia Mabote.
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1: E há uma família que gosta de mim e me recebe de braços abertos. É a família Mabote. My brother Tomás Manave. Bom dia.
0: Quero
1: é, nossa geração. Super bom dia.

Imperador, bom dia! Tânia Maculatana Quamba, bom dia! Team MT, não estou a ver bem aqui, bom dia! Joel Walana, bom dia! Já com

19 minutos. Obrigado sempre pelo carinho da sua audiência. Mais esta aqui só. Mais esta. Chama-se Bicas Cabral. E ele canta Luna, Nhacuzzi Massalonga, Alcídio. Bom dia.

6 horas e 24 minutos. Já preciso, antes do dia começar, renovar energias físicas para quem está a fazer caminhada, está a fazer ginástica, é imperioso. Eu estou a chegar àquela fase de que daqui a pouco tem que ser imperioso mesmo. Eu tenho noção disso. Daqui a pouco vai ser imperioso, tem que fazer ginástica, vou ter que. Essa coisa de só pagar ginásio e desistir, está a chegar ao fim. Está a chegar ao fim, porque eu vou ter que ir mesmo ao ginásio, de facto. Então, muita força aí para vocês que estão a fazer ginástica, renovação de corpo físico, mas também é preciso renovar a nossa espiritualidade. E eu sou uma pessoa que faz questão de fazer isso todos os dias. E agradecer a todos aqueles que param neste momento para comigo iniciar o dia da melhor maneira possível. Agradecendo ao Senhor Todo-Poderoso, Criador dos céus e da terra, Deus. Obrigado, Pai Santo. Obrigado. As pessoas têm dito por aí e têm questionado se aquilo que faço a este exato momento é gravado, é escrito. Senhor, é possível escrever palavras para enaltecer a sua grandeza? É possível decorar o que está no coração, o que vem à alma, passado deles de entendimento, para saber que em verdade, eu te adoro em verdade, espiritual e carnal. Sou grato pelo dom da vida, minha, da minha família e de todos aqueles que estão ligados a nós. Pai Santo, está a nascer mais um dia de luta, de provações. Nós temos o maligno servidor das trevas nos girando, nos rondando, nos cercando, criando armadilhas, como um leão feroz pronto para nos devorar. Mas estamos protegidos porque estamos aqui com o seu manto sagrado. É o Espírito Santo que nos guia. É o Espírito Santo, nosso protetor. Sinto uma brisa neste exato momento, porque conecto-me com o Senhor, Pai Santo. Obrigado. Obrigado por esta quarta-feira, por tudo aquilo que vai acontecer hoje, Pai Santo. Que seja o Senhor a chegar primeiro, que seja o Senhor a resolver primeiro, que seja o Senhor a ter entendimento primeiro. Eu, carnalmente falando, não tenho vistas nem atrás, nem nos lados. Não tenho pensamento inteligente para enfrentar todos os vários desafios que a cada dia vão crescendo e se impondo. Pai Santo, na semelhança daquilo que acontece na minha vida, dê sabedoria, entendimento e inteligência para todos aqueles que creem, todos aqueles amargurados, destruídos do coração, sofredores e lutadores, batalhadores e batalhadoras que muitas vezes já não vêem uma luz no fundo do túnel. Que hoje, Pai Santo, essa esperança se renove. Que hoje, Pai Santo, haja as portas abertas. Que hoje, Pai Santo, o negócio flua. Que aquela oportunidade de sonho chegue. Que aquele sonho se realize, que nesta quarta-feira seja a quarta-feira o dia da vitória, da decisão, o dia certo, aquele dia que o Senhor escreveu, será na quarta-feira, 26 de agosto de 2026, em que as portas vão se abrir, Pai Santo. Ó Deus maravilhoso, poderoso, abençoe nossa vida, a vida daqueles que nós cuidamos, de todos aqueles que estão sob os nossos auspícios, nossos cuidados. Pai Santo, nos dê força e entendimento para saber contornar os vários desafios neste mundo liderado pelo maligno servidor das trevas, Lúcifer e seus vários demônios, Pai Santo. Ó Deus, não somos merecedores, somos nada, somos vermes diante de si, mas pedimos, Pai Santo, olhe por nós nesta quarta-feira e não nos deixe cair em tentação. Livra-nos de todo o mal, Senhor. Portas abertas, saúde e abundância, prosperidade, bênção financeira, é o que pedimos neste dia. Sobretudo o entendimento para os vários desafios profissionais, sociais, familiares e tudo aquilo que for nos imposto neste dia. Que saiamos com vitórias e bênçãos. Bênçãos sem medida. Excelente quarta-feira para todos. Aquele que crê, acredite, o dia está ganho. A vitória é certa.

Desafios da Presidência. O Presidente da República, Daniel Chapo, participou na cerimónia do lançamento do livro Daniel Francisco Chapo, A Vantagem e os Desafios de um Presidente Jovem, da autoria de Lourenço Lidonde, secretário de Estado na província de Manica. A obra aborda a trajetória e desafios associados à liderança de Daniel Chapo num contexto marcado pela participação de uma nova geração nos processos de governação e na construção do futuro de Moçambique. Segundo o comunicado da Posse de Notícias, o lançamento do livro reuniu diversas individualidades, membros do governo, representantes de instituições públicas e privadas, académicos, escritores, estudantes e outros convidados. Ainda no Notícias Online, lixo plástico transformado em vaso sanitário na Manhissa. Resíduos plásticos estão a ser transformados em vasos sanitários ecológicos numa iniciativa que alia a inovação, o empreendedorismo e a preservação ambiental. O projeto é desenvolvido pela empresa Biomota Consultoria e Serviços no distrito da Manhissa, província de Maputo. A ideia dá um novo destino a resíduos que poderiam contaminar o ambiente, convertendo-os em produto útil e contribuindo para a redução da poluição causada por plástico. Segundo Michak Mota, fundador da empresa, a produção de vasos sanitários está na fase piloto nas escolas primárias de Vamagogo e completa de Matequenhe, onde se pretende avaliar o nível de aceitabilidade pelos alunos. Passamos agora para o site do jornal O País. Agente prisional detida por suspeitas de agressões ao filho em Xai-Xai. Uma agente prisional e outra mulher estão detidas na cidade de Xai-Xai, acusadas de maus tratos contra os próprios filhos. Uma delas terá agredido sistematicamente o filho menor de 12 anos e outra é suspeita de agredir e tentar obrigar uma criança de 7 anos de idade a ingerir fezes. Os casos já instaurados foram denunciados à Polícia da República de Moçambique pela comunidade. Entre as indiciadas está uma agente do Serviço Nacional Penitenciário de 38 anos de idade, acusada de agredir de forma recorrente o próprio filho. A denúncia partiu da vizinhança e os relatos foram posteriormente confirmados pelos restantes filhos da indiciada. O chefe das Relações Públicas da PRM em Gaza, Carlos Macuacua, diz que a intervenção policial ocorreu depois das denúncias. Ainda no site do jornal O País, primeira-dama critica mulheres que atribuem vários pais aos seus filhos. A presidente da Organização da Mulher Moçambicana e primeira-dama da República, Geta Chapo, defende que os homens devem assumir a responsabilidade pela paternidade e garantir o sustento dos seus filhos. Geta Chapo considera preocupante a prática de algumas mulheres que atribuem a paternidade dos seus filhos a vários homens, alegadamente como forma de garantir benefícios financeiros. A reação surge na sequência de uma denúncia feita recentemente por uma juíza do Tribunal de Família e Menores em Manica, segundo a qual existem mulheres que atribuem a paternidade dos mesmos filhos a diferentes homens, com o objetivo de obter apoio financeiro. Geta Chapo considera que a situação é um comportamento negativo e ressalta que é necessário distinguir os casos em que uma mulher tem filhos de pais diferentes. Estão a ouvir, né? Vocês gostam de... Teu filho é chiote, teu pai dessa criança é chiote, é magno, é virole. Muitos pais, mesmo a criança, vai para o tribunal com um... Vocês estão bem do tribunal? Tudo bem, tenho amigos do tribunal, ok. Mas vocês dos tribunais, também de ficarem online. Ok. Continuamos a informar e no site do jornal O País ainda. Governo aprova regulamento do Banco de Desenvolvimento de Moçambique. Aí está uma boa nova. O Conselho de Ministros reuniu-se em Chimoio e tomou 3 decisões com impacto direto na economia, do desenvolvimento local e na integração regional. A aprovação do regulamento do Banco de Desenvolvimento de Moçambique, o balanço do primeiro ciclo do Fundo de Desenvolvimento Económico Local, FDEL, e a concessão da fronteira de Machipanda. O Executivo aprovou o regulamento

cumprimento da lei que cria o Banco de Desenvolvimento de Moçambique. De acordo com o porta-voz do Conselho de Ministros, Salim Valá, o país passa a dispor de uma instituição financeira com capacidade para mobilizar recursos de longo prazo e atrair parceiros internacionais. O Banco de Desenvolvimento de Moçambique foi criado como pessoa coletiva de direito público, sob a forma de sociedade anónima, com autonomia administrativa, financeira e patrimonial, explicou o porta-voz da sessão do Conselho de Ministros. Quanto ao FDEL, ainda na sessão de Conselho de Ministros realizada, o Conselho de Ministros apreciou a informação sobre a implementação do Fundo de Desenvolvimento Económico Local. No primeiro ciclo foram alocados pouco mais de 824 milhões de meticais para 144 distritos e 65 autarquias. Com a implementação destes projetos, o Governo espera a criação de novos postos de trabalho, a inclusão económica de jovens e mulheres, o aumento da produção e produtividade nos distritos, bem como a melhoria da renda das famílias que vivem nas zonas rurais e nas autarquias. Foi também anunciada a concessão de Machipanda para acabar com as filas. Outro ponto alto da sessão do Conselho de Ministros que decorreu na cidade de Chimoio foi a apreciação das medidas para garantir a circulação eficiente de pessoas e bens na fronteira de Machipanda que liga Moçambique e Zimbábue. Para responder às longas filas, o governo aprovou a concessão da fronteira e anunciou um pacote de investimentos. Sobre a segurança em Cabo Delgado, o Conselho de Ministros assegurou que a situação de segurança está controlada, mas continua a exigir atenção. O governo diz que há fortes indícios de que a ExxonMobil poderá acelerar o investimento ainda este ano. Notícias fora de portas no site da RDP Internacional. Para começar, homem mata 8 pessoas num jantar de família no leste dos Estados Unidos. Um homem matou 8 familiares, incluindo 4 crianças, enquanto se reuniam para um jantar de domingo numa casa nos arredores de Billings, no estado de Montana, no leste dos Estados Unidos. Um familiar, Brad Irland, cuja ex-mulher e 2 filhos estavam entre os mortos, identificou o atirador como Alan Smith, de 44 anos. No Notícias ao Minuto é um dos destaques. Estados Unidos da América preparam revogação de até 200 mil vistos de requerentes de asilo. O governo norte-americano confirmou que pretende revogar os vistos de negócios e turismo de até 200 mil estrangeiros que tenham solicitado asilo nos Estados Unidos no âmbito das políticas de imigração mais rigorosas do presidente Donald Trump. Taxas de referência cambial para hoje. Compra o dólar norte-americano, 63 meticais, 25 centavos à venda, 64 meticais, 51 centavos. Compra hoje o euro, 73 meticais, 77 centavos à venda, 75 meticais, 24 centavos. Compra a renda da vizinha África do Sul, 3 meticais, 96 centavos à venda, 4 meticais. 6 horas e 47 minutos, 26 de agosto, hoje é aniversário da amiga da madama, Elina. Mas logo a jantar, amanhã é aniversário da madame. Tem que me organizar.

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0: Pontualmente às 7 horas em Moçambique.
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2: Eu fiz convites coloridos e enviei aos meus amigos.
0: 26 de agosto para o ano 2026.
2: Neste dia dos pes...
0: Hoje é aniversário da nossa amiga Elina.
2: Espalha.
0: A esposa do Júlio Manjato, meu amigo. Hein? Júlio Manjato, meu amigo. Olha, deixa-me dizer-te, Elina, que o teu esposo te ama muito, muito, muito, muito, muito, muito, muito, muito. E convivo com ele há pouco tempo. É incrível que depois da vossa amizade entre vocês, as duas amigas, nossas esposas, depois de um tempo, isso é a vossa conexão. Conheço o Júlio Manjato e também ficamos amigos e vamos perceber, afinal, ok, está bem, está certo. O Júlio te ama muito, muito, muito, muito, muito, muito. Que esta data se renove pelos próximos 2026 anos.
2: Sim.
0: Muita saúde, muita paz.
2: Desejar
0: a Elina,
2: a
0: doutora,
2: meu quintal, abri...
0: nossa advogada.
2: Uau.
0: Parabéns, parabéns, parabéns, muitos parabéns. Toda a família te ama. Nesta mensagem, levo aqui a mensagem, redundância, de toda a família, os teus filhos, o teu esposo, de todos aqueles que te amam, dos teus amigos, das tuas amigas. Muitos parabéns, ok? Da minha esposa também para ti, ok? Parabéns, muitas felicidades. E até logo. Parabéns.

7 horas e 6 minutos, é a altura de lançar o tema. Ok, Júlio, mas já devia a mensagem. Vamos cantar ainda lá à frente, ok? Um abraço aí, vamos cantar, ok? Ok. Conheço dois Júlio Manjates, é? Tenho um, conheço o Júlio Manjate, excelentíssimo PCA do Jornal Notícias. Conheço o Júlio Manjate, esse meu amigo. Ah, esse outro não é excelentíssimo, mas é aquele que tem excelentíssimo. Mas esse que eu estou a falar dele hoje, já, esse é. É o Júlio Manjate. Um abraço. Ele deve estar a rir, velho. Vamos lá, o tema. Hoje vamos lá falar de uma coisa que é. Que deixa triste muita gente, né? Quando a falta de oportunidades é confundida com preguiça. É? Quando a falta de oportunidades é confundida com preguiça, com falta de educação ou falta de esforço. Quando a falta de oportunidade é confundida com preguiça, com falta de educação, falta de esforço. Estamos a cobrar resultados sem criar oportunidades, será? Lao Gov Lekwanyan coloca no REC. A raiz de muitos problemas é a falta de oportunidade. Estamos a confundir falta de oportunidades com falta de educação, união e esforço. A raiz de muitos problemas é a falta de oportunidade. Estamos a confundir falta de oportunidades com falta de educação, união e esforço. Existe uma frase que ouvimos desde pequenos: quem quer consegue. Parece bonita, motivadora, mas será que é sempre verdade? Porque é muito fácil dizer a alguém: estuda, quando essa pessoa não tem dinheiro para estudar. Procura emprego, quando existem milhares de pessoas a disputar poucas vagas. Abre um negócio, quando não existe capital. Investe em ti, quando a pessoa está preocupada em conseguir dinheiro para comer amanhã. Então hoje vamos tocar numa fenda social que incomoda. Será que estamos a culpar pessoas pela falta de resultados sem perguntar se alguma vez tiveram uma oportunidade real de começar? Mas atenção, também vamos virar o espelho para o outro lado. Porque nem todo fracasso é falta de oportunidade. Há pessoas que tiveram oportunidades e não aproveitaram. Há quem tenha acesso à educação e não queira estudar. Há quem tenha emprego e não trabalhe. Há quem receba ajuda e desperdice. Portanto, hoje não queremos criar uma desculpa coletiva. Queremos responder a uma pergunta muito mais difícil. Onde termina a falta de oportunidade e começa a responsabilidade individual? Vivemos numa sociedade que gosta muito de histórias de sucesso. Começou do zero e conseguiu. Trabalhou duro, não desistiu. Hoje tem carro, casa e negócio. E essas histórias inspiram. Mas existe um problema. Começar do zero não significa a mesma coisa para toda a gente. Atenção. Uma pessoa pode começar sem dinheiro, mas ter uma família que a apoia. Atenção. Outra pode começar sem dinheiro, sem contactos, sem alimentação garantida e sem ninguém para lhe abrir uma porta. Será que ambas começaram do zero? Não exatamente. E aqui entramos numa discussão muito polêmica. Até que ponto o sucesso é resultado do esforço e até que ponto depende das oportunidades que aparecem pelo caminho? Eu também tive desculpas e consegui. Esta frase aparece sempre. Eu passei dificuldades e consegui.
Então eles também conseguem. Mas será que a tua experiência é uma regra universal? Tu podes ter encontrado

0: oportunidades. E se estivermos a criar uma geração que espera oportunidades sem se preparar para elas? Queremos emprego, mas não queremos aprender. Queremos negócio, mas não queremos correr riscos. Queremos salário alto, mas não queremos começar por baixo. Queremos sucesso, mas não queremos disciplina. Será que também estamos a romantizar a falta de oportunidade para esconder falta de esforço? A pergunta também precisa ser feita. Por que seria injusto culpar apenas a sociedade? Cada indivíduo também precisa olhar para o próprio espelho. Vou lançar aqui algumas perguntas para vocês. Esse é um tema que vai. A falta de oportunidades é hoje uma das principais causas da pobreza? Respondam vocês. Quem não consegue emprego está necessariamente a não procurar o suficiente? Quem quer consegue. É verdade ou uma frase bonita que ignora a realidade? Até que ponto os contatos são mais importantes do que a competência? Um diploma sem oportunidade de emprego vale o quê? Um diploma sem oportunidade de emprego vale o quê? É justo comparar alguém que nasceu com condições com alguém que nasceu sem nada? A falta de dinheiro impede necessariamente alguém de vencer? Existem pessoas que usam a falta de oportunidades como desculpa para não se esforçar? Quem teve uma oportunidade e desperdiçou-a pode reclamar de falta de oportunidades? O Estado deve criar oportunidades ou cada pessoa deve criar o próprio caminho? Uma sociedade pode exigir produtividade sem garantir emprego? Estamos a formar jovens para procurar emprego ou para criar oportunidades? Porque algumas pessoas com competência não conseguem avançar enquanto outras com menos capacidade avançam rapidamente? A educação é realmente uma saída para a pobreza quando o mercado não absorve os formados? O sucesso depende mais de talento, esforço ou oportunidade? Uma pessoa pobre tem as mesmas possibilidades de vencer que uma pessoa rica? A falta de oportunidades pode empurrar jovens para o crime? É possível falar de mérito quando as condições de partida são completamente diferentes? O que deve vir primeiro, oportunidade ou preparação? Se tiveres de escolher apenas uma, falta de oportunidade ou falta de esforço, qual é hoje o maior problema da nossa sociedade? Se tivesse de escolher apenas uma, falta de oportunidade ou falta de esforço, qual é hoje o maior problema da nossa sociedade? Elaborem bem. Manda o seu áudio para o número 87009790. A raiz de muitos problemas é a falta de oportunidade. Estamos a confundir falta de oportunidades com falta de educação, união e esforço? Será? A raiz de muitos problemas é a falta de oportunidade. Estamos a confundir falta de oportunidades com falta de educação, união e esforço? 87009790 87009790. Manda o seu áudio, até já.
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0: Okay. A raiz de muitos problemas é a falta de oportunidades. Estamos a confundir falta de oportunidades com falta de educação, união, esforço. Manda o seu áudio, vamos começar. Manda o seu áudio aqui para o nosso WhatsApp. 87-000-9790. Aqui está, bom dia.
1: Bom dia, Manuel. Bom dia, Rádio Cidade. Uma boa quarta-feira. Como sempre, não esqueçam, hoje é dia de ir ao núcleo. Bênção para todos, bênção para os nossos ouvintes. Manuel, este tema é possivelmente das maiores discussões que existe em Moçambique, e não só, mas em Moçambique, acerca da oportunidade, acerca do desemprego, acerca do jovem. É claro que há falta de oportunidade, é claro que o desemprego existe. Eu costumo falar, quando temos algumas discussões, sobre aquilo que é o nosso país. Nosso país, Moçambique. Nosso país, a trajetória do país desde há 50 anos para cá tem sido uma história de resiliência, ou seja, estar sempre a dar a volta às situações, estar sempre a procurar melhores soluções, porque os erros do passado não vão trazer nada para o futuro se nós não aprendermos com eles. Então, nós temos algo que nos distingue. Temos um país enorme, em desenvolvimento, e que precisamos de trazer esse desenvolvimento para as camadas mais vulneráveis ou mais jovens. O que é que nós precisamos? Precisamos primeiro acreditar em nós próprios. Precisamos de acreditar em nós próprios para que as oportunidades sejam criadas. Não quero discutir políticas, mas uma questão tem a ver com a outra. Nós precisamos de estabilidade política, nós precisamos de convergência a nível político no esforço que nós temos que fazer. Diferenças de opinião podemos ter, mas temos que trabalhar todos juntos para que as oportunidades comecem a ser realmente visíveis para todos neste país. A outra questão tem a ver com aquilo que é o esforço individual. E o esforço individual se mede por aquilo que cada um de nós faz para tornar o nosso bairro mais justo, o nosso bairro mais próspero e o nosso país, resultando disso, crescendo também. Vão dizer que eu estou a falar o politicamente correto, vão dizer que eu, como sou da Europa, não conheço o país. Podem falar o que quiserem. Eu trabalho neste país, eu procuro oportunidades, não só para mim, como para muita gente neste país. Então, há questões aqui que nós temos que ser verdadeiros. Okay? O facto de termos um certificado não nos garante trabalho. O facto de sermos doutores, engenheiros, não nos garante trabalho. O que nos garante trabalho é a procura todos os dias. É a resiliência. Volto a dizer esta palavra, a resiliência. Começar onde Eu nem estudei, mas começar em algum sítio. Depois temos a outra parte, daquele jovem, daquela pessoa que não tem emprego, que não procura oportunidade, que está todos os dias a dizer que não há oportunidade. No entanto, nós vemos jovens a gastar dinheiro todos os dias sem essa oportunidade, mas têm dinheiro. E esse dinheiro vem de onde? Então, é um tema bastante profundo, mas que nós devemos perceber que a oportunidade existe. Agora, é um trabalho de pesquisa, é um trabalho de procura, é um trabalho de ir atrás, é um trabalho de correr, fazer. Eu tenho, ainda ontem, e vou contar uma história, ontem estava a conversar com alguém que não tem oportunidade, mas todos os dias quer fazer um biscatinho, mas teve a oportunidade de trabalhar, mas não quer, prefere ficar a fazer biscatinho, biscatinho, biscatinho. Hoje mesmo, espero que o jovem esteja na Maluana a ouvir, porque estava a ir para a Maluana, lhe dei boleia para apanhar chapa para a Maluana, deve estar a ouvir, somos amigos. Quer ir para Portugal. E eu lhe fiz uma pergunta. Já resolveste o problema dos papéis da tua empresa para poder concorrer a trabalhos aqui? Ah, não, é difícil. Ah, não, porque demora. Senhor, não é questão de demorar ou de não demorar. Já trataste? Ah, não, porque depois... E eu disse, mas não. E ele me diz, mas tu és branco. Não é igual. E eu disse, mas essa forma de pensar, essa mentalidade, tem que terminar. Tem que terminar. Não é por ser branco, não é porque não sei quê, não é porque não sei quanto. Não. É uma questão de atitude, de mentalidade, de mente aberta. Deixarmos de procurar problema e começar a trabalhar nas soluções desde o nosso bairro. E essa é a realidade. Manuel, sorry pelo áudio longo, mas é algo que me preocupa bastante, a forma como o nosso jovem, a forma como a nossa sociedade pensa na falta de oportunidade. Mas eu sou da Europa, como com certeza muitos vão pensar. Um grande abraço, um grande abraço. O objetivo aqui não é magoar ninguém, é apenas chamar à realidade.
0: Exatamente. Obrigado pelo excelente lançamento, áudio longo, mas é necessário. A raiz de muitos problemas é a falta de oportunidade. Estamos a confundir falta de oportunidade com falta de educação, união, esforço. 870-00-9790. Mande para nós o seu áudio, a sua contribuição. Mais um áudio agora. Bom dia.
2: Bom dia a todos ouvintes da Rádio Cidade. É assim, essa ferida é bem grande e tocou mesmo em mim. Eu tenho um filho licenciado em economia, já trabalhou numa empresa, numa organização, durante 7 anos, já tem alguma experiência. Porém, simplesmente, entrou nova direção, do nada, diminuíram o pessoal. Isso já faz 2 anos, e ele foi um dos abrangidos nessa diminuição de pessoal. Sucede que de lá até agora, o que ele faz mais na vida é sentar no computador e enviar currículos. E parece que os tais currículos nem abrem, só recebe aquela resposta automática, chama resposta automática, né? Que dá ali no e-mail. E não acontece nada. Das 2, 3 vezes que aconteceu alguma coisa para a entrevista, olha, foi entrevista e terminou por aí mesmo. Então, é só para dizer, quando não és filho de ninguém aqui, não acontece nada. Quando não tens influência realmente, não acontece nada. Então, está aí. Agora abrimos um negócio, né? Abriu uma gráfica, é onde ele está a tentar gerir. Mas não é sonho dele ficar a gerir gráfica. Sonho dele é ser economista. Sonho dele é ser procurador, o que ele sabe fazer. Mas pronto, estamos num país em que o próprio Estado não admite, não sei quantos anos, e quando admite, lança um concurso no jornal, a gente gasta dinheiro com documentos e tudo mais, quando na verdade ele já tem lá os admitidos, só fazem aquilo só para o inglês ver. Então é triste, meu filho até já, eu acho que ele já estava a entrar numa depressão muito grande. Por isso que eu tive que investir nessa gráfica, que é para pôr ele a fazer qualquer coisa. Mas está a fazer aquilo, mas não é o sonho dele, não é aquilo que ele quer. Então o Estado também não ajuda. Então não vamos aqui estar a procurar culpados ou não culpados. A verdade é esta, não és ninguém, não tens oportunidade. Não tens amigos influentes, não tens oportunidade. Então estudaste, vais arrumar o diploma e ponto final, acabou. E o teu fim é abrir uma banquinha, fazer um negocito e mais nada. Por isso que estamos hoje aí nas redes com jovens frustrados, só dizem barbaridades quando amanhece. Por quê? Porque não tem nada para fazer, andam frustrados. E haver um filho de mamãe, de papai, com 25 anos, com não sei quantas casas e quantos carros. Quando você, a tua mãe ou o teu pai investiram para a tua formação com muito sacrifício, mas está já aí com diploma dentro da gaveta. Mas enfim, vamos vivendo. Onde vamos queixar? É a questão. Onde vamos queixar?

0: hoje é aquele dia, hoje é aquele dia. Omar Moussa, um abraço. A raiz de muitos problemas é a falta de oportunidades. Estamos a confundir falta de oportunidades com falta de educação, união e esforço. Queremos ouvir o seu comentário no WhatsApp 87009790. Bom dia.
1: Bom dia, bom dia, Helder Mendes, bom dia, Rádio Cidade, bom dia, Maputo, bom dia, Moçambique. Falar deste tema é tocar muitas feridas. Falar deste tema é tocar famílias. Falar deste tema é tocar várias áreas: a educação, a saúde, entre outras áreas. E isto fere muito a sensibilidade, porque existem várias pessoas que não estão a trabalhar. Existem várias pessoas que vão tentando levantar para encontrar alguma coisa para fazer. Existem várias pessoas que tentam vender, não sobressaem. Existem várias pessoas que sofrem neste nosso Moçambique e no mundo fora. E que não podemos arriscar e tocar as feridas e dizer, olha, é falta de oportunidade, é falta de educação, é falta de mais alguma coisa. É um tema profundo que precisa de uma reflexão profunda para não respondermos de ânimo leve. Mas eu gostaria de tocar uma sensibilidade assim leve. Existem palavras motivadoras, existem palavras transformadoras, existem palavras que levantam-te a consciência, existem palavras que dão forças para que não desistamos da vida, por mais difícil que seja. Existem palavras que nos tocam para acordarmos e dizer, olha, nós somos capazes de fazer alguma coisa. Nem toda pessoa que vai à escola para aprender tem capacidades de aprender. Nós que estamos na área de educação, às vezes temos estudantes, temos alunos que não entendem nada na carteira. Mas é preciso direcionar a estas pessoas, é preciso mostrar caminho, é preciso conversar com estas pessoas e fazer-lhes entender que, olha, tem várias oportunidades que nós podemos ter, mas a educação é fundamental para transformar, para tocar a consciência, para tomar as habilidades, para capacitar as pessoas. Então, todas essas perguntas que Helder Mendes faz são perguntas muito difíceis de responder, mas nem tanto por isso que vamos ficar calados e não comentar.

0: as pessoas que não têm comida, que estão nas zonas mais recônditas, sem oportunidades, dependendo dos fenômenos naturais. Nós estamos a falar das pessoas que não têm alguém para ajudar, porque é muito difícil realmente. Mas Helder Mendes, é uma reflexão boa para chamada de atenção. Quem tem força de levantar e ser capaz de fazer alguma coisa, vá. Nós só podemos conseguir se tentarmos. Nós só podemos conseguir se fizermos a tal coisa, não ficarmos no conforto de vou tentar, vou tentar, vou tentar. É preciso tentar, mas também é preciso ir fazer, é preciso ação, é preciso força, é preciso energia, é preciso consciência, é preciso ter desejo. O que é que você quer? Aonde você quer chegar? Até posso não chegar lá onde eu quero chegar, mas devo fazer alguma coisa por mim, porque ninguém vai fazer absolutamente nada. A falta de trabalho, sim. A falta de empregabilidade, sim. É preciso que tenha conhecido, sim. É preciso que tenha dinheiro para comprar vagas, sim. Mas levante-se. Faça alguma coisa por si, porque ninguém fará por si. Esta é a minha reflexão.
1: E muito
0: forte. E obrigado.
1: E muito forte. E muito forte. Até aqui. Até aqui. Grandes reflexões, muito fortes. Continuamos. Questionamos a sociedade. A raiz de muitos problemas é a falta de oportunidades. Estamos a confundir falta de oportunidades com falta de educação, união, esforço. Quando a falta de oportunidades é confundida com preguiça, falta de educação ou falta de esforço. Estamos a cobrar resultados sem criar oportunidades? Será? 87009790. Gostei desse tema aqui, elaborei para hoje, gostei. Bom dia.
2: Bom dia Rádio Cidade, bom dia Helder Mendes. Bom, eu vou tentar fazer uma síntese, minha opinião. Este problema de que transforma-se em culpabilidade, falta de oportunidades de emprego, tem que ser vista, a culpa pela falta dessas oportunidades no mercado de trabalho. Não pode ser atribuído a um único culpado, como se fosse que nós é que não queremos fazer nada. Pois resulta, na minha opinião, da falha do ecossistema interligado. A própria escassez, no meu entender, de emprego é um problema estrutural em que responsabilidades, digamos, se dividem entre o Estado, o setor privado, o sistema educacional e o próprio indivíduo, por que não? Então, na minha opinião, eu creio que essas responsabilidades devem ser compartilhadas. Primeiro, se olhar para a questão do governo, cabe ao governo criar um ambiente de negócios favoráveis para garantir a estabilidade macroeconómica, tanto atrair investimentos, infraestruturas e por aí adiante. Tanto processos que possam ou podem para o surgimento de novas formulações, se calhar, eu diria, ou na proteção de setores produtivos locais, geração de postos de trabalho, não só. Se olharmos para o próprio ecossistema do ensino, Helder, há um fenómeno aqui que está sempre a ser ignorado,
1: tanto
2: que é o descompasso estrutural entre o currículo académico e também as exigências do mercado, daquilo que é contemporâneo atualmente. Então eu penso que são esses fatores principais para não ter que falar do setor privado e também para não falar do indivíduo. Agora, aqui no indivíduo, é verdade, amigos, que embora que essas barreiras externas sejam gigantescas, a responsabilidade também individual reside na nossa proatividade, na busca constante pelo aprendizado contínuo, o tal dito lifelong learning, né? Na capacidade de adaptação às novas dinâmicas do mercado, por exemplo, com a transição digital, hoje, o empreendedorismo e por aí em diante.
1: Sim.
2: E para terminar, penso que é importante, na minha opinião, em vez de buscar um culpado ou um único culpado, assim, que devíamos cingir na solução provável que depende desta articulação entre essas políticas governamentais, a chamadização do ensino, este compromisso das empresas em formar

0: força de trabalho. Hoje em dia já não se faz sentir, mesmo os académicos, mesmo formados, com certificados, estão a guardar em casa, não há oportunidade de emprego. Então o que é que está a falhar? Não é simplesmente nós como cidadãos, nós como jovens, falo com o meu Léo, porque eu não quero trabalhar, não quero fazer alguma coisa. Não. Onde cabe-me espaço de ter essa oportunidade? Não existe, realmente. E muito obrigado para que o áudio não seja longo. Paro por aqui. Obrigado.
1: Obrigado. Léo Guamba, obrigado. Vamos. Mais áudios aqui. Mais áudios. Bom dia.
2: Bom dia, Manuel. Deste lado, falo no anonimato.
1: Ok.
2: Só gostaria de comunicar que a maior parte da camada jovem gosta de ciências sociais, não fazem cursos de engenharia. O nosso país precisa de engenheiros. Estamos na era da industrialização, em que o governo aposta em fábricas, em indústria extrativa. Mas essas indústrias essas indústrias precisam de engenheiros. Não precisam de alguém que fez biologia, história, ciências sociais. É muito difícil. Então, para o nosso país, precisamos de engenheiros. Então, é necessário que o país aposte mais nos engenheiros. Obrigado.
1: Obrigado. A raiz de muitos problemas é a falta de oportunidades. Estamos a confundir falta de oportunidades com falta de educação, união, esforço. Mais um áudio. Bom dia.
3: É a cidade. Bom dia, gente amiga. Só vou dizer uma coisa. Enquanto Amabor, Rio Pele, Vidreira, Mecanagro, Texlon, Texmoc estiverem fechadas essas empresas, não vai acontecer nada de emprego, de oportunidade neste país. Porque neste país não há indústria, não há nada aqui. Vamos nos culpar, vamos nos apontar dedo. Este país não há indústria, não há nada. Este país não há indústria, não há nada. Por isso, não vamos nos matar, nos apontar dedo. Não há fábricas aqui. Não há machambas para empregar pessoas para irem trabalhar. Não há nada. Só escritórios. Então, nos escritórios vão os fofinhos. Nas direções provinciais, onde os fofinhos. Então, é esquecermos. É um falso problema. Isso aqui é esquecermos. Tenho dito.
1: Obrigado. Manda o seu áudio, não é para ligar. Manda o seu áudio. Mais um áudio. Bom dia.
4: Já vive Helder, vive a Rede Cidade, ouvintes. Helder, estava aqui a ouvir o nosso colega aqui, o ouvinte, né? Que deixou aqui o seu parecer e os seus... E alguns pressupostos daquilo que é os fatores da oportunidade. Mas olha, eu acho que os fatores da oportunidade iniciam ainda na educação. Nós temos um fosso abismal de diferença de educação. Existem aqueles que têm a oportunidade de ir para uma escola pública, outros têm uma oportunidade melhor para escolas privadas, outros ainda têm oportunidade de estudar em escolas em que o ensino é internacional, outros até vão estudar para fora. Este é o primeiro pressuposto. Só aqui já existe alguma diferença em termos de educação. O outro pressuposto são os acessos ou o próprio status. Existem pessoas que têm também a oportunidade de ter uma melhor situação de saúde, uma melhor assistência médica, medicamentosa, e outros nem tanto. Depois tem os outros fatores sociais, alimentação e conforto, status, etc. Fora. Só aqui já começa a criar diferenças na forma de ser, estar, pensar e exteriorizar esse pensamento. principalmente exteriorizar o pensamento. Agora, as oportunidades, de certa forma, bem ou mal, são aquelas que existem, em função da realidade, que é aquilo que é a nossa sociedade. São poucas, são escassas, sim, por vezes passam a olhos vistos e a pessoa não consegue identificar, muito por causa de algum destes fatores que eu estava aqui agora a mencionar. Mas eu vou dar também aqui um exemplo, porque muitas das vezes a crença e a força de vontade também são um ótimo catalisador de motivação, né? Por que é que eu digo isto? Há bem, acessivelmente 5, 6 anos atrás, eu conheço alguém que é licenciado, não é? E não estava a trabalhar. Não tinha tido ainda a oportunidade de emprego. Estava aí a meter os CVs, etc. E então houve aqui uma oportunidade, acredito que eu vou dizer, é uma história verídica, não é? Okay. Eu acredito, se a pessoa estiver a ouvir, até irei convidá-lo para deixar o seu testemunho. Mas esta pessoa foi chamada para fazer o trabalho mais simplista que existe, que é o trabalho de estivadura. Trabalho de estivadura não, trabalho braçal. Não é assim tão simples em termos de esforço físico, mas de esforço mental é simples. E a pessoa na situação que estava aceitou. Tinha que fazer, apenas era carregar um entulho, que estava entulho de ferro mesmo, para retirar de um ponto para o outro aqui no Parque Industrial de Beleluano. A pessoa teve a oportunidade de fazer esse trabalho. E não sentiu-se acanhado, não sentiu-se envergonhado, foi para lá para fazer o trabalho e fez o trabalho. No entanto, neste processo de execução do trabalho, a pessoa foi lá falando com as pessoas, não porque ia pedir emprego, não, mas as pessoas denotaram que a forma dele de falar, de ser, de estar, a humildade, etc., por aí fora, as pessoas aproximaram-se, foram conversando com ele, foram percebendo melhor quem ele era, como poderiam fazer depois do pagamento daquele trabalho que ele estava a fazer, e descobriram ali alguém que tinha potencial, que tem potencial. Acredita que 2-3 meses depois, a pessoa foi chamada para fazer o primeiro teste de trabalho. Hoje em dia estamos aqui a falar, estamos aqui a conversar, é o subgerente da unidade de que me refiro, né? Prefiro não estar aqui passar o nome, mesmo por questões de respeito à imagem desta pessoa. E esta pessoa é-me grata todos os dias, quando pode, liga para Márcio, onde é que está? Está tudo bem? Sexta-feira vais fazer o quê? Vamos tomar um copo, tua família. Quer dizer, é uma pessoa que teve uma oportunidade que veio do sítio menos provável, não é? Mas é isto que eu digo, a oportunidade muitas das vezes é agarrada a partir do pressuposto da força da vontade, crença, humildade e, acima de tudo, da necessidade. E muitas das vezes, todos os dias, as oportunidades passam na cara de alguns e as pessoas não conseguem identificar. Existe uma oportunidade um pouco por onde a gente passa. Oportunidade de negócio, oportunidade de parceria, oportunidade de emprego, oportunidade de criar links, e oportunidade de criar outras oportunidades. Tudo isto conta. Mas as pessoas querem focalizar naquilo que lhes pode dar um benefício monetário. E nem sempre é sobre isto. Olha, eu só não vou alongar aqui, para não parecer uma palestra motivacional, mas eu acho que é importante, de todo, as pessoas começarem a ser mais esforçadas. Porque existem muitos também que tiveram oportunidades, conforme disseste, e claudicaram, não levaram essa oportunidade ou não se esforçaram para que a oportunidade pudesse se engrar, né? Mas pronto, isto é um pouco daquilo que a gente vai assistindo, vai vendo todos os dias. É importante que se criem, né, essas plataformas, já existem algumas, se não tantas, né? Plataformas de emprego, plataformas de parcerias, disto e aquilo. Então, é necessário que as pessoas tenham a ousadia também de procurar estas plataformas, né? Bem, eu fico por aqui para dar espaço aos outros. Forte abraço, Márcio Reis falou.
1: Márcio Reis, obrigado. Sim, senhora, sim, senhora. A raiz de muitos problemas é a falta de oportunidades. Estamos a confundir falta de oportunidades com falta de educação, união e esforço. Será? Bom dia.
5: Bom dia, Manelda. Bom dia, ouvintes. Manelda, na verdade, para mim, o que nós precisamos é exatamente o que o nosso colega ouvinte disse, indústrias, oportunidade. Nós precisamos que abra-se indústrias, haja oportunidade de trabalho, porque as pessoas se esforçam muito, as pessoas batalham muito. Nós vemos jovens fazendo tudo e mais alguma coisa, mas não há oportunidade. O que nós precisamos é que abram-se indústrias. Quantas pessoas trabalhavam para Caju do Moçambique, para Lomar, para Mabor? Tantas indústrias que fecharam, Manelder, indústria têxtil. Enfim, nós precisamos disso. Então, eu apelo a quem tem capacidade, tem condições de fazer a diferença no mundo, fazer a diferença na vida das pessoas. Há de ver que todo mundo, não é, ninguém é preguiçoso. Pode até existir, mas a falta de oportunidade também existe. E nós precisamos de oportunidade para poder crescer. Não é possível num país todo mundo ser engenheiro, todo mundo ser médico. Tem que existir o servente, o enfermeiro. Todo mundo trabalha e coopera para que esse país cresça. Então, não é só educação, é oportunidade também.
1: Obrigado. São 7 horas e 56 minutos. A reflexão profunda hoje, mais um áudio, bom dia.
6: Bom dia. Caro Helder Mendes, olha, eu é a primeira vez que participo neste programa, mas tenho ouvido todos os dias pela manhã a rádio e tenho acompanhado as suas intervenções sociais, e é de louvar que tenhamos jovens que tenham esta capacidade de interagir com o país e o mundo através das suas capacidades, das suas análises e tudo mais. Relativamente à questão que apresentou hoje, ou ao tema de hoje, há um ouvinte que falou que isto é uma conjuntura, é uma associação de acontecimentos que levaram ou levam o país a esta situação. Mas uma coisa é verdade. A nossa educação é a primeira culpada, o governo e a nossa educação é a primeira culpada disto. E também, provavelmente por efeitos da colonização, o nosso governo não preparou a educação, a nossa educação, para ensinar o jovem a ser independente, a ser empreendedor, a ser o homem de negócios, a saber criar, inventar, fazer, saber fazer. Então, estas associações de má educação, acompanhadas de uma cultura portuguesa que nos dominou, não nos ensinou a produzir. Eu vou trazer um exemplo. Temos aqui um país pequenino, a Suazilândia. Se olharem o currículo da Suazilândia, desde a escola primária, ou melhor, a escola secundária, os miúdos são ensinados a uma cadeira chamada Business Study. Eles já começam a aprender a trabalhar por si, começam a aprender a avaliar, a negociar, a criar. É um país pequenino, mas tem essas capacidades. Nós aqui em Moçambique temos uma cultura muito baixa, não temos capacidade nem de trabalhar. Os nossos trabalhadores são péssimos trabalhadores, a maioria. Se olharmos, admites um menino para trabalhar 20 anos, só tem 12ª, dar-lhe um salário médio bom, simplesmente 10 mil meticais ou 10.400 para iniciar a sua vida, ele acha que aquele salário não serve, não se dedica, não vai ao trabalho, quando vai, não rende. Temos grandes problemas, graves problemas da identidade, da cultura de trabalho, da educação. Então, é uma situação que, a prevalecer, este país vai à bancarrota. Olha, eu vou lhe dar um exemplo aqui. Os grandes líderes das grandes empresas em Moçambique, como Vodacom, como a Heineken e outras desse tamanho, são dirigidas por estrangeiros, indianos, zimbabuianos, zambianos. Por quê? Porque nós não fomos ensinados a fazer negócios, não fomos ensinados a saber trabalhar. Nós não sabemos trabalhar. Nós somos de natureza lobista e fomos preparados para sermos empregados. Não vou alongar, há muito a dizer sobre isso, mas este é um dos aspectos que eu gostaria de participar. Obrigado.
1: Obrigado. Acho que levantaste uma grande polêmica agora. Vamos atualizar a hora, depois das notícias e voltamos. 8 horas é Moçambique.
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8: Muito bom dia. O Conselho de Ministros reuniu-se ontem em Chimoio e tomou três decisões com impacto direto na economia, no desenvolvimento local e na integração regional. A aprovação do Regulamento do Banco de Desenvolvimento de Moçambique, BDM, o balanço do primeiro ciclo do Fundo de Desenvolvimento Económico Local, FIDEL, e a concessão da fronteira de Machipanda. A permanência dos funcionários que atingiram a idade limite de aposentação obrigatória na função pública e cuja presença se mostra indispensável para o funcionamento dos serviços deve ser requerido até ao dia 27 de setembro. Um ofício do Ministério da Administração Estatal e Função Pública refere que o requerimento deverá ser feito pelo dirigente máximo da instituição ao Ministério que superintende a respectiva área. O Irão garante ter um plano para resistir à tentativa dos Estados Unidos de asfixiar economicamente o país e promete retaliar. A China, principal aliado comercial de Teherão e maior importador de petróleo iraniano, diz que não aceita as sanções nem as ameaças de Donald Trump. O presidente executivo da Volkswagen defendeu esta terça-feira novas medidas de poupança no grupo perante a possibilidade de cortar mais de 100 mil postos de trabalho a nível mundial e encerrar fábricas. Segundo o responsável, toda a indústria está sob uma enorme pressão devido às políticas aduaneiras, aos novos concorrentes e aos riscos geopolíticos. E a fechar, a Austrália decidiu proibir canções geradas em grande parte ou totalmente por inteligência artificial dos seus tops oficiais, exigindo que os lançamentos sejam substancialmente humanos. Artistas podem continuar a usar inteligência artificial no processo criativo, mas canções devem ser escritas por humanos, com vozes principais e instrumentos tocados por pessoas. Notícias a esta hora, com edição e apresentação de André Manhissa.
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0: 8:08, eu recebi uma mensagem que ia dizer assim: grande, bom dia, grande Helder, o tema de hoje é de fazer derramar lágrimas de sangue por falta de imparcialidade. Nos dias de hoje, muitas vezes, parece que o sucesso não depende apenas das oportunidades existentes, mas sobretudo da sorte e das influências que cada pessoa possui. É um texto longuíssimo que este ouvinte aqui mandou, mas vamos voltar ao tema e vamos voltar também aos áudios. A raiz de muitos problemas é a falta de oportunidades. Estamos aqui a confundir falta de oportunidades com falta de educação, união e esforço. Está a acontecer um debate interessante aqui com os nossos ouvintes da cidade da FM, e vamos continuar para finalizar o mesmo tema. Bom dia.
1: Bom dia. De facto, há problemas. O último ouvinte falou de um problema muito forte, tocou num aspecto muito forte: espírito e cultura de trabalho. Eu tenho dito sempre aos meus filhos, desde que começaram a entender o que é que eu digo, ter alguma forma de usar a razão, que devem estudar para exercer, não estudar para procurar emprego. A diferença entre estudar para procurar emprego e estudar para exercer é que o indivíduo estuda, empenha-se em perceber, absorver e para depois fazer o que ele gostaria de fazer com os conhecimentos que adquiriu. Isso ajuda a sociedade, porque há muita criatividade. Estudar para procurar emprego, está à espera que alguém lhe traga alguma coisa, mão estendida. E depois entramos nesses lobismos, nesta mediocridade laboral em que nós nos encontramos.
0: Ok. Mais um áudio. Bom dia.
2: Bom dia, Helder Mendes. Bom dia, área de cidade. Tema extremamente pertinente. O tema tem vários pontos a serem abordados, mas eu vou focar-me nisto. É o seguinte, Helder, existem pessoas privilegiadas, mas o que acontece é que algumas não sabem que são privilegiadas. Eu vou dar um exemplo de um jovem que forma-se, né, na flor da idade, e quando sai da faculdade, consegue um estágio numa multinacional, é contratado, recebe bem, e quando acha que está na altura de mudar de emprego, o primeiro CV que ele manda é contratado numa outra multinacional. Quer dizer, a vida dele é linear e de sucessivas conquistas. Este jovem desenvolve a ideia ou a sensação de que ele conhece a fórmula do sucesso. Então, qualquer outro caminho diferente do caminho dele é estranho. É como se essa pessoa não estivesse a fazer o que ele fez. Mas é importante nós percebermos que todo esforço que nós fazemos, a quem está a fazer muito mais e não está a ter os mesmos resultados bons que nós estamos a ter. Toda competência que nós temos é quem tem muito mais e não tem os mesmos resultados que nós estamos a ter. Então, talvez muito mais privilegiado é a pessoa que sabe que há um fator aqui imensurável, mas que está a favor das suas conquistas. É importante que nós sejamos mais empáticos com quem não tem os mesmos resultados. Nem todo mundo é preguiçoso. O que acontece é que algumas pessoas, sim, são privilegiadas. Muito obrigado.
0: Obrigado. São muitos áudios, então vamos avançar. Bom dia.
3: Bom dia, Helder Mendes. Bom dia, ouvintes da Rádio Cidade. Para mim, a oportunidade é criada. E para se criar a oportunidade, nós devemos ter uma boa educação. E para nós termos uma boa educação, nós temos que investir em conhecimento. Portanto, vamos investir em conhecimento, vamos ler mais livros, vamos comprar livros, vamos deixar de pegar no dinheiro e beber todos os finais de semana. Peguem nesse dinheiro, comprem livros, leiam, que os livros vão ajudar a criar as tais oportunidades. Meu muito obrigado.
0: Obrigado. Mais um áudio. Bom dia.
4: Bom dia, Rádio Cidade. Bom dia, ouvintes. Bom dia, Helder Mendes. Eu prefiro falar no anonimato, porque esta questão é muito, mas muito complexa e devia se estender pelo menos 2 ou 3 dias para se falar do assunto, na minha opinião. Eu tenho 2 pequenas empresas, não sou empresária, não me considero empresária, mas tenho 2 pequenas empresas, onde, conversando com as outras pessoas que também têm pequeninas ou mini empresas, algumas terminamos no mesmo funil. Dizer que tu treinas alguém para uma determinada área. Tu tens uma profissão e eu não sou uma pessoa formada. Empregas, por exemplo, numa das empresas eu empregava 6 pessoas, minto, 4 pessoas, comigo 5. Empregava essas pessoas, treinei as pessoas. Quando a pessoa se sente treinada, sai e vai reproduzir algo. Não temos aqui uma instituição que regulamente este limite entre o patronato e a pessoa que você emprega para depois te trair. Este é um problema. O outro problema é patronato, às vezes, não confiar no seu empregado. Por exemplo, eu, no caso, estou num distrito muito recôndito do país. Exatamente por causa da falta de algumas pessoas não terem experiência, eu tirei um jardineiro e coloquei-o como o gerente da minha empresa. Sinceramente, do fundo do meu coração, estou muito feliz com o jardineiro como gerente, a conduzir 13 trabalhadores. A honestidade, graças a Deus, posso considerar que, se é que existe roubo, deve ser 5%, 2%, porque é uma pessoa extremamente honesta. Ele me representa bem. E eu sei, controlo, não tenho câmeras, mas estou muito feliz com a pessoa. Por outro lado, dizer que, se formos honestos, nós não podemos confundir falta de emprego, tipo estar numa empresa e ter uma atividade que também considera-se emprego. Saiamos para os grandes mercados, os mercados periféricos da cidade. A cidade está afunilada naquele buraco, já não passa mais. Há uma luta grande pela sobrevivência. E aquilo é emprego, é luta pelo emprego. Não há um gestor que possa conduzir as pessoas nestes pequenos microempregos para as pessoas, que possam conduzir a organização neste aspecto. Eu não sei se fui do encontro ao tema.
0: Foi,
4: muito obrigada.
0: Foi, obrigado. Mais um áudio, bom dia.
5: Bom dia, Manerle. Tudo bem?
0: Tudo bem.
5: Espero que estejas bem. Eu também estou bem, graças a Deus, obrigado. Sim, estou a curtir o teu programa aqui. Gostaria de ser anônimo. Sim, o programa é bom, mas o nosso país pode criar empregos para os jovens, para os que não trabalham. Mas nosso governo não facilita, não dá oportunidade mesmo. Está a ver? Se o nosso governo abrisse caminho de ir até a norte lá, levar produtos que tem lá, para cá, no sul, podemos viver, mas não. Só facilita as fronteiras que temos cá no sul, de África do Sul. A África do Sul hoje não nos quer, porque eles também têm carência de trabalho. Uma vez nosso presidente foi lá perguntar acerca do que diz acerca de xenofobia. Não respondeu nada. Eu estou a falar, não tenho trabalho. Já quando tentamos abrir ser banca, barraca, o que é, haja ver a nossa polícia vir ali exigir muita coisa. Estado médio, que sei lá, hein? Tudo isso para você deixar. É a oportunidade mesmo. Já se o nosso governo facilitasse, abrisse outras coisas que temos aqui em Maputo para outros sítios, será uma boa cena. Obrigado.
0: Obrigado. Estão a perguntar cadê o Matinho hoje? Matinho, vão acabar por te perceber que só aparecem determinados temas. São temas, esses temas muito assim. Matinho, vão te descobrir. Estão aqui a perguntar cadê o Matinho hoje? Pronto, tenho muitos áudios aqui. E hoje um debate muito interessante. Bastante inteligente. Mas temos que fechar. Temos que fechar. Último áudio. Bom dia.
6: Bom dia, Manoel. Bom dia ao pessoal todo da rádio.
7: Que é a nossa sociedade.
6: Um tema bastante pertinente. Mas eu penso da seguinte maneira. Nós somos muitos. E quando a gente olha para a conjuntura mundial hoje, os problemas que Moçambique enfrenta hoje, a maior parte dos países também estão a enfrentar, não é? Temos muitos licenciados, tanto engenheiros, tanto noutras áreas de ciências sociais, e temos esses problemas da falta de emprego, da falta de oportunidades, porque as oportunidades estão fechadas. E quando aparecem essas oportunidades vão para as pessoas e praticamente já pré-definidas, não é? Portanto, agora vem a questão da coragem que cada indivíduo tem que carregar consigo mesmo. Tu não podes te limitar naquilo que você aprendeu, você pensar que vai ter que viver na base daquilo que você aprendeu. Não é? É preciso ter muita coragem. Os jovens precisam de muita coragem. Abraçarem cada oportunidade que aparece na sua vida e transformá-la. Transformar em grande oportunidade. Nós não precisamos de ser empregados, não. Não nascemos para simplesmente sermos empregados. Não nascemos simplesmente à espera de reativação de uma Mabor, de uma Texlon. É para isso, é um passado. Nós não podemos agarrar ao passado. A conjuntura das coisas é outra para os dias de hoje, não é? É para cada jovem, tem de ter coragem de levantar-se, erguer-se, procurar uma solução, porque não é possível que no nosso país apareçam nigerianos, apareçam somalianos, apareçam a virem abrir lojas, a virem chineses, a abrirem empresas e nos tornarmos empregados. Não é possível. Então nós precisamos de ter essa coragem de transformar o pequeno que a gente vê em grande, não é? É para deixarmos o espírito de nascer para ser empregado. Eu vou dar um exemplo concreto de mim. Eu não estudei muito, eu fiz nível médio. E Epa, procurei, fui à faculdade, não terminei. Epa, trabalhei aqui, ali, motorista aqui, sei lá o quê, essas cozinhas todas. Epa, mas ideias são aquelas que sempre residem nas pessoas. Hoje eu falo, me considero um mini empresário. Não é? Hoje eu me considero um mini empresário. Epa, ainda sonho mais. Portanto, os jovens não podem se agarrar na escolaridade, não podemos esperar de uma oportunidade. Nós temos que correr atrás, nós temos que transformar uma oportunidade em uma oportunidade grande. Obrigado.
0: Obrigado, não tenho mais tempo, estou a receber muitos áudios. Isto é um daqueles temas que podemos chegar o dia todo aqui a falar. A raiz de muitos problemas é a falta de oportunidades. Estamos a confundir a falta de oportunidades com a falta de educação, união e esforço. Precisamos parar de olhar para esta questão de forma simplista. Nem toda pessoa pobre é preguiçosa, nem toda pessoa bem-sucedida é necessariamente mais trabalhadora, nem todo fracasso é falta de oportunidade e nem toda oportunidade desperdiçada é culpa da sociedade. Existe responsabilidade individual, existe responsabilidade familiar, existe responsabilidade do Estado, existe responsabilidade das empresas, existe responsabilidade da própria sociedade. Porque não podemos dizer a um jovem, constrói o teu futuro e ao mesmo tempo deixar todas as portas fechadas. Isso é impossível. Mas também não podemos abrir uma porta e esperar que alguém atravesse sem preparação, disciplina e vontade. Oportunidade abre a porta. Preparação permite atravessá-la. Esforço ajuda a permanecer lá dentro. Talvez uma das maiores injustiças seja exigir que pessoas diferentes tenham exatamente os mesmos resultados, sem lhes dar as mesmas condições de partida. Mas também seria uma injustiça dizer a alguém, a culpa é da sociedade, portanto, não precisas fazer nada. Não, a sociedade precisa criar oportunidades, mas o indivíduo precisa estar preparado para agarrá-las. E talvez a pergunta que devemos fazer hoje não seja simplesmente porque estas pessoas não conseguem, mas que portas fechamos para depois termos a coragem de chamar preguiçoso a quem ficou do lado de fora. E ao mesmo tempo, quando finalmente abrimos quando abrimos a porta, quantas pessoas realmente estão preparadas para entrar? Porque no fim, uma sociedade sem oportunidades produz frustração. Uma sociedade sem esforço produz dependência. E quando juntamos falta de oportunidade, falta de educação, falta de união e falta de responsabilidade, temos uma receita perfeita para perpetuar os mesmos problemas de geração em geração. Isso é um tema muito profundo. E há muitos fatores que contribuem para a situação atual. Se continuarmos a refletir e tomarmos nova posição. Aos ouvintes que participaram, obrigado. Aqueles que conseguiram passar os olhos que não conseguiram, obrigado.
7: Como é que é, John? Qual é primeiro?
0: Excelente bate.
7: Desde manhã, John.
0: Participação muito inteligente hoje. Obrigado.
7: Não pensa pro problema, John. Achas que a vida vai andar mesmo só com problema, John? Ah, como é que é, John?

0: DJ Ardila, Geração Solução.
1: Solução.
0: 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São 30 segundos.

0: 8:30. E o telefone já toca. Bom dia.
1: Bom dia, Manelis. Bom dia, ouvinte de 97.9. Aqui é o Ângelo, de quilômetro 16, Xinonequila. 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Mano Alves, estamos sempre na linha da frente aqui no quilômetro 16. Muito obrigado.
0: Parabéns. Trabalhem, trabalhem, trabalhem. 84-34-97. 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Bom dia.
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0: Pode repetir?
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0: Obrigado. Agora sim, consumiu os seus 30 segundos. 84-34-97. 30 segundos para você vender, publicitar, ganhar dinheiro. Bom dia.
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0: Muito obrigado. Venha publicitar, está à procura de clientes. Não sofra, ligue 84-34-97. Você não pode sofrer à procura de clientes. Os clientes estão aqui, o potencial cliente está aqui. Está a escutar a rádio. Quer o seu produto, quer o seu serviço. Não sabe como encontrá-lo. Publicite. 8:32, 30 segundos, aproveite. Bom dia.
3: Bom dia, Manuel. 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Muito obrigado.
0: Obrigado. É a sua vez. 84-34-97. Bom dia.
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0: Muito obrigado. Daqui a mais alguns segundos encerramos o Bazar da Cidade. Vamos receber então o último ouvinte. Bom dia.
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0: Muito obrigado. Encerramos o Bazar da Cidade. Amanhã mais entre 8 horas e 30 minutos e 8 horas e 35 minutos. Não perca esta grande oportunidade que é o Bazar da Cidade.
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1: Para ouvir Harmonize, Beautiful. Na sequência vai ouvir também o som de Ayer Star, Even Baby.

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8:56, daqui a pouco temos uma conversa interessante aqui no Sensações. Ligue-se a 97.9 FM. Estamos online, recordar as nossas páginas, Rádio Cidade, tudo junto no Facebook, Instagram, Cidade FM 9790. Daqui a pouco vamos falar sobre como ressignificar um trauma e encontrar um propósito de vida. Há problemas sérios quando se fala de propósito de vida, principalmente com os jovens. Os jovens não sabem, não conhecem, não têm propósito, tudo isso e muito mais. Vai nos responder a doutora Ísida Fumo. Ísida Fumo vai responder-nos tudo isso e muito mais. Fica atento aqui no Sensações. Estamos no ar, na Cidade FM.

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0: Mas vamos sair para a conversa e, tal como prometemos, hoje recebemos Isida Mafumo, psicoterapeuta e psicanalista, para falar sobre como ressignificar um trauma e encontrar um propósito de vida. Este é um assunto de milhões. Propósito de vida. Há acontecimentos que terminam no calendário, mas continuam a viver dentro de nós. Há uma perda, uma rejeição, um abandono, uma violência, uma humilhação, uma infância difícil ou uma relação tóxica. Podem deixar marcas emocionais profundas e influenciar a forma como pensamos, amamos, escolhemos e nos relacionamos com o mundo. Há pessoas que passam anos simplesmente a sobreviver ao que lhes aconteceu, sem perceber que continuam emocionalmente presas ao passado. Mas será possível olhar para uma experiência dolorosa de outra maneira? Será possível ressignificar um trauma sem apagar aquilo que aconteceu e recuperar a capacidade de construir uma nova história? E depois de sobreviver às nossas dores, surge outra questão fundamental: como encontrar um propósito quando já não sabemos quem somos, o que queremos ou para onde estamos a caminhar? Será que o propósito é algo que encontramos ou algo que construímos? Hoje, nos Sensações, vamos falar sobre trauma, identidade, cura emocional, escolhas, sentido de propósito. Para nos ajudar a compreender este tema, recebemos a psicoterapeuta e psicanalista Isida Mafumo. Doutora, bom dia e bem-vinda à Cidade FM, mais uma vez.
1: Bom dia, Helder. Bom dia a todos os ouvintes desta rádio. É um enorme prazer estar mais uma vez aqui no programa Sensações.
0: É, tem que estar, porque depois da primeira conversa que tivemos, aquilo foi um boom. Ensinamentos e coisas boas, tem que se repetir, a equipe que ganha não se mexe. Doutora, para começarmos pelo princípio, o que é exatamente um trauma do ponto de vista psicológico? E será que todo acontecimento doloroso se transforma necessariamente num trauma?
1: Ok. Trauma é uma resposta emocional a um evento que foi difícil e complicado de lidar com ele, não é? Então, este evento vai desenvolver nesta pessoa um trauma. E não é necessariamente que todos os eventos difíceis podem ditar ou tornar-se num trauma. A pessoa pode ter uma situação difícil, complicada, mas isto não significa que esta situação vai significar um trauma para esta pessoa.
0: Exatamente. Interessante. Por que razão duas pessoas podem passar pela mesma experiência e reagir de formas completamente diferentes? O que determina a maneira de como cada indivíduo processa aquilo que viveu?
1: Isto tem muito a ver com a base destas duas pessoas, não é? Como estas pessoas foram ensinadas a lidar com situações difíceis e até com situações de alegria. Então, como estas pessoas vão superar tem muito a ver com a base, o preparo que estas pessoas tiveram na sua infância.
0: Exatamente. É preciso ter uma psicóloga para ter este tipo de respostas inteligentes. Existem traumas que a pessoa reconhece claramente e outros que aparecem através de comportamentos, medos, relações ou dificuldades emocionais. Como podemos perceber que ainda estamos afetados por algo que aconteceu no passado?
1: Verdade, Helder. Sabes, eu vou te dar um exemplo. Já tive situações de estar a assistir uma paciente em que ela foi descobrir, na idade adulta, que ela foi molestada. Como é que ela descobriu isto? Por causa de situações que foram ocorrendo no seu dia a dia. Em um momento ela estava a encher um balão, então aquele cheiro de balão lhe remeteu a cheiro de preservativo. Então isto começou a descoletar, a abrir chave na cabeça dela e ela descobriu que afinal aos 9 anos ela foi molestada. Então existem situações sim no nosso dia a dia que podem virar chaves na nossa cabeça e nos fazer lembrar de traumas que ocorreram, por exemplo, na nossa infância.
0: Ok, interessante. Uma pessoa pode aparentemente ter seguido em frente e mesmo assim continuar emocionalmente presa a um acontecimento do passado?
1: Pode sim, se este passado ou este evento não foi ressignificado, pode sim, na fase adulta, esta pessoa voltar a ter comportamentos que lhe remetem àquele evento.
0: Doutor, o que é exatamente ressignificar?
1: Ressignificar significa tu entenderes que, olha, aconteceu uma coisa não muito boa, por exemplo, a culpa não foi minha. Primeiro começa por te perdoares e perdoares a pessoa que te fez mal, okay, e desta forma seguires. Não significa esquecer ou ignorar o que te fez mal, mas entenderes que, olha, não foi uma situação que eu tinha domínio, que eu tinha controle, não é?
0: Sim.
1: E a pessoa que me fez, não interessa nada eu estar aqui a guardar remorsos, porque isto vai me impedir de avançar. Então, perdoas a pessoa, perdoas a ti mesmo e avanças.
0: Ok. Não significa nessa. Tem... É perdoar também. Disse perdoar e seguir em frente.
1: Sim.
0: Isso é ressignificar.
1: Sim.
0: Não esquecer.
1: Uhum.
0: Quando falamos em ressignificar um trauma, estamos a falar de esquecer o que aconteceu, perdoar quem nos magoou ou aprender a relacionarmos de outra forma com essa pessoa, com essa experiência?
1: Aprendemos a relacionarmos de outra forma com essa experiência. Porque não faz sentido nós esquecermos. Esquecermos não seria curar. Seria um mecanismo de defesa não eficaz, porque em algum momento aquela imagem, aquela situação virá à tona. Então, mas nós aprendemos a lidar de uma forma diferente com este evento.
0: Exatamente. Então, perdoa-se, mas não se esquece. É bom vocês fixarem bem isso. Perdoa-se, mas não se esquece. De ponto de vista da psicanálise, como experiências dolorosas podem permanecer no inconsciente e continuar a influenciar escolhas e comportamentos muitos anos depois?
1: Estes eventos acontecem, como bem disseste, eles ficam lá no nosso inconsciente, não é? E de quando em vez, o nosso inconsciente traz estes eventos ao consciente. Então, é desta forma que esses traumas estão a ser exteriorizados nas nossas atitudes, nas nossas vivências, é assim como eles se manifestam, nas nossas escolhas.
0: Uhum. Exatamente. É muito interessante. É uma de psicologia mesmo, é uma coisa interessante. Há pessoas que dizem, eu já perdoei, mas não consigo esquecer. É necessário esquecer para conseguir superar um trauma? Não.
1: É necessário esquecer. É necessário nós começarmos a ter um outro campo de visão em relação àquele trauma. O que significaria isto? Ao invés de eu me colocar num papel de vítima, eu começo a entender, afinal, por que eu tive determinadas escolhas ao longo do meu percurso? Por que eu sempre optei por A e não por B ao longo do meu percurso? Então, quando nós já temos noção disso, nós já conseguimos contornar e começar a fazer escolhas que realmente vão nos beneficiar e saímos daquela situação de vítima para atores da nossa vida.
0: Interessante. Uma pessoa traumatizada pode acabar por construir a sua identidade à volta daquilo que lhe aconteceu. Por exemplo, eu sou uma pessoa abandonada, eu sou uma vítima, ninguém me ama. Como sair dessa identidade?
1: É possível, sim. Porque quando nós, dependendo do tipo de trauma, não é? Por exemplo, se estamos a falar de uma pessoa que viveu numa família onde o pai era violento, não é? Então a probabilidade desta pessoa estar a ter relacionamentos violentos é maior. Mas se ela entende que essas escolhas estão a surgir pelo fato dela ter vivido muito tempo exposta a essa situação, ela vai começar a impor outro tipo de visões ou de características que ela busca. Ela vai começar a entender, afinal, o que é realmente amor. Então, a partir daí, ela vai começar a ter escolhas de parceiros mais saudáveis.
0: Muito bom. E quando um trauma foi provocado por alguém que deveria proteger-nos, um pai, uma mãe, um parceiro, outra pessoa próxima, por que razão essas feridas podem ser particularmente difíceis de elaborar?
1: Primeiro, porque pressupõe-se que um pai, uma mãe ou um tutor seria alguém responsável por cuidar daquela pessoa. Seria alguém responsável por proteger aquela pessoa de todo e qualquer mal. Então, imagina uma pessoa que tinha que fazer este papel e esta pessoa que está a submeter a situações extremamente complicadas. Então, é complicado, é doloroso e é desafiador, não é? A pessoa sente-se vulnerável em todos os sentidos.
0: Exatamente.
1: Uhum.
0: Quando vem dessas pessoas aí, o trauma é maior. Uhum. Hoje estamos a conversa com a doutora Isida Mafumo, psicoterapeuta e psicanalista. Estamos a falar de como ressignificar um trauma e encontrar o seu propósito de vida. Encontrar propósito de vida. Muita gente está a navegar nessa vida sem um propósito. Porque algumas pessoas acabam por repetir situações ou relacionamentos semelhantes àqueles que causaram sofrimento no passado. Mesmo assim, insistentemente estão a repetir. Por quê, doutora?
1: Porque esta experiência, esta forma que elas têm, este modelo que elas acreditam ser o correto, não é? Como nós falamos na semana passada, acho que a família é a primeira instituição social, é ali a base de tudo. Então, se esta pessoa foi exposta a esta forma de viver, obviamente que será este modelo que ela terá como referência. Não é possível ela inventar uma coisa que ela não aprendeu. Ninguém dá o que não foi ensinado.
0: Exatamente.
1: Então, ela vai buscando estas referências nas suas relações de amizade, de namoro, enfim, nas suas relações no geral.
0: No geral, exatamente. Até que ponto um trauma não elaborado pode influenciar as nossas escolhas amorosas, profissionais e até amizades que construímos?
1: Ok, acaba sendo repetitivo, mas a base é a mesma. Por causa da exposição, não é? Por causa da exposição, estas defesas que a pessoa vai buscando nas suas relações.
0: Doutora, existe o risco de uma pessoa usar o seu trauma como explicação para tudo o que acontece na sua vida, onde termine a compreensão da própria dor e começa a responsabilidade pelas próprias escolhas?
1: Existe, sim. Isto por quê? Porque a pessoa fica, sente-se confortável naquela situação de vítima. E é muito bom ser vítima. Quando tu és vítima, todo mundo te abraça, todo mundo te entenda.
0: Sim.
1: Mas isto é errado, porque tudo na vida é uma questão de escolha. Nós temos esta felizmente, apesar de qualquer coisa que nos aconteça, nós temos esta possibilidade de escolher. Então, cabe à pessoa escolher portar-se e ser de uma forma diferente. Porque se a pessoa não aprendeu, por exemplo, em casa, ela pode aprender no meio social, relacionando-se com outras pessoas e vendo outras formas de viver. Então, pode-se escolher ser uma pessoa diferente, mas, infelizmente, é mais confortável permanecer no lugar de vítima, indiferentemente de sermos autores da nossa própria vida.
0: Ok, tá bom. Ok, muito bom. Tá bom. Agora, é possível transformar uma experiência dolorosa numa fonte de aprendizagem sem romantizar sofrimento?
1: Claro, é possível sim, é possível sim. Temos exemplos de várias pessoas que passaram por situações assim extremamente complicadas, de abuso, de violência, e hoje elas dão vozes a outras pessoas. Elas entendem muito bem o que isto significa para o emocional de alguém e ajudam essas pessoas a saírem dessa escuridão e a começarem a ver um ponto de luz na sua vida.
0: Exatamente, muito bom. Veja, a gente vê nacional, internacionalmente, pessoas que passaram traumas difíceis e superaram e hoje dão testemunhos. Quando alguém passa anos focado apenas naquilo que perdeu, como pode começar a reconstruir a própria identidade para além do trauma? Há traumas e traumas, né, doutora?
1: Gosto muito dessa pergunta, gosto muito mesmo. É possível, é assim, primeiro a pessoa deve descobrir quem ela é, não é? A partir daí a pessoa também pode começar a pesquisar o que ela gosta de fazer, né? Quais são os campos de atuação que ela maneja com muita facilidade. Como é que nós descobrimos isso? Pensa num trabalho não remunerado. Pensa assim, se eu estivesse a fazer esse trabalho e ninguém me pagasse, será que eu teria gosto em continuar a fazer? Então, a resposta a esta pergunta vai te ajudar a perceber o que tu gostas de fazer. O que tu tens paixão? Qual é a facilidade que tu tens? Há pessoas que têm paixão por cuidar de casa, por decoração, por jardinagem, por contas, por leitura. Então, aí tu vais te descobrindo e a partir daí tu podes usar isso para significar a sua vida.
0: Totalmente. Uhum. Interessante. E chegamos ao propósito. O que significa psicologicamente encontrar um propósito na vida? É necessariamente uma grande missão ou pode estar nas coisas simples que dão sentido à nossa existência? O que significa psicologicamente encontrar um propósito na vida, doutora?
1: Ok.
0: Escutem bem.
1: Encontrar um propósito na vida é tu pegares uma dor e transformar aquela dor num aprendizado. Tu olhares para a tua dor e veres pessoas que estão a passar por situações iguais ou piores que a tua e dizeres: esta pessoa não. É possível, apesar de teres passado por tudo isto, tu teres uma vida melhor, não é? Nada melhor do que alguém que enfrentou aquela situação para ajudar outra pessoa a sair, dando dicas de como é que ela fez, o que foi que ela foi fazendo no seu dia a dia para ressignificar aquele trauma. Então, é possível, sim.
0: E isso é que é propósito? Hã? Propósito é o quê? É uma nova história?
1: É uma nova história, é uma nova visão. É tu olhares para a tua dor e fazeres daquilo uma fonte de inspiração para outras pessoas.
0: Exatamente, muito bom. Será que uma pessoa precisa primeiro de curar todas as feridas para encontrar o seu propósito, ou é possível reconstruir a vida enquanto ainda estamos num processo de cura?
1: É possível reconstruir no processo de cura. Até porque, vamos lá pôr a coisa assim. São 20 anos a viver de uma forma traumática. Não é possível, da noite para o dia, ressignificar todos aqueles traumas. Vai ser um processo, vai levar mais alguns 20 anos para a pessoa realmente estar bem, não
0: exatamente,
1: é?
0: Exatamente.
1: Então, por que temos que esperar chegar na meta? A pessoa pode muito bem ressignificar assim, respeitando o processo, aproveitar a viagem até chegar na meta, e vai ser muito bom.
0: Muitas pessoas vivem no piloto, chamado piloto automático. Trabalham, comem, dormem, pagam contas, repetem a rotina, mas sentem um enorme vazio. Como distinguir uma fase difícil de uma verdadeira perda de sentido da vida?
1: Realmente muita gente está vivendo um modo automático. Isto é verdade. Tu perguntas a alguém que faz um percurso, por exemplo, 25 de setembro, à Costa do Sol, a pessoa não vai conseguir dizer o que tem ao redor, porque o cérebro já está programado que tem que fazer aquela linha e chegar. Não contempla o que está ao seu redor.
0: Exato.
1: Então, isto, por quê? Porque as pessoas só estão preocupadas com os resultados. Elas não aproveitam o processo. O processo até pode ser doloroso, mas nós podemos contemplar. E faz mais sentido quando nós contemplamos. Assim, quando chegamos à meta, a sensação é diferente.
0: Exatamente. Viver é em modo automático. Muita gente está assim. Muita gente está assim. Como podemos descobrir aquilo que realmente queremos para a nossa vida quando passamos muito tempo a viver segundo as expectativas dos outros, da família ou da sociedade?
1: Por nos redescobrirmos, sabemos quem nós somos, o que nós gostamos de fazer, quais são as nossas aspirações, olhamos para nós primeiro e depois procuramos satisfazer as expectativas dos outros.
0: É importante isso.
1: É muito importante.
0: Primeiro olhar para nós mesmos, depois satisfazer
1: as expectativas dos outros.
0: Exatamente. Muito bom. Eu espero que vocês vão acompanhar esta nossa conversa, que está a ser muito, muito interessante. Aprendam. Existe o risco de uma pessoa usar o seu trauma como explicação para tudo o que acontece na sua vida? Onde termina esta compreensão da própria dor e começa a responsabilidade pelas próprias escolhas?
1: Existe, sim. Porque a pessoa vai justificar que, olha, eu sou assim, eu nasci assim, eu não vou mudar.
0: Okay.
1: Eu aprendi assim. Então, a pessoa está a usar uma dor para justificar um mau comportamento. Mas eu volto a repisar. Esta pessoa, ela está a ser hipócrita. Porque nós temos a capacidade, temos esta prerrogativa de escolher ser uma pessoa diferente.
0: Exato.
1: Nós aprendemos na nossa vivência e nós vemos como as outras pessoas se comportam, por que não imitar?
0: Exato. Quando uma pessoa deve procurar ajuda profissional para trabalhar um trauma, e o que pode esperar encontrar num processo de psicoterapia?
1: Ok. a pessoa deve procurar quando ela sente que este trauma está lá a impor limitações, não lhe ajuda a progredir e não dá até bons resultados. Então, com a terapia, a pessoa vai entender, vai ver novos campos de visão e vai aprender a lidar e a conviver com este trauma.
0: Exatamente. Doutora, imagina alguém que está a ouvir esta conversa neste momento e pensa: a minha história destruiu-me, já não sei quem sou nem para onde vou. O que diria para essa pessoa para que ele compreenda que o passado faz parte da sua história, mas não precisa necessariamente de ser autor do seu futuro?
1: Boa. Eu diria para esta pessoa que, olha, a única coisa que nós não temos solução até então é a morte. Todo o resto é passível de se resolver. E um problema, quando é conhecido, já não é problema.
0: Okay.
1: Então, a pessoa está na vantagem, porque ela já entende por que ela está naquela situação. Então, vai caber à pessoa saber o que deve fazer, ou juntos, né, a pessoa e o terapeuta, né, criarem estratégias do que como podem fazer para a pessoa sair daquela situação.
0: Muitas pessoas dizem: eu não quero falar sobre o que aconteceu porque já passou. Evitar falar sobre uma experiência dolorosa significa necessariamente que ela foi superada?
1: Não, não. Às vezes a pessoa faz isso como um mecanismo de defesa, porque sempre que ela lembra, aquilo faz-lhe mal. E a pessoa não sabe como gerir este mal-estar, então prefere dizer: olha, eu não vou falar disso porque já passou. Mas tu vais vendo no dia a dia daquela pessoa que, afinal de contas, aquilo não passou, porque vai repetindo as suas atitudes todos os dias.
0: Exato. É possível que uma pessoa confunda paz com isolamento, ou seja, afastar-se de todos para não voltar a ser magoada?
1: Não, não faz nenhum sentido, até porque nós, como pessoas, como seres humanos, somos de natureza sociáveis. Ninguém vive numa ilha, ninguém vive sozinho. Toda aquela pessoa que se isola é porque está a passar por uma situação não boa. E este isolamento, se ele não for observado, até pode criar depressão nesta pessoa. Então, quando a pessoa isola-se, é um sinal. Nós temos que prestar atenção. Por que é que esta pessoa está a isolar-se?
0: Exatamente. Depois de uma grande desilusão, algumas pessoas deixam de confiar uns nos outros. Como reconstruir a confiança sem voltar a colocar-se numa posição de vulnerabilidade excessiva?
1: Nós temos que aprender com os nossos erros, não é? Tudo que acontece na nossa vida deve servir de lição, deve servir de aprendizado. Então, nós vamos observar que, olha, eu escolhi uma pessoa assim por causa disto, isto, isto, trouxe-me este resultado. A minha próxima escolha não pode ser repetitiva neste sentido. Então, eu devo descobrir o porquê que eu estou sempre a atrair pessoas com este tipo de comportamento. O que, que há em mim que atrai este tipo de pessoa? E, a partir daí, a pessoa tratar esta situação.
0: Quando alguém passou por sucessivas rejeições, pode começar a acreditar que não merece ser amado ou amada. Como se constrói uma crença tão profunda assim?
1: É possível, sim, a pessoa ver-se nesse lugar. Isto porque a pessoa vai acreditando que o problema está com ela, que as pessoas não gostam dela, que ela não tem valor nenhum, porque ela não conhece, ela não sabe quem ela é. E a partir daí ela deixa com que os outros ditem quem ela é. Mas quando esta pessoa se descobre, o jogo vira.
0: O jogo vira, a história muda. Existe uma relação entre trauma e autossabotagem, porque algumas pessoas destroem oportunidades justamente quando começam a aproximar-se de algo que desejam.
1: Não entendo esta questão.
0: Existe alguma diferença de trauma e autossabotagem? Tem um trauma, está sempre a procrastinar, tudo está errado. E autossabotagem, pensa que para ele nada já é possível.
1: Ah, sim, realmente existe uma diferença de trauma e autossabotagem. Autossabotagem é quando esta pessoa, ela não tem compromisso com as suas metas, ela não quer assumir nenhuma responsabilidade.
0: Exato.
1: Ela acha que os outros é que devem fazer e com ela está tudo bem. Isto é uma coisa.
0: Em princípio, isso o que é? Isto é trauma ou é uma autossabotagem?
1: Está a fazer de forma consciente, é uma autossabotagem.
0: Okay.
1: Enquanto que o trauma advém de nossa inconsciência, não é de uma forma consciente que a pessoa vai fazendo isto.
0: Ok. Há pessoas que têm medo de ter sucesso porque cresceram num ambiente onde foram constantemente diminuídas e desencorajadas. O trauma também pode impedir alguém de reconhecer o seu próprio potencial?
1: Pode. Isso tem muito a ver com a autoestima. Se esta pessoa não foi passada estímulos positivos, ela não acredita que ela é capaz de fazer coisas boas, não é? Ela sempre acha que ela tem que ficar, como se diz, por detrás, e os outros é que ficam à frente do sucesso, etc.
0: Ok. Uhum. Até que ponto a necessidade exagerada de agradar os outros pode ser uma estratégia aprendida na infância para conseguir amor, aceitação ou evitar conflitos?
1: Quando esta pessoa, por exemplo, quando os pais não deixaram com que esta pessoa desenvolvesse as suas habilidades de forma natural, esta pessoa foi sempre repreendida, uhum. nunca teve atitude para fazer alguma coisa, sempre teve que questionar. Uhum. E quando o fizesse era ralhada e nunca era explicada por que estava a ser tratada daquela forma.
0: Exato.
1: Então, quando adulta, ela vai se colocar neste lugar, ela vai entender que tem que esperar com que os outros digam o que tem que fazer para poder tomar uma atitude.
0: Que interessante. Uhum. Muito interessante. Estamos à conversa. É esta quarta-feira, hoje é quarta-feira, né? Hoje é quarta-feira, com a doutora Isida Mafumo, psicoterapeuta e psicanalista. Estamos a falar de como ressignificar um trauma e encontrar um propósito de vida. É, muita gente, depois de traumas, fica traumatizado para sempre mesmo. Então, é preciso saber ressignificar esses traumas, reiniciar uma vida, o que não é fácil. Uma pessoa pode passar tanto tempo a cuidar da necessidade dos outros que acaba por não saber mais o que ela própria quer, como recuperar essa identidade. Principalmente pais encarregados de educação que têm que se dar muito para os seus filhos, para os seus cônjuges. Como é que é?
1: Pode sim. Isto porque esta pessoa, por exemplo, estás a falar de pais, provavelmente os pais também foram assim com ele. Não é? E ele entende, ele aprendeu que é esta forma de dizer que eu amo-te, que eu gosto de ti. Então vai replicando isso para os seus.
0: Exato.
1: E também por esta necessidade de aceitação, de pertencer a algum grupo, de achar que só funcionas desta forma. Então as pessoas vão se submetendo a esses modelos de vida.
0: Mesmo para finalizar, doutora, mais duas perguntas. Quando alguém começa um processo de transformação pessoal, é normal sentir culpa por deixar para trás determinados hábitos? Eu vou repetir. Isso aqui acontece muito. Isso aqui. Quando já... Vou dar um exemplo simples. Quando já não podes ficar numa baraca X, tens que ficar já no restaurante X. Quando alguém começa um processo de transformação pessoal, é normal sentir culpa por deixar para trás determinados hábitos, pessoas ou ambientes que fizeram parte da sua história?
1: É normal, Elder, sabes? Porque todas as transformações doem. Como bem disseste, nós não vamos romantizar. Não vai ser um processo todo ele lindo. Vai doer, sim, mas é uma dor necessária. E também vai doer porque tu vais perder pessoas. Aquelas pessoas que estavam acostumadas a manipular-te, quando elas perceberem que já não têm acesso a si, obviamente que elas vão se afastar.
0: Exato.
1: E provavelmente são pessoas que tu tinhas assim um carinho, uma atenção por elas, e vais entender que essas pessoas estão a desligar-se de si e não vai ser nada fácil, não é? Mas é necessário, faz parte do processo.
0: É, sabe, todo mundo devia ter um psicólogo, uma psicóloga por perto. Eu também tenho a doutora Isida comigo. Mas essa Isida está vindo onde? Doutora Isida comigo, então a minha vida está salva. Doutora?
1: Explica-me tu, não sei.
0: Ok, tá, mas todo moçambicano, toda pessoa, todo ser humano tem que passar uma vez pelo psicólogo, pelo que eu entendo nestes dias. Eu estou aqui a falar, estou a ver minhas vivências. Em algum momento, né? E todo ser humano tem que passar por um psicólogo, um psicoterapeuta ou psicólogo, né? Quem vai ao psicólogo não é necessariamente maluco, como vocês pensam. Yeah, não é necessariamente maluco. Não é
1: necessariamente... Acho que temos que começar a desconstruir isso. Existe psiquiatra, existe psicólogo, né?
0: É, mas quando já estás no psiquiatra, já estás maluco.
1: Não.
0: Não, é que disse psicólogo, depois psiquiatra. Psiquiatra quando já não é maneira.
1: Ok, o psiquiatra, ele administra fármacos para ajudar, porque há coisas que naturalmente a tua consciência já não consegue elaborar e precisas de ajuda de alguns fármacos. Então, ah, okay. O psiquiatra vai administrar isso, nós não administramos fármacos. Okay. Agora, o psicólogo só lida mesmo com o emocional de forma natural, sem esses aditivos de fármacos.
0: Procure não chegar aos psiquiatras.
1: Yeah.
0: Yeah. Vamos lá finalizar, para terminar mesmo. Qual é o primeiro passo concreto que uma pessoa pode dar hoje para deixar de viver apenas como consequência do seu passado e começar conscientemente a construir o seu futuro?
1: Ok. Primeiro, essa pessoa deve perdoar-se e aceitar que foi vítima de uma situação, mas não significa que ela está condenada a viver de forma daquela forma.
0: Uhum.
1: Perdoar a pessoa que lhe causou o trauma, tentar perceber por que que provavelmente a pessoa comportou-se daquela forma com ela, descobrir o que que ela gosta de fazer. Então, usar estas coisas ao seu favor, é possível sim ressignificar um trauma.
0: Doutora Isida Mafumo, obrigado uma vez mais pela presença. Quarta-feira estamos aqui num outro tema. Eu não percebia tanto esta importância de ter um psicólogo na vida. E acho que muitos ouvintes também não imaginavam a importância disso. E vão se vendo em situações. Agora, quando a doutora fala, despertam gatilhos na nossa mente. Ei, isto está acontecendo. Ah, isso é real. Oh, é uma vez. Ok. Já está. Ok. Então, quarta-feira, vamos voltar à carga. Obrigado.
1: Quero aproveitar esta deixa para dizer aos ouvintes que eu vou lançar e-books. E-books são, assim, manuais, não é? Que ajudam pessoas a terem noção destes assuntos emocionais. Não significa que elas não vão mais a um psicólogo. Mas são primeiros socorros que a pessoa vai ter acesso através dos meus e-books. E depois
0: Lança-te. Quando é que vai ser o lançamento?
1: A partir da próxima semana estará a preço de 500 meticais.
0: Não, tem que fazer. Uhum. Então, nós vamos estar em casa com o seu e-book. Uhum. Viver algumas situações, estamos ali e saímos, evitar primeiros socorros, né?
1: Sim, são primeiros socorros. E nos meus e-books a pessoa tem ali campos para fazer algumas atividades. Uhum. Então, à medida que vai lendo sobre um tema, por exemplo, o primeiro vai ser sobre inteligência emocional.
0: Não, mas também falar de relacionamentos durante os e-books. Pessoas estão a ser deixadas, pessoas que deixaram. Yeah.
1: Sim, vamos falar de tudo isso, mas alguma
0: coisa. Há muitos traumas, não são coisas de deixar. Doutora, estou a falar para as brincadeiras.
1: Hã?
0: Nessa coisa de deixar. Tá bem, No e-book também vai ter isso, né?
1: Sim, vamos falar de tudo isso.
0: Ok, então aguardar. Na próxima semana também vamos fazer o lançamento dos e-books aqui, ok?
1: Muito bem.
0: Os primeiros que vão, os temas dos primeiros e-books, né?
1: E-books, aham.
0: Tá certo. Doutora, muito obrigado pela presença. Plataformas sociais, como é que te encontramos?
1: Obrigada a eu. Eu estou no Facebook, Isida Mafumo. Instagram, Isida Mafumo. Ou no meu para marcações. 82-57-27-128.
0: 8 o quê?
1: 82-57-27-128.
0: Ok. A pessoa chega, fica numa cama para falar com uma psicóloga. Assim, como é que faz?
1: Temos essa opção de um divã ou de cadeira. Como a pessoa sentir-se confortável?
0: Ah, eu gosto de cama.
1: É divã.
0: Ai, divã.
1: Não é cama.
0: Obrigado. Hoje percebemos que ressignificar não é pagar. Não podemos mudar aquilo que aconteceu, mas podemos trabalhar a relação que temos com aquilo que aconteceu. Um trauma pode fazer parte da nossa história sem precisar de ser a nossa identidade. E encontrar um propósito talvez não seja descobrir uma resposta grandiosa para a existência, né? Talvez seja começar a perguntar, depois de tudo o que vivi, que vida quero construir daqui para frente, ok? É interessante. Está para a semana, mais um tema. Mas eu estou a dizer, doutora, essas coisas, pensa bem no e-book.
1: Uhum.
0: Deixar. É um monte de trauma nas casas.
1: Queres conversar, Helder?
0: Não. Eu não fui deixado, nem deixei ninguém. Obrigado. 9:35.

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9:56, estamos a sair. A promessa de voltar a cruzar caminhos em ter amanhã, a partir das 6 horas. Ficam aí despedidas da de Elder Mendes. Já chegaram ao programa das meninas Lávia Chaúa, que foi a primeira. Depois chega a Gisela Nhapulo para as próximas 4 horas. Depois Lautinho Pereira. Depois Lávia Chaúa. Depois. Não, mas eu estou a falar de Lávia Chaúa 3 vezes. Tá, fica a parecer que Lávia trabalha muito. Então, aqui agora só falo de Gisela para Deus. Depois Lautinho. Depois Lávia. Depois Helena Costa. E muito mais propostas ao longo do dia. Até amanhã.

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1: Bom dia, são já 10 horas já em Moçambique.
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Bom dia. Está no ar mais uma edição do programa Vibra Cidade até às 14. Aqui estamos a camaradar juntos radiofonicamente. Bom dia.

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1: Mr. Bau, Bauito, Amália Pepa, está no ar o teu programa Vibra Cidade, a edição terceira da semana, quarta-feira hoje, 26 de agosto para o ano 2026. Já estamos aqui juntinhos a camaradar radiofonicamente. Eu prometi ontem, estou aqui a honrar com a minha palavra, porque também Deus permitiu, então não podemos desperdiçar esta bênção, esta oportunidade desta grandiosíssima camaradagem que acontece de segunda a sexta-feira por 240 minutos, sensivelmente 4 horas. Estamos ainda na primeira das 4 que temos acordadas, estamos aos 14 minutos da primeira hora, então ainda temos muito, mas muito que viver. É! Chama música, Justino Baca. Tem muito um tudo aqui, muito lombe.

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3: Faz um tempo que não estou a perceber.
4: Chama-se Wilder Rich, canta Gripou Motor. É o nosso convidado para o dia de hoje. Com ele estaremos à conversa em torno da sua carreira, do seu trabalho como artista, como músico, como cantor, né? É cantor, sim. E daqui a pouquinho vamos conhecê-lo melhor, vamos saber como é que tem sido a sua trajetória enquanto cantor aqui no nosso país e não só. E vamos conhecê-lo um pouco mais. Agora vamos ouvir Gripou Motor, é o título da música do Wilder Rich, que já estará aqui connosco à conversa. Quando chegar a segunda hora, estaremos com ele aqui no estúdio. E vocês devem fazer parte, mais do que fazer parte, devem juntar-se a nós. Mandem as suas mensagens para 87-000-9790. Repito, 87-000-9790. Aquelas habituais da primeira hora. Estou aguardando. Até já. Wilder Rich. Good day.

0: Little Fingers, lá da beira. É o Au, é dele também. Muito bem, deixa-me agradecer já a todos que já nos escreveram, deixaram-nos áudios, textos. Muito, muito, muito obrigada pelo carinho da vossa audiência. Obrigada, é sempre incrível estar convosco a camaradar radiofonicamente e ter a vossa companhia ainda melhor. Já vejo aqui um monte de mensagens. Uau, vocês são os amores de verdade. Obrigada, obrigada, obrigada, obrigada. Daqui a pouco vamos estar a conversa com o Hilda Rich, ele que é cantor, músico, cantor, músico. Músicos são as coisas, um instrumento, né? Cantor. O Hilda Rich estará aqui a conversar conosco. Bem, deixa-me começar pela primeiríssima mensagem que me chegou. Chegou pouco antes das 10. Boas, chega sempre muito cedinho e diz: medida de consideração, pagamos um preço muito alto quando esperamos que as pessoas tenham a mesma consideração por nós. De facto, temos muito hábito de esperar que aquelas pessoas a quem nós consideramos também nos considerem a nós. No fim do dia, não há nada. E dói. É incrível. E até nos dizem os entendedores: ah, não crie expectativa. Não é fácil. E ah, porque quem dá também quer receber, não é assim? Quem dá também quer receber. Mas recomendação para que não sofras é que não deixe à espera que retorne, que volte. Dê só, a mente, somente dê. Mas ok, o Boer diz assim, quanto a este assunto aqui: nem todos têm a mesma medida de consideração, respeito e reciprocidade. Aceite isso antes que a expectativa se transforme em frustração e a frustração em ressentimento. Aprenda a valorizar quem também valoriza você, sem exigir dos outros aquilo que eles não estão dispostos a oferecer. Nem todos vão agir como você agiria, tá bom? Grande ensinamento este, Boer. Muito obrigada, meu querido, muito obrigada. Bom dia, colaboradores da rádio, saúda-nos o Boer. Bom dia, Mana Gisela, Ilávia, Rolandes, lindo trabalho, abraços, muito obrigada. Agradecemos imenso, imenso, imenso. Temos mais uma mensagem a seguir. Escreveu-nos a Idaline Eloy, que diz: existe uma parte de mim que é só minha, que suporta o caos em silêncio e sobrevive à dor com fé. Essa parte não precisa ser entendida por ninguém, ela apenas mantém-me viva. Bom dia, Managi, vamos ser felizes sempre. E Idaline Eloy, muito obrigada, recebem um beijão da querida Máxima, também muito obrigada. Bom dia e quarta-feira abençoada, Giselinda. Enquanto Deus te permitir acordar, é porque Ele tem um propósito para a tua vida. Abraços a todos os vibradores e beijinhos para ti e a tua linda equipa de trabalho aqui, ao José Oana. Sempre aí, muito obrigada, meu cota. José Oana, obrigadinha. A mãe da Kiara, a Mila do Rosário, também está aqui. Diz: quartou com quarta de querida Máxima. É verdade. Gostei, gostei, gostei. Avisaste a Costa que não vem, não está. O plano desfez. Há de postar coisas, Gerela. Bom dia, vibradores, vibradorinhos, let's go, let's go, let's go. Obrigada, Mila, let's go mesmo. Ok, o André Pequenino está aqui sempre com muitos textos. Quem, ele diz assim: quem carrega a bacia e a toalha nunca terá as mãos ocupadas com pedras. A grandeza do reino está em servir. Uau! Forte, forte, forte, forte, gostei, fortíssimo. Quem carrega a bacia e a toalha nunca terá as mãos ocupadas com pedras. A grandeza do reino está em servir. Uau, a grandeza do reino está em servir. E não em se servir. Exactly, exatamente. Quando digo que sou abençoada ou abençoado, não me refiro a bens materiais, mas às situações que vieram para me destruir e Deus não permitiu. Uou! Confissão do pecador André Pequenino, moçambicano por excelência na Pérola do Índico. Ok, aquele abraço fraterno de sempre a toda a audiência em sintonia neste momento. Muito obrigada, André Pequenino. Infelizmente não consigo ler todos os teus textos por conta do tempo, né? Então faço a seleção e agradeço imenso. Como ter uma postura fria? Ah, como ter, ok, desculpa. Como ter uma postura fria? 1. Se alguém quiser discutir, apenas diga, você tem razão. 2. Evite fazer perguntas demais. Apenas fique no seu canto, observando o ambiente, por aí, tal e tal e tal. 3. Se alguém fizer uma brincadeira de mau gosto, não sorria. Isso vai demonstrar insegurança e inferioridade, tá bem? Se alguém fizer uma brincadeira de mau gosto, não sorria, pois vai demonstrar insegurança e inferioridade. 4. Não demonstre tantos sentimentos. Isso pode fazer você parecer fraco e sentimental demais. Hein? Bom dia, como está? Abençoado dia de quarta-feira. Marrengula, marrengula, hein? Muito bom. Temos ensinado aqui a ter postura melhor como seres humanos, como pessoas. Tenho gostado. Obrigada, Alberto Marrengula, que é o Massaro do Cinema 700. Bom dia, vibradora máxima. Bom dia, vibradores com e sem pilhas. Peço a música do Mr. Bow, I'm Ready. Manage carrega. É a minha querida Virgínia Maci. Obrigada, bebê. Até já. Vou tocar sim. Ó Jesus diz, bom dia minha locutora, bom dia minha locutora da minha vida inteirinha, bom dia locutora das minhas manhãs. A dependência em te ouvir todos os dias é incalculável. Ótima emissão, excelente quarta-feira, semana incrível para ti, minha máxima. Obrigada, ó Jesus, sempre querido. Atenção às nossas páginas sociais, o nosso Instagram, o nosso Facebook, Instagram, estamos em... Cidade FM 9790, é o nosso Instagram, Cidade FM, tudo junto, Cidade FM 9790, o Facebook Rádio Cidade, tá bem? Facebook é Rádio Cidade, tudo junto também. Facebook Rádio Cidade, estamos no ar. Olá, Managi, a Mana sabia que não é apenas uma locutora. Como assim? Mas também é uma companhia para quem está na luta diária. Que bom saber, pois a sua voz é reconfortante. É reconfortante. Dá força para continuar, Managi. Bom dia, beijos, Isaura, o Amuse. Isaura, sério, a minha voz é tão reconfortante assim. Obrigada pela mensagem que muito me reconforta. Esta palavra só tem sentido dita desta forma. Se não for assim, não tem graça. Reconfortante. Reconfortante. Reconfortante. Agora? Estão a perceber, né? Exatamente, é isso mesmo. Hello, Managi. Hello, turma. Infelizmente, esta semana não estou ligada. Opa! Mas quero desejar um bom trabalho. Que Maria passe na frente, fortificando a tua voz. Amém! Intercedendo junto com o teu filho para que guarde nós todos em saúde para contemplarmos as maravilhas divinas do dia de hoje. Managi, carrega! É a mensagem da Dissalo Senha. Só estou a ler depois. Ela pedia com que eu gravasse esta parte. Opa! Mas eu já fiz a leitura da tua mensagem de Salo Senha. Muito obrigada pela oração, obrigada pelos votos divinos que nos fazes, que nos deixas. Muito obrigada. Que Mamãe Maria também olhe por si, pelo seu dia e que regresse o quanto antes à escuta da nossa programação, do nosso programa Vibra Cidade. Um beijo muito especial de Salo Senha. Obrigada, beijo. Muito bem, continuamos aqui com a leitura. Aliás, leitura não, vamos dar uma pausa. São muitas mensagens. Vamos olhar, vamos colocar aqui o play nos áudios. Áudios. Atenção, os áudios que nos chegam a esta hora das 10 devem ter até no máximo 30 segundos, não mais que isso, tá bem? Veja só, são tantos áudios, tantos textos, não consigo abranger a todos. Se tiver mais que 30 minutos, segundos, não vou conseguir sequer tu passar 4, 5, 1. Tem que ter mesmo 30 segundos para dar espaço para que os outros também possam ouvir os seus áudios, que são gravados com muito amor e carinho e merecem todos ir para o ar. Tá bom? 30 segundos, nós agradecemos imenso.
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0: Depois de você, mana, zevuta que sabe que são 30 segundos já. É o inawe.
1: A chita tsavela nga mamana kuni ulombe. A minha própria.
0: Obrigada.
1: Santo Jesus.
0: Yeah, ela só está a cantar. Obrigada, bebê. Obrigada, obrigada pela audiência. Obrigada. Five Bezito.
2: Olá, bom dia, tia Gisela. Como estás?
0: Tudo
2: eu estou bem. Tia Gisela, manda um beijinho e abraço para todos, vibrador. E também, tia Gisela, bom trabalho. Tia Gisela, pensou ouvir a música de Tamires Moyane com o título Sou Natural. E também, um beijinho vai para todos, vibrador, sem pilha, mas com pilha. Tia Gisela, bom trabalho. Um beijinho. Tchau, carrega de agir.

0: grande celebração, embora incomodada, dos 20 anos de oficialização, porque juntos já há quase 40, né? Papai Gabriel sempre faz questão de nos recordar que juntos estão ou amarraram os seus trapinhos já perto de 40 ou 40 e poucos anos, mas oficialmente a metade destes 40. Muito bom, estão de parabéns a nós sempre a celebrar e a nos inspirar com este lindo casal que é o casal Nchana Omofundisse.
1: Parabéns, parabéns para nós. Helena Manganiela Nsana, pastor Gabriel, pastora Helena, 41 anos, isso, juntos, de convivência.
0: Yeah.
1: 20 anos de oficialização do casamento.
0: Yes.
1: Parabéns, parabéns. Ei, pastor Gabriel.
0: Parabéns, parabéns, parabéns para o casal. Sempre parabéns. Que Deus continue a abençoar o vosso amor, a vossa união e vos dê muita saúde.
2: Bom dia, vibradores.
0: Bom dia.
2: Desculpa, mas estou um pouquinho gripadinha, mas estou na escuta a dizer que com certeza concordo com... Olha o nome dela mesmo, que diz, a sua voz é reconfortante. Eu aqui no meu trabalho, sozinha, né, a única companhia que eu tenho, graças a Deus, é a sua, Manazinha.
0: Obrigada.
2: Um beijo grande.
0: Obrigada. Oh, obrigada. Eu não consigo nem ver aqui o teu nome. A Marisa, Marisa, oh Marisa, muito obrigada. Ah, então gostas da minha voz reconfortante, reconfortante. Obrigada. Ah, Giza, amo ouvir-te dizer reconfortante, mas sabe, se tu lês assim, os donos do português vão ler como. Leem do mesmo jeito, se eu ouvia eles e me encantei. Ouvi os donos e me encantei. Uau, que palavra é essa? Dita desta forma, reconfortante. Ai, tão reconfortante estar aqui na vossa companhia. O Vibra Cidade é um programa mesmo reconfortante. Uau. Brígida Tadeu, Brígida, minha fofa, eu estou à espera daquilo que nós combinámos aquele dia, hein? Sempre me esqueço de dar-te um toque, mas porque corro muito, olha, aguardo. Ai, tão reconfortante ter-te aí com uma audiência, obrigada, hein? Nossa audiência garantida, minha querida Brígida Tadeu, sempre ligada, cidade. Mais uma mensagem de áudio.
3: Bom dia, mais uma vez, minha locutora da minha vida inteirinha. Oi,
0: ai, ai, ai, ai.
3: Oi, Gisela. 97.9.
0: Manique.
3: Pega. Oi, Gisela. Pega. 97.9. Olá. Oi, Gisela. Pega. 97.9.
0: Grande Manique, sempre com boa disposição, muito obrigada. Nikensile, Kanimamo, Nikensile, Nikensile. Mana Gisela, olá, bom dia, bom dia. Bom dia a todos, vibradores. Saúde em primeiro lugar e em seguida o resto. Apenas passei para deixar a minha presença. Um forte abraço a todos, beijinhos. Fui, Mana G, Mana Ilávia. Aqui é o Só para Te Nervar. E Só para Te Nervar já tem o WhatsApp. Até subi. Grande Só para Te Nervar. Ah, bem-vindo. Flávia Soares, não Rosália Monteiro. Flávia Monteiro. Ok, Flávia Monteiro, Rosália Soares, que tal? Minhas bonitas. A Flávia diz, bom dia, Mana Máxima. A minha querida, onde está? A minha mini-mi, Alexia, está sumida. Como está a Mana Paula? Idalina, peço que me dês um toque às 14, por favor. Eu tenho uma cabeça um pouco de vento. Eu preciso de falar com a Mana Paula. Peço que me dês um toque às 14h30, por favor, Idalina. Tá bem? Advogada, dê-me um toque às 14h30. Quero saber da nossa querida Mana Paula. E como é que está? Como é que elas estão? Tá bem? E a Laísha também. Bom dia, Mana Máxima. Passei para desejar um feliz.

0: Desde a todos os vibradores, dizer que as amo, que os amo muito. Peço ouvir a música do Seed of Davi com o título Para Que Fazer Chorar, da Flávia Soares. Bonita música esta do Seed of Davi, bonita, bonitíssima. Assim, já estás no serviço? Sim, estamos sim. Bom trabalho, obrigada, vamos trabalhar. É a mensagem do Cota Rogério Chizonzo, muito obrigada. Bom dia, minha querida Máxima Mana das Gargalhadas. Adoro muito ouvir você. Bem-vinda à terceira edição da semana. Que Deus nos proteja até às 14 com Vibra Cidade. Bom trabalho para vocês. E estamos aqui. Beijinhos. Obrigada, tio Nilde. Sempre presente. Malozinho também. Maló Rafael diz: desejo-te um excelente programa. Espero que o cachorro quente tenha sido bem devorado. Bem foi. Os meninos amaram. Ih, Uri sentiu-se no céu a degustar daquele cachorrão de quase 50 centímetros, ou pouco mais de 50 centímetros, feito pelo Abu, dos hambúrgueres no balde, a quem queremos muito agradecer. Os meus meninos lá a casa amaram bastante, hein? Uri, enquanto degustava, dizia: mãe, até parece que estou no céu, mãe. Com aquelas cebolinhas gostosas. Ih, mãe, juro. E lá, Uri disse: mãe, até parece que estou no céu, assim. Ai, mãe, eu depois estou no céu de tão. Não, eles amaram muito. Cachorro maravilhoso. Cachorrão maravilhoso. Pelo menos uma vez na vida criaram um cachorro bom. Porque os outros, são cachorros mesmo. Aquele é mesmo bom. Parabéns, Abu. Conseguiste criar um cachorro bom, hein? Os mais fortes entenderam. Seguimos. O Maló diz que... eu espero que o cachorro quente tenha sido muito bem devorado. Pois foi. Love you, Gisela. Família Maló, Neida, Flávia e família. Omar e família. Para si, amor. Toma música da música Salomé, do Calixto Ferreira. Ok. As mensagens são tantas. Eu tento abranger a quase todas, mas não é fácil. Tenho mesmo tentado. Maunga, está aqui. Evaristo Maunga. Managi, não aguento consigo. Tens uma voz esplêndida. Bombazico, moleza. Abraços do bairro Chibuene. Canimambo, Riquensila e Chibuene. Bom dia, querida Máxima, aqui Gerson da Liberdade. Passei para desejar uma feliz quarta-feira à locutora e aos ouvintes da Cidade FM. Aproveitar, pedir a Mana Gisela que me toque a música que pedi ontem da Shakira. Ah, tem razão, pediu de verdade. Está a pedir já há quase 3, 4 dias. Dai, dai. Yeah. Shakira, para que eu não me esqueça. Pronto. Deus não passa, tá bem, meu querido? Isso é que é insistir e persistir, sem necessariamente reclamar. Bom dia, Mana Máxima Gisela em Apulia. Gosto de ouvir a tua voz linda. Até parece que estás perto de mim. Oh, bom saber, eu gostei deste feedback. A minha intenção parece estar mesmo ao vosso lado. A minha intenção é o meu propósito, é o meu objetivo. Fazer com que sintam que eu esteja mesmo aí ao ladinho, a dar-vos um abraço bem forte, bem reconfortante. Bom dia, Mana Máxima Gisela em Apulia. Eu gosto de ouvir a tua voz linda. Até parece que estás perto de mim. O teu rosto é tão belo. Deus desenhou muito bem, sabes? Gostaria de trocar a tua cara à metade com a minha aqui, Dulce Domingos da Liberdade. Dá licença. Como assim? Ai, meu Deus. Ai, você também. Ah, mas eu sei, tá a brincar. Ah, tá a brincar, pá, eu sei. Olá, Managia, que fala Caçongo. Essa música dos Calema, título, eu sei que vai chover também. Pede-me esta música já há alguns dias. Ok, vamos lá. Calema, vai chover. Até porque no outro dia eu tinha colocado, só que alguma coisa atrapalhou-me aqui e não toquei. Bom dia, Mana Gisela, como estás? Passei para desejar uma ótima quarta-feira aos passageiros deste Boeing 979. Enquanto viajamos, peço a música de Humberto Luiz, qualquer que seja. Obrigado, Eusébio. Obrigada, Eusébio. Obrigado, obrigadinha. A todos que nos escreveram, Canimambo, eu continuo a fazer a leitura ao longo do programa. Se não, fico aqui a ler até às 14. Hã? Se não, fico aqui a ler as mensagens até às 14. Meredith Neves, aí no grupo, olá. Sheila Bushahama no grupo também, olá. Adelina da Ruth, minha mamã, bom dia, obrigada. Nicone, vocês queridas, estamos bem também. Icone e a Anha. Managi, gostou do cachorrão? Gostei sim, muito, muito. Muito bem, parabéns, parabéns para nós. Eu, pastor Gabriel Mufundice, parabéns. Idalina Eloy, Buer, Rosália Monteiro, de General, diz bom dia, Vibradores, família Vibradores, ótima quarta-feira. Obrigada, de General, Nelly Macoletano, muito obrigada. Ela que saúda os Vibradores. Olá, Manegi, ótima quarta-feira para os educadores, para todos os educadores, obrigada. Olha, Jesus também, presente. Iracema Michela Pascoal, presente. Five Bezito, presente. A bebê do dia de ontem, Mana Suzy. Citoy, bom dia Managi. Olá Mana Suzy, bom dia. Flávia Soares, bom dia. Quem mais? Virgínia Macia aqui no grupo também, bom dia. Good morning everyone. Bom dia, bom dia, bom dia a todos, todos, todos. Onde está o Cotomar Moçá? Onde está o Cotomar? Gorete Silva também está aqui presente. Olá Gorete, beijinhos, obrigada pela presença. Gito Old School também está aqui. Just Me and God também está aqui presente. Muito obrigada. Ah, está aqui o Omar Moussa, chegou já. O Buer também está aqui. Muito bom. Canimambo, já fizemos aqui a chamada. Chamada a todos. Olha, muito obrigada pela audiência. Vós sois uns ouvintes incríveis. Estar na vossa companhia é a maior e melhor bênção que eu podia ter em toda a minha vida. Uma das maiores e melhores que eu podia ter em toda a minha vida. E agradeço a Deus por isso e que também possa reconfortar a cada um. Nem acredito que eu falo assim. Reconfortar a cada um de vocês, ok? Beijinhos, meus amores. Uma pausazita para ouvirmos música, hein? Ouvirmos música, boa música.
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0: Mike Towers, lá, lá, música bonita, a levar-nos à rubrica Tu Sabias Que?
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0: Pois é, cá estou, aos 9 minutos depois da hora 11, para dar-vos a conhecer algumas curiosidades interessantes nesta rubrica que vai na sua terceira edição da semana, hoje 26 de agosto, para o ano 2026. Sabias que o ar que nos rodeia é uma mistura invisível de gases que têm peso, que ocupa espaço e é essencial para a vida da Terra? Sim! Sabias desta forma? Se não sabias, bem assim, agora já sabes que sim. O ar que nós respiramos é uma mistura invisível de gases que têm peso, ocupa espaço e é essencial para a vida na Terra. Sabias que um litro de ar pesa cerca de 1,3 gramas ao nível do mar? Sim! O ar é medido em litros também. Sabias disto? Sim, o ar é medido em litros e um litro de ar pesa cerca de 1,3 gramas ao nível do mar. Cientificamente, o ar é uma mistura homogénea, por isso dizer ar puro significa apenas que ele está sem poluição, tá bom? É, pelo menos isso deves saber, né? Ar puro significa apenas que ele está sem poluição. Já antes ouviste falar do ar rarefeito. Sabes o que é ar rarefeito? Em altas altitudes, a pressão atmosférica cai e o ar fica com menos oxigênio disponível para a respiração. Agora já sabes. Voltando àquelas dicas interessantes que eu comecei na segunda-feira, estou aqui para vos explicar algumas delas. Lembram-se que vos falei do significado do tremor na pálpebra, ou quando o olho abana. Sim, aquela máxima do olho abanar por cima ou por baixo, ou esquerdo ou direito, e dizermos que é sorte, é azar. E expliquei-vos. Lembram-se que eu disse que não é bruxaria, né? Que é falta de descanso, também pode ser stress, pode ser cafeína demais, ou desidratação. Falei-vos também do arrepio, aquele arrepio que sentimos no nosso corpo, no nosso organismo. Falei-vos também do espirro. Falei-vos também do ato de se espreguiçar. Falei do soluço e também do bocejo, que não é preguiça, não é sinal de preguiça como muitos dizem. Ela ajuda o bocejo a oxigenar e a resfriar o cérebro quando está cansado. Sim, o cérebro também fica cansado. E uma forma que ele encontra de resfriar, relaxar, descansar, é quando te permite bocejar, tá bom? Pois é. Mas e agora? Tu já antes deves ter usado água por longo tempo. Quando lavas a roupa ou quando expões as tuas mãos muito tempo à água, as mãos ou os pés, né? Então tu sentes a pele dos teus dedos aqui na pontinha, no lado contrário da unha, fica meio que enrugadinho, já viram, né? Fica meio que enrugadinho aqui no lado contrário da unha, no dedo, todos os dedos das mãos ou até dos pés. No lado contrário da unha, aqui na parte da frente da palma, na ponta do dedo, fica meio enrugadinho. Dedos enrugados na água pode ser um truque evolutivo, sabias? É! A tua pele enruga para melhorar o agarre quando tu estás molhado. É como um pneu com sulcos. É, tem o mesmo objetivo, tá bem? A mesma função. Ele enruga para te facilitar com que segures as coisas. Que interessante! Yeah. Então, pegas tanta água, mas tanta água para que não escorregue, ele enruga. É um mecanismo que o organismo trata de observar para te ajudar a palpar, a agarrar as coisas quando estás muito tempo com a mão ou o pé na água também, né? Geralmente acontece mais na mão, nos dedos das mãos, pois é. E de repente tu te vês a lacrimejar, lágrimas que caem do nada. Já aconteceu isso contigo, né? Do nada caem-te lágrimas. Às vezes eu aqui também a ler algumas mensagens vossas sinto os meus olhos a lacrimejarem. Acontece. Elas lubrificam, limpam, expulsam poeira e ainda ajudam o corpo a regular emoções fortes. Portanto, há emoções que nós sentimos lá dentrinho, do nosso coraçãozinho, corpinho, e tu nem das conta que estás tão emocionado ou tão emocionada. Mas o organismo, porque entende, através do cérebro, que é a máquina, que é o motor, emitir estas emoções através de lágrimas, tá bom? Às vezes, elas surpreendem-te quando de repentinamente caem. Suddenly, as lágrimas começam a cair. Tu nem entendes como nem porquê, mas ela, o corpo arranjou um mecanismo, uma forma de expor emoções fortes, sem que tu próprio ou própria te apercebas. Lágrimas do nada, sim, tem uma explicação científica. E já sabes, tu já antes te deparaste com uma situação de estares a dormir, estás no sono mesmo e teres um espasmo hipnagógico. É, aquele... Oh, assustas-te repentinamente. Sim, aquele pulo repentino quando estás quase a dormir. Nem é bem no sono profundo. Quando estás quase lá, dá-te um... Ui! Quem nunca antes? Sim, há uma explicação, meus queridos. Há uma explicação. Aquele pulo repentino quando estás quase a dormir é o cérebro a checar, a dizer: ei, estás bem? Estás ainda a respirar? Sim, é o cérebro trabalhando devidamente. É que o sono ainda está a vir, está ainda a chegar. Ai, volta e meia, o cérebro não entende se estás já a dormir, se estás a respirar, se já morreste, o quê? Então ele dá-te um: chega para lá. Acorda, move-te. É um mecanismo que o cérebro quer mesmo aferir se está ainda tudo bem contigo e com a tua saúde. Muito bom. Agora sim, já sabes. Vais também saber agora a quantas vai a moeda, segundo o Banco de Moçambique, neste site, neste 26 de agosto. Dólar a compra a 63.27, a venda a 64.54, o rand a 3.97 e a venda a 4.5. O euro compra-se hoje a 73.83 e a venda a 75.31. Estado do tempo para a capital do país, Maputo, podendo hoje atingir 24, agora com 23 graus Celsius. Xai-Xai pode atingir 26, agora com 25. Chimoio pode atingir 26, agora com 25. Chimoio que está hoje a receber ou a albergar mais um encontro da Frelimo. O Comitê Central encontra-se hoje lá em Chimoio, desde a manhãzinha, a tratarem de reuniões que falem ou tratem sobre o partido e não só. E Chimoio está assim hoje, aquela cidade que alberga esta conferência, este encontro do partido Frelimo. 26, a máxima de 26, mínima de 25, dia de sol. Bom dia para debater. Beira pode atingir hoje uma máxima de 24, está já com 24 neste momento. Tete pode atingir 33 graus Celsius. Neste momento está com 29, dia também de sol, muito bom, tranquilo. E Nampula, a província mais populosa do país, pode atingir 29, agora com 27, dia de céu nublado em algum momento do dia. E a mais fresca cidade do país, Lixinga, pode atingir 25, agora com 23 possíveis nuvens ao longo do dia. Muito bem, e assim fechamos a nossa rubrica Tu Sabias Que, edição de quarta-feira, 26 de agosto, para o ano 2026. Bom dia e obrigada pela audiência.
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0: Chamamos a música a pedido do Fernando Mufundisse, Maluleque, Jeff Maluleque, Salani Wanamamane. É a família Mufundisse a celebrar o casamento dos seus papás. E eles gostam de facto muitíssimo desta música. Parabéns, parabéns. Volto a seguir com a conversa, a qual tenho-vos prometido desde o início do programa, Wilda Rich, com quem estarei a falar sobre a sua carreira artística. Até já, bom dia. Boa escuta. Obrigada a todos pela audiência.

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26 minutos depois da hora 11. Olha, queremos pedir aos nossos ouvintes para que quando forem usar o Instagram, não mandem mensagens para o DM. DM é o quê? É a caixa de mensagens, aquela no PVT. Eu acho que o PVT é mais abrangente e todos percebem. Não mandem mensagens no PVT. Nós aqui, que estamos aqui no estúdio, não temos acesso ao PVT, mas temos acesso aos postes, às mensagens que caem nos postes. Por exemplo, agora, no nosso Instagram, já tem um post do tema que devemos hoje abordar. Entretanto, alguns ouvintes vão para o DM, para o PVT, mandam mensagens, lá não teremos acesso. É preciso que vocês comentem aqui onde está o post diário. Aqui onde nós colocamos o post diário, é aqui onde devem colocar o like, onde devem deixar ficar a mensagem, tá bem? Ok, meus amores, por favor, tomem atenção a isto. Se te mandarem para o DM, vou ficar perdida lá, tá bem? A mensagem fica por lá perdida e nós não teremos acesso. Quando o nosso objetivo é poder ler, poder agradecer, poder tocar a vossa música solicitada, assim mesmo, tá bom? Eu penso que vocês terão percebido e vamos proceder da melhor forma. Até porque estamos todos a aprender, não tínhamos tido ainda esta experiência. Estamos todos ainda juntinhos a compreender, a aprender também. Muito bom. Estou já em estúdio com o nosso convidado, sim, o Will Darich, está aqui já presente. Ele tem um concerto para este domingo, vai também em torno deste concerto, deste evento, falar. Vai ali também tocar no seu primeiro trabalho discográfico, já tem um trabalho discográfico. E esta música Louca de Amor faz parte, não é, Rich? Faz parte. Então vamos ouvir esta música e nós voltamos mesmo em breve para começar esta interessante conversa com Will Darich, cantor moçambicano. Até já.

0: Louca de Amor, música bonita, bonita do Wilder Rich, com a participação da Marina Saurino. Eles que cantam muito, muito bem e lindamente aqui nesta canção. E quero já saudar o nosso convidado, Will. Hoje sim, vamos conversar com o Will, compositor moçambicano, Júlio Francisco Sigaúque, artisticamente conhecido como Wilder Rich. Ele que está neste momento a promover o primeiro álbum de estúdio, intitulado Os Dois Lados do Amor. Quais é que são? Vai poder nos esclarecer daqui a mais um bocadinho. Olá, Wilder Rich, ou melhor, Júlio Francisco Sigaúque. Wilder Rich, bem-vindo. Como é que tu estás?
1: Bom dia pessoal aí de casa, bom dia pessoal aí da viatura, bom dia pessoal de trabalho, nem só dizer, para os guardas também.
0: Eu estou nos mercados, restaurantes,
1: exato,
0: todo
1: exato.
0: Lado.
1: Sintam-se por mim saudades. Aqui é o Wilder Rich, ou portanto, Júlio Francisco Sigaúque, né?
0: Sim. Isso era só para não ficares muito próximo ao microfone. Isso, fica à vontade, assim está bom. Exatamente, está melhor. Então, saudavas a todos os que estão nos carros, nos restaurantes.
1: É isso, um pouco para todos, né? Porque não somente pessoas que se encontram em casa e que estão a escutar o rádio. Tem os jovens do Chapa, tem os jovens do Yango,
0: isso.
1: Porque não os de Chopela?
0: Também.
1: E alguns do Moto, não é?
0: Também, também. Eu gosto de conversar a olhar para a cara do meu convidado, então vou-te pedir para aproximares um pouco mais para aqui para a frente. Isso, estás melhor aí, top.
1: São segredos.
0: Não, agora sim estamos a conversar, eu e tu e eu, juntinhos. Wilder Rich, bom dia uma vez mais. É tão bom ter-te aqui em casa para falar do teu trabalho, inclusive do teu concerto que está aí a portas, hein, há poucos dias, há poucas horas de se concretizar. E intitulado Os Dois Lados do Amor. Estou curiosíssima já em saber o que é que vem a ser estes, quais é que são estes dois lados do amor. Afinal, tem na tua concepção quais é que são, mas daqui a pouco vais poder nos contar. Por ora, desde criança tu gostas de música, nós sabemos muito bem. Mas em que momento é que tu percebeste que ela poderia deixar de ser apenas uma paixão e tornar-se numa carreira?
1: Vou dizer assim, para a carreira, tomei isto como, como carreira agora, diria há pouco tempo, vou dizer assim, porque gostar de música já vinha gostando há muito tempo, e música para mim é como uma fonte de refúgio, é lá onde é que eu desabafo, na verdade. Numa das músicas digo eu que tenho muitos bros, mas poucos amigos. E onde eu encontro espaço para poder me libertar e contar os meus segredos, ou as coisas que me vêm à cabeça, o coração, a mente, é mesmo
0: música.
1: Na música.
0: E tu és músico ou cantor?
1: Eu sou músico.
0: Tocas eu instrumentos?
1: Sim, agora toco.
0: Música.
1: Agora toco.
0: Quais é que são os instrumentos que tu tens capacidade de tocar?
1: Para já, guitarra.
0: Guitarra.
1: Não vou falar de gaita, porque não. Pelos músicos não é muito considerado como um instrumento.
0: Ok. Mas tu consideras que tem que ser. Cada um vai naquilo que considera, não? Primeiro, depois os outros.
1: Por exemplo, a guitarra comecei a aprender este ano porque senti esta necessidade de poder explorar um pouco mais.
0: Okay.
1: Vamos lá, foi por conta desta mesma promoção que fiz a primeira vez acústico ao vivo com numa televisão, né? E senti necessidade de aprender para com que eu possa poder abrilhantar as pessoas mais com isto do que simplesmente com um playback, né? Então fui com um guitarrista, ele não mostrou muita disponibilidade para os outros eventos onde tinha de ir, então tomei a iniciativa de começar a aprender, né, a tocar, para poder trazer isto, né, para as pessoas. Cansado de cantar em karaokês e passar a cantar ao vivo.
0: Ah, então também fazias karaokês?
1: Participava. Participo ainda. Né?
0: Ah, porque não podes deixar, porque não. É o teu ganha-pão também, não é?
1: É isso.
0: Muito bem. Tu aqui, na tua lista de músicas, à procura da música Marido da Noite.
1: Não, Marido da Noite, ela não se encontra no álbum.
0: Não está aqui neste álbum, estava a ver, não. Que eu estou a olhar desde, não acho. Mas é esta música que te catapultou como cantor, músico, né?
1: Sim, como cantor, como músico, porque foi numa curiosidade com amigos. Eles disseram, olha, temos um espaço numa televisão e gostaríamos que tu fosses para lá, porque tu nunca mostras essas mesmas músicas, não divulgas nas redes sociais.
0: Está bem, no YouTube também não tem?
1: Também não tem.
0: Oh.
1: É mesmo um segredo guardado a sete chaves, né?
0: O que contas nessa música Marido da Noite que te fez com que tu te tornasses no Will que és hoje?
1: É assim, de segredos em segredos e coisas contadas acerca de mim, tem algo que eu contei acerca de uma jovem amiga, né, nessa música. E quando fui fazer essa mesma divulgação, as pessoas ficaram abismadas.
0: É a história da tua amiga?
1: É a história de uma amiga. De uma amiga.
0: Conta-nos lá, assim em linhas gerais. É o Tinzaba, fofoca.
1: Não, essa música
0: babado.
1: É possível. Essa música é possível encontrar no okay. Audio Maker, né?
0: Audio Maker.
1: Sim, Audio Maker.
0: Eu tenho aqui, na internet.
1: Sim, sim, pelo Google pesquisar.
0: Audio Maker.
1: Will the Rich, Marido da Noite, vai encontrar.
0: Okay.
1: É uma história muito engraçada, né? Porque é uma amiga muito querida. Passado, já faz um tempo que não a vejo. Se tiveres a escutar.
0: Desculpa, disse Audio Maker?
1: Audio Maker, sim.
0: Okay.
1: Audio Maker ou SoundCloud, né?
0: SoundCloud, ah, sim, sim. SoundCloud.
1: Então, é só escrever Will the Rich traço Marido da Noite, vai encontrar a música. É mais fácil assim.
0: Ok, continuando.
1: Então, continuando. Ela convidou-me e queria conhecer o meu estúdio posterior. Fomos para lá pelo caminho. Eu não sabia que ela tinha problemas espirituais, né? Ela manifestou-se no percurso daquela banda de Maguanini, por aí vai. E o mesmo espírito mostrou-me a direção de chegar até a casa dela. Então, ela só tornou-se por si quando já estava na porta de casa dela e questionou: como é que você conhece a minha casa? Eu simplesmente fiz-me de rogado. Eu disse: não, tu me mostraste, tu disseste que querias ir para casa, porque não estavas lá muito bem e tudo mais. E pronto, fui ao estúdio e decidi contar essa história.
0: Então. Espera, volta a fita. Tudo se ela te disse manifestando.
1: Manifestando, sim, sim.
0: Ah, onde
1: deu-me
0: que...
1: a direção da casa.
0: Da casa dela, enquanto manifestava.
1: Enquanto manifestava.
0: O tal espírito estava a falar.
1: O tal espírito estava
0: a dizer: leva esta pessoa aqui para casa, endereço XYZ.
1: Exatamente.
0: Quando chegaram a casa, ela acordou.
1: Ela acordou. E não sabia que estava. Ela questionou: como é que tu conheces a minha casa? Porque nós só conhecemos-nos da televisão.
0: Sim.
1: E fora da televisão,
0: sim,
1: nos conhecemos por conta de trabalho.
0: Então, comigo agora estás aqui comigo.
1: É,
0: levaste-me para casa.
1: Então, eu descarreguei tudo isto numa música, porque eu não podia contar para as outras pessoas.
0: Mas tu pediste autorização a ela para falar, para contar esta história? Estou à procura da música, não acho. Eu só estou a ver Lucifer Júnior.
1: Opa.
0: É esta,
1: opa.
0: Não, né?
1: Não.
0: Estou no SoundCloud, não acho. Ok.
1: Deixa-me fazer assim. Eu vou puxar e vou partilhar consigo.
0: Se tu soubesse os problemas que os maridos da noite e as mulheres da noite causam. Sim. Achei.
1: Achou,
0: né? Yes. Só está a pedir uma autorização aqui que eu não sei o que, que é isto.
1: Eita, Jesus. Não, conforme.
0: Jesus mesmo.
1: Conforme dizia, é uma música minha muito antiga e que foi guardada a sete chaves. Naquela altura, SoundCloud, Audio Maker, elas não careciam de pagamentos para poder colocar as músicas lá a serem divulgadas.
0: Veiculadas, mas, divulgadas, pois.
1: Então, depois de um tempo, isso mudou.
0: Uhum.
1: Isso mudou. Então, a partir dessa mesma mudança, não, na verdade, não chega a ser uma autorização, né? É somente a rejeitar a informação e voltar a clicar o play.
0: Acho que é esta.
1: Exato.
0: Consegui.
2: Auto Mix?
1: Não.
0: Não é esta?
1: Não. Na altura eu cantava muito.
0: Wait. Esta aqui é outro artista. I'm so sorry. É outro artista, ok.
1: Exato. Ela está mais ou menos assim.
0: Ok, mas pronto, vamos continuar. Vamos continuar.
1: Então, cantando isto, cantando, deram por si e notaram que as músicas que eu fazia na altura, eu contava histórias.
0: Sim.
1: Então, todas as músicas que tinha, não só Marido da Noite, como Rusga também, que acabou tornando-se minha marca de roupa.
0: Ok.
1: Também contava uma história.
0: Então também tens uma marca de roupa.
1: Tenho, sim, uma marca de roupa. São camisetas,
0: és um estilista? Não,
1: na verdade é o meu logotipo.
0: Teu,
1: né?
0: Logotipo.
1: Exato, então por conta de gostar de certos desenhos de roupa,
0: okay.
1: Então acabei comprando e ajustando, mandando
0: muito bem,
1: assim,
0: muito bem, muito bem, muito bem, muito bem, já percebi. Muito bem. Hoje estamos a falar com o Wilder Rich, cantor, músico.
1: Músico.
0: O que tu achas que te diferencia de outros artistas que também cantam ou falam, tratam sobre amor?
1: porque eu trago uma vertente que muitos cantores não têm trazido.
0: Uhum.
1: Falo da vida real e do cotidiano.
0: Okay.
1: Contados na maior parte, portanto, na maior parte das músicas, não. Nestas músicas, na primeira pessoa. Experiências por mim mesmo vivenciadas. Alguns têm catapultado por lutar para trazer algo com um final feliz. Mas nestas músicas, elas não trazem isso. Trazem reflexão, trazem dor de pensar em mudar e o amor, porventura, perdido, mas de

0: poder cobrar algo, ele descarrega as dores que ele já vem carregando e guardando, pensando ou esperando com que esta mesma venha mudar.
1: Ok, interessante. Estás agora também a trabalhar no teu primeiro álbum intitulado Os Dois Lados. Já até trabalhaste, estás para lançar, já lançaste também, mas estás para apresentar este álbum neste concerto que vem aí. Os Dois Lados, agora sim, porquê Os Dois Lados do Amor? De que lados é que efetivamente tu falas e como é que estão os preparativos para o concerto também deste domingo?
0: Falo primeiro dos dois lados do amor, né? Conforme disse, uma história contada na primeira pessoa fala da parte da dor, a parte da perda, a parte da falta de confiança, e na outra parte fala sobre o resgate desse mesmo amor, porque ela acredita que não haveria de amar de novo, mas ela acaba entregando-se nesta aventura de procurar resgatar esse mesmo amor que ela havia perdido. Né? Então conta nestas duas vertentes, porque amor é aquele que ama sem, dá sem esperar nada em troca,
1: okay.
0: Primeiro, e depois é aquele que não fana, aquele que não é igual a nenhum outro amor, né? E amor sofre, amor ama, amor sorri. Então é estes dois lados que traz, a parte da dor e a parte também da alegria.
1: Da alegria, porque realmente tem. O amor não é só sorrisos, gargalhadas. Felicidade é também a parte que dói. E é aí onde nós buscamos o nosso eu, que não imaginamos ser capazes de conseguir gerir. Há quem não consegue e não vive o amor.
0: Não vive o amor.
1: Por não conseguir gerir a parte que dói. Isso. Mas é preciso também, né, gerir os dois lados, e aí vive-se o amor de forma tranquila. Interessante.
0: A melhor forma de poder viver esses dois lados do amor é conseguir com este álbum responder o que é que vem depois dos Felizes para Sempre.
1: Uau! Gosto muito. Bem. E já disseste que o álbum vem de experiências pessoais.
0: Exato.
1: Mas também vividas ao teu redor. Pesa mais para qual lado?
0: Pesa mais para o lado interior.
1: O teu lado?
0: O meu lado.
1: As histórias que tu mesmo viveste.
0: As histórias mesmo que
1: e que podem ser similares a várias outras histórias vividas.
0: Sim, porque eu não deixo de ser um jovem moçambicano e que tem paixões, tem desejos, corre atrás de um monte de coisa, comete erros, tem acertos. E uma das formas de poder acertar foi lançar o meu primeiro álbum, porque já venho cantando há muito tempo. E dizia, só agora que decidi levar música para o lado mais profissional e sério. Porquê? Porque decidi tirar isto para fora em formato comercial, neste primeiro álbum. Por estar a dever já ter lançado álbuns lá atrás, eu estou a oferecer este álbum a título gratuito e que está no YouTube, né? Este é o meu primeiro concerto, que na verdade o consumo será mínimo de entrada, que são 500 meticais na compra do ticket e 1000 meticais na entrada. Serão somente consumos mínimos. Neste caso, o que a pessoa está a pagar é o que a pessoa vai usufruir naquele lugar. E é um lugar muito bonito de estar.
1: Onde é que será?
0: Será Vila Isaura. A Vila Isaura cita na Avenida Cardeal Dom Alexandre, próximo ao Zintava.
1: Lá para Marraquenes?
0: Exato, lá para Marraquenes.
1: Ok, Dom Alexandre eu conheço muito bem. Tem um salão ao qual eu tenho feito muitos trabalhos lá. E é interessante. Muito bem. Este álbum tem quantas faixas?
0: Ela conta com 13 faixas.
1: 13 faixas. Os Dois Lados do Amor com 13 faixas.
0: Com 13 faixas.
1: Uau, maravilha. E o que é que o público pode esperar neste teu trabalho e neste evento que estás para...
0: Eu acredito que com este concerto vão haver muitas lágrimas. Primeiro de alegria, de felicidade, e depois de um sonho concretizado, né? Na verdade são os dois lados de felicidade, ao invés de ser os dois lados que apimentam um bocado, que seria de dor. Isto porque o que estou a trazer para este concerto, que será domingo, 12 horas, a partir das 12 horas, neste lugar, que é para cônjuges, neste caso, marido, mulher, namorado e namorada, podem trazer os seus filhos, porque vai ter lá o pula-pula. A casa decidiu dar isto para com que deixem as crianças à vontade, para com que possam almoçar, escutem estas músicas ao ritmo de banda, né? Vai ser bom, porque vai ser um lugar de intercâmbio, vai ser um lugar para poder se reencontrar a si mesmo, ouvir os problemas que têm passado em casa e comigo poderem refletir em torno das suas próprias relações.
1: Uau.
0: E poderem trazer de volta o amor que existe. Porque primeiro vou contar os problemas.

0: amores. Uhum. Depois vou trazer a parte do amor e a resolução. Eu acredito que quando estiverem lá com seus cônjuges a cantar, por exemplo, a música Bruxo, eu acredito que todos os casais têm um nome carinhoso que eles são. Eles,
1: Beba, eles, amor, não, love.
0: Não me chamam de Bruxo.
1: Boa ideia. Então, bom nome, gostei. Para dar ao love, ou a love.
0: Então, colocando assim, desse jeito, a tendência é trazer esse conceito família, né?
1: Okay.
0: Para este concerto. Porque não vai falar só desses problemas, mas também vai falar sobre o amor que eles devem lutar para poder trazer. E por que não ensinar aos homens e às mulheres que podem marcar um jantar, um almoço com a família toda em resorts ou restaurantes
1: no
0: final de semana, né?
1: Bem nota. O Maló a dizer, eu gostei do nome, Bruxo. Minha teimosa.
0: Também é bonito.
1: Eu na vida, minha bruxinha. Ela já se sentiu, dá uma chamada de bruxinha. Ô, Virgínia. É? Vamos chamar minha bruxinha.
0: É um nome bem carinhoso.
1: Sim, minha bruxinha.
0: E na música ela diz, está a fazer magias em meu coração, né? Sim, porque...
1: Bruxaria de praticar mesmo a bruxaria no coração, né?
0: Sim,
1: magias.
0: Porque vamos só pensar assim, todo relacionamento quando começa, tem aquelas borboletas que ficam a rodar, aquele frio
1: na barriga, aquelas assim. Borboletas, né?
0: Então, ao longo dos primeiros meses isso vem acontecendo com muita frequência.
1: Pois,
0: então, nesse
1: dias.
0: Momento duas coisas acontecem.
1: Uhum.
0: Ou dás um nome carinhoso que identifica a pessoa.
1: Honey, Habibi.
0: Ou dás um nome que muitos têm usado. Por exemplo, muita gente tem usado baby, love. Por que não Bruxo? Então, porque
1: gosto.
0: Porque depois desta fase vem a parte da discussão, briga, por aí vai. E quando o amor volta, eles voltam a se entender, aquele nome vem com mais vigor. Né?
1: Yeah.
0: E é diferente do que colocar uma nome pessoal, né? da parceira. Está a colocar meu nome pessoal aí, porque está a escrever só
1: Gisela.
0: Não dá.
1: Meu Deus.
0: Vamos lá. Bruxo.
1: Não, tem um ouvido que está aqui a confessar que no telefone do Modam vem mesmo minha bruxinha.
0: Epa.
1: Mas devia vir chata aí. Porque a Virgínia é a própria chatona, só no olhar. Mas um coração cheio de amor, é? Muito bom. Digam-me depois aí qual é o nome que está no vosso telefone. No telefone também dos vossos babies. Queremos já agora. Estamos curiosos, hein? Queremos saber. Maloy, Dalina, contem-nos lá aí, Tânia, Virgínia, toda a gente, Omar. Qual é o nome? Bustani, qual é o nome? De General, qual é o nome que está aí no vosso telefone? Gostamos. Eu vou tocar logo a seguir a conversa. A música Bruxo, esta aqui.
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1: As tuas músicas estão muito bonitas e têm muito boa qualidade. Eu gostei muito. A primeira coisa que eu fiz foi escutar as músicas. Eu gostei. E eu tenho a certeza que tu vais ter muito, muito mais sucesso do que já tens agora. Até porque estás a chegar, não é? Estás ainda a chegar praticamente. Ainda não és tão conhecido. E tudo quanto nós vamos fazer aqui é poder promover-te cada vez mais, poder tocar as tuas músicas cada vez mais para que sejas ainda mais conhecido. O teu trabalho tem qualidade e qualidade é tudo quanto nós precisamos. É tudo quanto nós precisamos. Qualidade de mensagem, qualidade de som que agrada ao ouvido, agrada a alma, agrada a vida e põe-nos acima de tudo a refletir. E percebi que neste concerto haverá muita reflexão, tanto mais que convidas os cônjuges, os casais, os namorados, os noivos, não é?
0: Porque também não os muquaches.
1: Os muquaches, why not? Está aí uma oportunidade também para os muquaches. E atenção, muquaches são mesmo aqueles que vivem juntos. Se não foi oficializar a parceira, é muquache, tem que ir lá. E é bom debater, falar sobre estas coisas.
0: E vou cantar mesmo lá sobre os muquaches mesmo. Vai
1: também.
0: Ser muito engraçado.
1: Vai ser engraçado, né?
0: Vai ser
1: Eu costumo dizer, se tu próprio crias um trabalho e tu rendes com o teu próprio trabalho, não há de falhar. Eu tenho dias que rendo mesmo, digo, ah, hoje eu fiz um programa mau, hoje eu fiz um programa que esse, esse senhor. E é este reflexo que também suscita lá.
0: É isso.
1: Quando tu olhas para o espelho e dizes, eu estou bonito, e hoje, ah, não há dúvidas que todos lá fora vão olhar. O mundo olha para ti da mesma forma que tu te olhas. É, é a minha concepção, eu acho. Eu acredito muito nisto. E fico feliz em que nos digas que há de ser engraçado. De coisas pesadas nós já temos tanto, dificuldades, problemas. Então, quando algo nos faz sorrir, ah, eu quero estar lá. Faz novamente aí o convite, por favor, aos nossos estimados ouvintes. Onde é que será? A hora, os bilhetes, tudo mais.
0: Os bilhetes é possível terem a partir do meu Facebook, é possível ter a partir do meu Instagram, ou mesmo pelo contato que vou passar agora a dizer, que é 84-71-34-888. Passo a repetir, 84-71-34-888. É possível estar lá, o nome é Vila Isaura.
1: Vila Isaura, anotem aí, anotem na agenda. E está baratinho, está baratinho, Vila Isaura.
0: Vila Isaura. De dizer que crianças dos 15 para baixo, elas não pagam entrada. Certo?
1: Uhum. 15 para baixo.
0: 15 para baixo.
1: Adolescentes também.
0: Free. Então, os mais velhos, né, pagam sim um consumo mínimo, que este será consumível no mesmo lugar.
1: Uau!
0: Vila Isaura cita na Avenida Cardeal Dom Alexandre, para quem vai a Zintava, entrado pelo Albazinho.
1: Okay.
0: Entrando nas minhas redes sociais, vai ser possível ter a location exata deste mesmo lugar. É só escrever Will the Rich nas redes sociais, quer dizer, Facebook, Instagram.
1: Will, W-I-L-L.
0: Exato. Espaço DA, espaço R-I-C-H. E as contas verificadas. As contas verificadas do Instagram e do Facebook são as minhas contas e poderão lá terem essas informações. Para quem quiser fazer a reserva anterior, antecipada, pode entrar em contato comigo. Os convites estão comigo e estão também na Vila Isaura.
1: Ok. No local?
0: No local, sim.
1: Entradas limitadas, ilimitadas, como é que é?
0: Foram feitos 150 convites. A casa...
1: Só?
0: Exato.
1: Então é limitadíssimo.
0: É limitadíssimo, sim.
1: A é casa... preciso chegar cedo e rápido, adquirir o bilhete rápido.
0: A casa é dividida.
1: Okay.
0: Tem a parte do restaurante, que está logo ligada à parte da piscina e à parte do lazer, onde é que estarei a fazer... Então estarei a cantar. Tem a parte privada de cima e tem também os acessos VIPs, que são 20 lugares apenas. 20 lugares apenas.
1: Ok, muito bem, muito obrigada. O nosso ouvinte Rastafar diz que eu chamo a minha esposa por Honey. Honey, que significa mel, doce.
0: Nossa,
1: muito
0: boa.
1: Bom, muito bom, boa mesmo. Pronto, chegamos ao fim da nossa conversa, Wilder Rich. O convite, inclusive, já foi feito aos nossos estimados ouvintes. Ainda bem que deixas aqui, deixas-nos com o teu álbum. Vamos continuar a fazer a promoção delas, está bem? Das músicas. Parabéns pelo lindo e incrível trabalho. Conta sempre com a Rádio Cidade quando precisar de voltar cá para promover as tuas músicas, promover o teu trabalho. Dá um call com antecedência e vamos te agendar sempre que possível, está bem?
0: Eu já estava aqui a dizer na minha cabeça, tão rápido já. A casa tem uma aura tão grande que, que já me sinto em casa, na verdade.
1: Ai, gostei de saber que temos uma aura boa, grande, que tal algo que te aconchega. Querias até ficar quieta às 14 ouvindo o programa. Nem davas conta do tempo ao passar.
0: É isso. Então,
1: obrigada.
0: Muito obrigado. Muito obrigado pela oportunidade de estar aqui. Muito obrigado aos ouvintes por terem ouvido. Muito obrigado para aqueles que deixaram de ser uma mensagem e não só. Espero por vocês neste domingo e até já.
1: Muito, muito, muito obrigada. Até lá e sucessos. Que Deus ilumine e abençoe os teus caminhos como artista, como pessoa e como tudo, tá bem? Beijinhos. Nos acordes iniciais, a música intitulada Bruxo, tal como prometi tocar para que possamos todos perceber. Não queremos atrair bruxos, não. Mas é uma outra forma carinhosa de tratar o parceiro, a parceira, até porque ele fala muito no seu álbum do amor. Sim, claro. Os dois lados do amor é o título do álbum que é de ser apresentado, já foi lançado, vai ser apresentado neste fim de semana, domingo concretamente, na Vila Isaura, ali perto do Abel Jafar, né? Exatamente. Tem feito convite e continuamos aqui a chamar a música desta feita Bruxo, do Wilder Rich, com quem estivemos hoje a conversa em torno do seu trabalho e do seu concerto primeiríssimo da vida, da carreira, a acontecer já domingo. Boa escuta, bom dia perto da tarde. Até já.

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1: Boa tarde, são já 12 horas em Moçambique.
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1: Olá, bem-vindos às notícias com edição e apresentação de André Manhissa. Olá, André, boa tarde.
4: Muito boa tarde. No Conselho de Ministros reuniu-se ontem em Chimoio e tomou três decisões com impacto direto na economia, no desenvolvimento local e na integração regional. A aprovação do regulamento do Banco de Desenvolvimento de Moçambique, BDM, o balanço do primeiro ciclo do Fundo de Desenvolvimento Económico Local, FIDEL, e a concessão da fronteira de Machipanda. A permanência dos funcionários que atingiram a idade limite de aposentação obrigatória na função pública e cuja presença se mostra indispensável para o funcionamento dos serviços deve ser requerida até o dia 27 de setembro. Um ofício do Ministério da Administração Estatal e Função Pública refere que o requerimento deverá ser feito pelo dirigente máximo da instituição ao Ministério que superintende a respectiva área. O Irão garante ter um plano para resistir à tentativa dos Estados Unidos de asfixiar economicamente o país e promete retaliar. A China, principal aliado comercial de Teherão e maior importador de petróleo iraniano, diz que não aceita as sanções nem as ameaças de Donald Trump. O vice-presidente da Tanzânia, Emmanuel Nchimbi, nomeado há menos de um ano, anunciou ontem a sua demissão, justificada pelo desejo de mudança da presidente Samia Suluhu Hassan, embora tenham sido relatadas tensões entre os dois. Este anúncio surge poucos dias após a suspensão do semanário Mwana Halisi, sancionado a 19 de agosto, por publicar um artigo alegando que Emmanuel Nchimbi se recusava a abandonar o cargo. E a fechar, a Austrália decidiu proibir canções geradas em grande parte ou totalmente por inteligência artificial dos seus tops oficiais, exigindo que os lançamentos sejam substancialmente humanos. Artistas podem continuar a usar inteligência artificial no processo criativo, mas canções devem ser escritas por humanos com vozes principais e instrumentos tocados por pessoas. Notícias a esta hora com a edição e a apresentação de André Manhissa.
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4: Olá, olá a todos. Lena Baúlia aqui. Nesta quinta-feira eu estarei no programa Vibra Cidade. Eu vou falar um pouquinho da minha carreira e um pouquinho de como tem sido a alegria de ter uma música gravada por mim dentro da trilha sonora da nova novela da Globo. Nos ouvimos lá. Até já.
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1: Está na hora da festa e começamos com uma linda voz. Voz que brilha muito lá fora de portas. Falo-vos nada mais, nada menos, minhas senhoras, meus senhores, estimados ouvintes e vibradores, vibradorinhos, da Rudália Silvestre. É, vem a seguir a Lena Baúle cantar uma música também muito bonita. A nossa convidada de amanhã, ela estará aqui a partir das 11 horas conosco a conversar sobre a sua carreira e também do trabalho incrível que já brilha muito lá nas Américas, concretamente do Sul, numa novela da Globo. Vem-nos contar um pouco desta sua trajetória profissional e não só. Por ora, o Ansat da Rudália Silvestre. Boa escuta!

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2: Hoia, hoia! Lena Bahule!

0: importa referir que esta música é sonante na novela da Globo intitulada A Nobreza do Amor. É com muito sucesso que pedimos e temos orgulho de ouvir esta bonita música soar lá na novela. Estou só à procura aqui também de uma versão melhor desta música. Oia, oia! Esta sim é, com certeza. Esta sim, tem que ser. Pois.
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de Xangana, música interpretada por Pauleta Molove, no projeto do Zé Pires. Malhama de Xangana.

0: Essa é a tua rubrica Vibra Mouse no ar. Grande voz, grande Pauleta Moulove. Alala. Música do Mr. Bao, Malia Machangana, interpretada por grande Pauleta Moulove. Boa tarde.
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0: Vamos, vamos apreciar a nossa vitrine comercial e voltamos já.
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3: Daqui a pouco vão poder também ligar para mim e pedir uma música moçambicana que vocês mais gostam. Aquela que te encanta, que te motiva, que te deixa ainda mais feliz, que tornará a tua tarde, o teu dia incrível. Te vai permitir trabalhar com muita leveza e alegria também. E consequentemente teres grande produtividade. Até já.

Neyma Macaliro, linda, lindíssima, bonita música. Quero também lembrar-vos que o Delcio Vemban vai cantar amanhã num grande evento a acontecer aqui na Rádio Moçambique. 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Delcio, pois é. Delcio. 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É a sua voz que eu

Para Moçambique. Carma, Hermínio, linda voz, linda música. Foco na letra dela. Até já.

O karma. A medida com que tu mediste, te mediram também, né? Atenção ao karma, ele existe. Ele cobra-te. Ah? Aquilo que vais fazer, tenha muita atenção. O que falas, o que fazes, há de voltar, está bem? E se fizeres bem, há de voltar o bem. Se fizeres mal também, já sabes. Bem sabes. Nem falei o número ainda, 843497. E o telefone já toca. Boa tarde, ouvinte em linha. Alô, boa tarde. Hello. Boa tarde, ouvinte em linha. Opa, não conseguimos ouvi-lo. Infelizmente. Infelizmente. Continuei disponível, 84.

0: 34,97 para que possas ligar e pedir a tua música moçambicana. Boa tarde.
1: Boa tarde, Managinho. Como está?
0: Estou bem, graças a Deus. E desse lado?
1: Aqui também. Aqui fala Mário de Congolote.
0: Mário, qual música moçambicana queres ouvir?
1: Sabere Albertina Pascoal, Heroína.
0: Albertina Pascoal.
1: Heroína.
0: Heroína.
1: É.
0: Ok, a nossa colega. Ok, deixa-me só ver aqui rapidinho. Heroína ou Rainha?
1: Heroína, silenciosa.
0: Heroína da Albertina. Rainha, é Rainha silenciosa, Rainha. Tá bom?
1: É.
0: Pronto, beijinhos, boa escuta, meu querido.

0: Albertina Pascoal, rainha silenciosa. É a tua vez, é o teu momento e é a tua oportunidade. Liga tu também para essa música moçambicana que tu gostas, que te encanta. Aquela boa pelo teu coração. Boa tarde. Dona Medina.
1: Sim.
0: Já pediu música, Dona Medina? Não pediu?
1: Pois não, não estava a mensagem. Nem
0: mais lembro de estar. Dona Medina ligou na segunda-feira. Não, não ligou, Dona Medina?
1: Não sei. Não sei.

0: Olá, boa tarde, ouvinte em linha.
1: Boa tarde, mana.
0: Tudo bem, o teu nome?
1: Sebastião Sitoy, da Matola.
0: Sebastião Sitoy, é a primeira vez que liga nesta rubrica, certo?
1: Sim, sim.
0: Muito bem, qual é a música moçambicana que quer ouvir?
1: De Alberto Mucheca.
0: Título? Leixo engaixone, é difícil, é complicado o pé. Ah, nem leixo em Moanana, mini. Já logo um gari tive título. Chitane, casa de cela.
1: Ok, não tem ele em Moanana, ele não vai colar lá, Alberto Mucheca.
0: Já, mani?
1: Alberto Mucheca.
0: Ok. Qualquer?
1: Qualquer, é.
0: Alberto Mucheca. Um acho bem lá na da?
1: Já.
0: Umas beulas na dá, né?
1: Sim.
0: Ok, pronto. Olha, esta rubrica só te dá a oportunidade de ligares uma vez por semana. São tantos outros ouvintes moçambicanos de vários cantos do mundo que precisam de ter aqui um carinho, atenção, né? Então, se tu ligaste na segunda, não liga até na outra semana. Se ligaste na terça, não liga mais nesta, liga na outra. Se ligas na quarta, não liga mais, liga na outra semana. É uma vez por semana a pedir música nesta rubrica, tá bom? Uma vez por semana. Não é porque não quero que vocês peçam, é que senão vamos tocar as músicas dos mesmos ouvintes todos os dias. Quando há vários outros, dos vários cantos do país, que querem ouvir as músicas das suas províncias, hein, das suas cidades, da sua terra natal. E nós queremos dar esta oportunidade de cada um ligar e pedir a música. Acreditamos que também nos ouvem através do nosso aplicativo, o aplicativo da Rádio Moçambique. Ali tem o canal Cidade FM. Então, baixem o aplicativo RM. Ali, clicando, encontram Cidade FM. Onde quer que estiverem, Kagaza, Teti, Nampula, Niassa, podem nos escutar. Basta que tenham internet, tenham megas, vão nos escutar. Então liga, pede a música, nós vamos tocar, tá bom? Na medida do possível, se ela existir e tiver qualidade suficiente para poder tocar aqui. Um pedido por semana nesta rubrica. Contudo, ao longo do programa, fica à vontade, mas especialmente na rubrica Vibramos, uma vez por semana, tá bom? Obrigada pela compreensão, meus amores.

0: 13 horas e 1 minuto. Vamos dar uma pausazita para um brevíssimo intervalo e nós voltamos já já.
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0: Voltamos e damos continuidade à rubrica
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0: Vibramos. É de Moçambique. E tu já podes ligar, sim, já podes ligar 84-3497. Rópidos. Olá, qual é a música moçambicana que te apraz ouvir agora? Mas antes diz-me o teu nome.
7: Pensei que me ia perguntar meu nome. Olá, Manaji, Manalu.
0: Olá, Manalu! Então, bem-vinda! Quanto tempo, Manalu?
7: A usar um bloquinho aqui.
0: A usar o quê?
7: Um bloquinho.
0: Ah, um bloquinho, uma bombinha, quase a arrebentar, a explodir. Ok. Diz-me qual música moçambicana tu queres ouvir.
7: Suraj Marieta.
0: Suraj Marieta.
7: Sim, sim.
0: Ah, quem é que dedicas esta música aqui do Suraj Marieta?
7: A mim mesma, quero dançar.
0: Ei, ok, tá bom. Boa escuta.

0: cunhada, liga tu também e peça a música que te apraz ouvir. Aliás, é a última música esta, atenção, que o Vibra Mouse já está mesmo a terminar. Olá, boa tarde.
1: Viva, boa tarde.
0: Boa tarde, o teu nome e a música moçambicana?
1: É Dimo Machiana. É, gostaria de escutar a música do Abuchamo. Não tenho assim tanto título, mas conheço um bocado o coro da música.
0: Abuchamo.
1: Abuchamo Munhoz.
0: Canta um bocadinho.
1: Corpo de viola, sorriso encantador, mas que mulher bonita.
0: É tenho medo, é o título da música.
1: É o título da música, é o título da música, mas eu não tenho medo, é o título da música.
0: Tenho medo, tá bom?
1: Tá legal, tá legal.
0: Pronto,
1: tá legal.
0: Beijinhos.
1: Tá, bom trabalho aí.
0: Obrigada. É a música que fecha a rubrica Vibra Mais edição de quarta-feira. Chama o Minhoto, canta Tenho Medo. Linda, lindíssima música. Quando o seu lançamento, uau, foi um estrondo de sucesso. Abuchamon.

0: Não 27.9.
1: Mana, hoje a zona está movimentada.
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Foi assim música do Tabanca Jazz, bonita, bonitíssima. Aliás, aqui só desfilam as melhores, as mais bonitas músicas. É verdade, no Vibra Cidade. 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Olha, estamos naquela hora em que tudo para, quando chegamos à metade da última hora, para enaltecermos os nossos bebés do dia, as nossas bebés do dia, as nossas aniversariantes, os nossos aniversariantes. Pois é, eu quero tocar uma música também bonita, porém estou mesmo à procura. Oxi! Bonitíssima! XO Lorenz Tigui Lucas Seb. Escutem só, sintem só. Sintem só esta música. Eu disse o que é? Sintem. Sintam. Sintem. Ei, sintam, né? E pronto, obrigada. Mesmo sintem. Ah, vocês não percebem? O mais importante é perceber. Sintem só! Até já! Mandem a mensagem com a felicitação. O número é 87-000-9790. 87-000-9790.

0: Nico, dentro e Minarue, boneca da Cristo. Olá, Gisela Nhampulo, olá, francesa, inglesa, moçambicana, a dona da voz. Hoje só passo para desejar uma feliz quarta-feira a todos os vibradores e na sequência peço a música da Roberta Miranda no segundo andar, se possível for. Olha que é minha primeira vez na semana. Fui!
1: Obrigada, boneca de Cristo. Obrigada. Segundo andar, meu apartamento. Como é, dá muito tempo. O som revela tudo. Mas está aí. Obrigada, minha querida, pela audiência. Estamos juntinhas.

0: Roberta Miranda, lembra-me sempre a minha mamã, que cresci ela ouvir a Roberta, e até hoje ela, quando ouve a Roberta cantar, vibrei muito, fica feliz, fica leve. Mamã, bom dia, boa tarde. Ah, é boa tarde. Boa tarde, mãe, beijinho. Espero que tenhas te encantado muito ao ouvir Roberta Miranda cantar. A música das titias e das meninas também. Afinal, foi uma menina que solicitou. É, ela tem uma novinha, a Roberta. Tem uma novinha, não tão nova, mas eu gosto tanto. Corajosa. Ixi, eu não aguento. Esta aqui, vocês. Esta.
1: Falta de coragem,
0: então. Então, que seja essa. Corajosa. Grande Roberta.
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0: E ela tá tipo vinho, vocês. Quanto mais velha, mais bonita e mais jovem.
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0: Aqui soltou a corda.
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0: 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Que seja eu a corajosa e a ruim da história. Ai!

0: Grande Roberta, esta música, se quiserem, vão ouvir na íntegra daqui a mais um bocadinho. É que temos de dar uma pausa. O tempo não me dá muito mais tempo. Dá-me tempo apenas agora para colocar o indicativo da nossa rubrica. Parabéns a você!
1: Parabéns a você! Pela passagem do seu aniversário natalício, a Rádio

Boa tarde, mana Giselinda, boa tarde. Venho por este meio usar a tua voz para parabenizar o meu neto, o Anili Dalilo. Anili Dalilo, pelo seu 8º aniversário de vida. Desejo-lhe muitas felicidades, saúde, amor e muita alegria. Beijos da sua avó, Zubaida. A avó Zuzu. Parabéns, avó, pelo seu netinho que hoje colhe a sua 8ª rosa primaveril. Que Deus possa conceder mais rosas e muitas colheitas também. Parabéns, parabéns. Feliz

Michelle, parece o bebê que eu lhe embalava no colo, oficialmente pré-adolescente na área. 12 anos de barulho, perguntas sem fim, abraços apertados, muitos beijinhos e muito orgulho. Continua sendo esse miúdo esperto, brincalhão e de coração gigante. Que este novo ciclo te traga muitas notas boas, golos, jogos e aventuras. Obrigada por me ensinar sobre Minecraft. É Minecraft, Craft, é aquele joguinho, tá bom? Nomes dos jogadores de futebol. Cultura e bandeiras de outros tantos países. Não, ter filho rapaz é um mimo, sabem? As meninas não são muito assim, os rapazes te abrem a mente, te abrem os olhos. Abençoadas são as mães de rapazes. As de meninas também, mas já são muito fofinhas as meninas. Os rapazes depois esperta. Olha a mãe de rapazes já falar. É o quê? Contei a mamãe maluca, igual a quem? Meu Deus! Parabéns! Michelle, continue sendo esse menino bonito. A tua mãe te sente muito orgulho de ti. Que Deus te proteja e ajude na realização dos teus sonhos. Te amo, minha bacela. Bacela da... É da... Também ela some muito. Eunice Nhamona. Chegou Manzene da Eunice Nhamona. Michelle. Parabéns, Michelle. Feliz aniversário para ti. Bênçãos sem fim. Sucessos. Continue a ser esse grande menino que tu és. Michelle. Lávia, eu este fim de semana estive no ATCM a assistir aqueles jogos, aqueles drifts, aquele desporto motorizado. Adivinha quem me levou? Qual é, Helder? Mendes. O Helder Mendes também esteve lá. Há uns filhos dele. Não, foi top. Aquilo foi incrível. Eu fiquei tipo, uau, meu Deus. Rally é tão bom assim, drift. É tão excitante, é tão épico. Os rapazes nos proporcionam umas maravilhas. Que são eles. Tu é mentira? Não, Uri também. Uri também, não brinca. Uri. Eles já sabem conduzir, juro. Sabem conduzir. Vocês? Rapazes, meu Deus do céu. Aqueles meninos que o fazem ver. Mas é tudo muito bonito, hein? Muito bem, na senda dos parabéns, ainda estamos aqui a felicitar os nossos bebés. Manaji, boa tarde. Gisela em Apulo, meu nome é Júlio Manjato. Gostava de felicitar a minha esposa e o meu irmão Cassandro.

aniversário. Que Deus abençoe muito a tua vida, com muito sucesso, prosperidade e, acima de tudo, saúde. E não pouca, saúde em abundância. São votos também da Rádio Cidade para a esposa Elina Manjate e irmão Ivan Manjate. Parabéns.

querido Enzo Nazaré de Mene, muitos parabéns pelos teus 12 anos de vida, adolescente já. Que Deus te abençoe, te proteja e te conceda muita saúde, alegrias e felicidades. E continues a crescer sempre com alegria e um coração cheio de sonhos. Um grande abraço do teu avô Arcelio Matola Celito, de Madrid, Espanha. Receba aí os votos. Eu gosto muito do nosso ouvinte, Arcelio Matola. Escuta-nos sempre lá da Espanha. É o nosso ouvinte que nos acompanha sempre através da internet, sempre que pode, participa. Porque o seu dia de festa vai uma... Deixa-me uma mensagem especial e felicita alguém também especial quando está igual a hoje no Jardim da Vida a colher mais uma rosa. Parabéns, Enzo Nazaré de Mene Celito. Do Celito e também da Rádio Cidade.

0: A Virgínia Maci está aqui, diz alô Managi. Olá Virgínia, peço para abusar da tua voz doce para felicitar o soldado de Maria, Luís Vasconcelos. Feliz aniversário, irmão, que Deus te abençoe rica e poderosamente e que a mamãe Maria interceda sempre por ti, que essa volta ao sol seja repleta de muitas conquistas, saúde, prosperidade e muitas samoras verdes para os nossos japupus da legião. Feliz aniversário, irmão, que não aguenta com o meu bolo e a minha molina. Somos muitos, afinal.
1: A primeira fatia.
0: Parabéns, irmão Luís Vasconcelos. São votos também da Rádio Cidade.

A tia Nilde também está aqui. Diz boa tarde, mana máxima. Os meus votos vão para todos os bebés do dia. Votos de muitas felicidades para o casal Mufundice, que hoje celebra mais um ano de muito amor. 41 anos de união e 20 anos de casamento oficial. Parabéns ao casal. São votos da tia Nilde. Deseja também muitas felicidades na vida conjugal. Para ti, Managi, bom regresso a casa. Muito obrigada, tia Nilde. Obrigada, bebê. A minha querida e amiga Meredith está aqui e diz: olá, Managi. Olá, Meredith. Espero que estejas bem. Estou ótima. Vamos então aos mimos. Vamos embora, Meredith. Mere, vamos embora. Querida irmã Eva da Mão Pedro. Que hoje seja um novo ciclo de muitas coisas boas. E Mamana Maria, continue a abençoar-te, que caminhes sobre a luz divina e que não te faltem motivos para sorrir, que hoje seja mais um dia cheio de amor e alegrias. Chuva de bênçãos e os múltiplos que não podem faltar. Feliz ano novo para ti. Te amo, querida irmã. Beijos da Meredith Neves e da Rádio Cidade. E celebres o teu dia de aniversário com muitas surpresas, carinho, alegrias, amor. Parabéns. Feliz ano.

Parabéns a todos que nasceram hoje. Em especial, quero agradecer a Deus por todos os obstáculos que me colocou à frente e me deu soluções para resolver. E que fica o aprendizado. Saber pedir desculpa, o que causou na outra pessoa. Beijos para si, Gisela, Neida, Sheila, Love, Cota Gabriel, Omar, Moçá. Abraço! Uma Love volta para dizer: Cota Gabriel me fundisse. Será que vou a tempo de namorar 20 anos e estar junto por 41? Parabéns, meu Cota! São fotos do Malor Rafael.

Na tua hora de parabéns, peço que me ajude a felicitar a Amélia. Oh, chorada minha mamazona. Olá, Melita, Meluxa. Feliz aniversário, Amélia. Hoje quero celebrar não só a colega maravilhosa que a vida me deu, mas também a irmã que ganhei ao longo do caminho. O que começou como uma relação de trabalho tornou-se numa amizade verdadeira. Uau! Cheia de carinho, cumplicidade e momentos especiais. Sou muito grata por te ter na minha vida e desejo que este novo ciclo seja repleto de saúde, amor, felicidade, conquistas e muitos motivos para sorrir. Que Deus continue a iluminar os teus passos e a realizar os desejos do teu coração. Que nunca te faltem pessoas que te amem, sonhos para realizar e razões para agradecer. Feliz aniversário, minha querida Amélia, que venham muitos e muitos anos de vida e que a nossa irmandade continue sempre forte. São votos da... assinou, mas acredito que é a Chiara. Eu acho que é da Chiara, né? Confirma-me aí, confirma-me aí. Parabéns, Meluxa, Melita, charada minha mamãe. É tão bom saber que hoje é o teu aniversário. Graças a Deus pela tua vida, que ela seja de bênçãos infinitas. E tenhas tudo de bom, alegria e sucesso, prosperidade, muito amor, dinheiro e muitas boas oportunidades. Parabéns, Amélia. São votos da Chiara e também de todos, Chiara, assim que é, e de todos aqui na Rádio Cidade. Parabéns, a equipa de Vibra Cidade deseja-te sucessos infinitos. Parabéns. Amélia.

0: uma loa aqui a dizer, a Chiara, top, top, top, isso aqui é amizade, hein? Pois é, é mesmo isso, e muito nos inspira. São raras as verdadeiras e boas amizades nos dias de hoje, muito raras. Um abraço ao Jordão de Seco, que anda sumido, quando tudo está ligado, deu-me um toque aqui, está sintonizado, está ligado a acompanhar o programa. Muito obrigada, Cota. Seco, pai do Delson e da Delma. E a todos que estão ligados a nós também, muito obrigada pelo carinho da audiência. Deixa-me voltar aqui à caixa, se calhar tem a outra mensagem de felicitação. Sempre chegam tarde vocês, sempre chegam tardinho. Boa tarde, desejo um feliz aniversário a todos de agosto. Peço a música, parte, parte. Olá, boa tarde, amo muito o teu programa, Managi. Peço J.R. Ladrão. Ok. Epá, esta música acho que só consigo tocar amanhã. Vais-me perdoar, meu querido. Infelizmente só agora é que vejo, tá bom? Obrigada pela audiência e por amares o Vibra Cidade. Obrigada. Tens bons gostos, tu. Ah, claro, óbvio. Of course. Boa tarde, Managi, aqui é a Celeste. Peço os meus parabéns atrasados e eles vão para o meu marido, Sebastião Muyambo. Ele celebrou na segunda-feira. Ah, mas mana, você... Nós estamos aqui desde segunda-feira, só hoje é que te recordas. Oh, mas é o mês dele ainda. Parabéns, esposão da minha querida Celeste. Muitos mais anos de vida, sucesso, prosperidade, muito amor e muito dinheiro para cuidares da tua família. Para que cuides da tua família. Parabéns. Boa tarde, mana Gisela. E hoje o meu sobrinho, amiguinho, completa um aninho. Primeiro anito de vida. Feliz por ti, meu lindo bebê. Elmon Jaime, que tenhas muitos anos de vida. A tia Dulce te parabeniza. Feliz aniversário. Parabéns, príncipe. Oh, Elmon Jaime, que vejas muitos mais anos. Se calhar sejas o nosso próximo presidente da República. Ah? Parabéns, feliz aniversário. Olha, o tempo não nos dá mais tempo. Estamos praticamente a fechar o programa de hoje. Sim. A Anifa Daúde fuma a celebrar com todos os que estão hoje no Jardim da Vida a colher mais uma rosa primaveril. A todos vocês, muito obrigada. Obrigado, obrigadinho. Agradecemos imenso. A Rádio Cidade para dizer... A Jifene, a Chicoemba, Chimikatikisse, Chimunika, Matomo, Nimakateko, Nimasiku, Menhing, e a Kuhanya Msevine. Parabéns.
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2: Ô, Virgínia, estamos a chegar ao fim do nosso programa. Deram aquela música, qual é? Parte. Deixa ver se eu encontro aqui, hein? Estamos já praticamente no início do fim do nosso programa, ou seja, edição de quarta-feira, 26 de agosto do ano 2026. Foi muito bom, foi top. Aos nossos internautas, ouvintes, muitos beijinhos, obrigada pela audiência, por estarem sempre aí a escrever, a darem-nos um toquezito, até porque não é barato, comprou megas, então merecem o nosso beijinho. Obrigada! Obrigadinha! Já nos despedimos, está bem? Sim. É que estou ainda à procura da música, parte. Parte. Tenho que fechar a dançar bem esta música. Até porque vocês sabem como é que é. Depois de Virgínia, fechamos, sim, senhores, com a música parte. E até amanhã às 10, se Deus quiser. Estamos aqui às 10, quando o relógio marcar esta hora, para mais uma camaradagem radiofónica. Tá bom? Temos um encontro marcado. Tchau, tchau. Eu sou a querida Máxima Gisela em Apulo. Vamos partir com tudo. Tchauzinho. Obrigada, Ilávia. Beijo para ti. 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

Oh, pai, a música que une duas gerações chama Sana Joyce, Paulo Flores. Oh, pai. A música que abre oficialmente a edição número 3 da semana desta quarta-feira, dia 26 de agosto do ano 2026. Boa tarde, pessoas, como é que está-se bem? Já são 14:10. Avisem a malta que o show já começou aqui na Cidade FM 97.90 e também pelo site www.cidadefm.co.mz. Tudo a postos? Diz a ela que lhe curaste, meu. 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
6: Horas e 22 minutos, boa tarde uma vez mais. É o programa Impulso. Atenção, informação muito importante. A Rádio Moçambique informa os candidatos ao concurso para o preenchimento de 8 vagas de servente a serem afetos à direção administrativa que já se encontram afixadas no edifício sede desta estação emissora. A lista dos candidatos à prova escrita. Mais se informa que a prova escrita terá lugar no estúdio auditório das instalações do edifício sede da Rádio Moçambique, em Maputo, no dia 9 de setembro de 2026. Então fiquem atentos, consultem a lista aqui no edifício sede da Rádio Moçambique. Estejam aqui também no dia 9 de setembro para a prova escrita. 14 horas e 22 minutos, boa tarde uma vez mais. Programa Impulso no Ar, edição número 3 da semana. Hoje é quarta-feira, o dia em que destacamos o rap a partir das 15. Tem sido assim todas as quartas. Hoje é quarta, sim. Mandem a tua mensagem para 87009790. Diz-me como é que estás a passar esta tarde de quarta-feira. Como é que vai o trabalho? Como é que vão as vendas aí na tua banquinha? Como é que vai a viagem também? Atenção, não estou a dizer os motoristas escreverem, pegaram o telefone, escreveram para a viagem, vem bem, enquanto a conduzir. Não, não é isso. Estou a dizer os que estão na boleia. Mas também para os motoristas funciona. Estaciona o carro e diz, correu bem até agora, que é onde eu estou parado, né? Está a correr muito bem até agora. É sempre assim. Tem que estacionar e escrever. Está a valer. Mas também uma particularidade, só vossa, só dos ouvintes da Cidade FM, em deixar aquela mensagem linda e motivadora. Sim, podes mandar agora, 87009790. Alguém precisa, hein? De motivação, de um conselho, de umas dicas. E essa tua mensagem faz muita diferença na vida de cada um que for a ouvir. 87009790 já está disponível. Já disse que a partir das 15 temos o rap. Ainda hoje vamos contar com alguns convidados. Há uma menina super talentosa, é rapper, chama-se Queen Maoz. Ela vai estar aqui. E tantas outras cenas que programamos para esta quarta-feira. João Alves, embora com paragens, New Religion. Esta é a música de Bebe Rexha. Só podemos ouvir agora. Meu nome é Lautinho Pereira, Mr. Presidente, o próprio Melazo já disse para informar-se a malta que o show já começou aqui na Cidade FM. Legal.

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14h50 minutos, boa tarde uma vez mais. Eu quero ler aqui as vossas mensagens. Quem começou foi o Joel Alan. Como é que é, Joel? Boa tarde. Depois vem o Mar Moçades. Boa tarde, Mr. Presidente Lautinho Pereira. Bem-vindo e bom trabalho com muita carga pesada até às 18. Muito obrigado, Omar. Maló, como é que é? Está-se bem? Boa tarde. Anifa Daoud. Bem-vindo, Mr. Presidente. Quartou, carrega com tudo impulsionar. Vamos com tudo impulsionar. Muito obrigado, Anifa. Beijinhos e abraços. Rosália Monteiro, olá, boa tarde. E Dalina Eloy, bem-vindo. Mano Lautinho, grande dia de barras e vamos até às 18h, carrega. Obrigado a Idalina Eloy, a nossa advogada. Malo diz lá, hoje é dia do rap e já informei ao pai grande das fraldas que o dia é todo dele, merece. Pedimos desculpas aos outros, mas ele merece, olho Jesus. E sei que a Gisela também está ontem curtindo o seu programa sem cachorro quente. Mas... cachorro quente? Ok. Mas de repente, tá bom. Epá, essa parte do cachorro quente não entendi, meu. Boa tarde, Malautinho, tudo bem? Bom trabalho, mano. Linda música esta de abertura do programa. Ah, gostaste, né? É a música de Ana Joyce ao lado de Paulo Flores. Oh, pai! A música é linda, realmente. Maló. A Dona Medina diz boa tarde. Malautinho, tudo bem? Bom trabalho, mano. Muito obrigado, Dona Medina. Joel Alano volta novamente e diz boa tarde, Presidente do Povo 97.9. Verdadeiro melaço que esta quarta-feira tenha muitas barras em apresentação. Carrega, Malautinho. Muito obrigado, Joel. Assim nós que temos filhas, esse beat. Malau, estás imparável. Estou a ver aqui. Love sua atenção ao som. E a Love comentou, linda música, oh pai, só podia... Ei, está a pipocar aqui no grupo, meu. Olha, Jesus, hoje nem vou escrever muito para não dizerem que só escrevo às quartas-feiras. Vou ficar quietinho, como se estivesse na sombra de uma mafreira, a comer frutos de uma mangueira, acompanhado do líquido de uma vedeira, pelo menos por hoje... Vamos esquecer um pouco coisas preparadas em frigideira, temperatura baixa, não precisa abrir a geleira. Oh, sorry, a ideia não era essa, escrever muito. Boa tarde, Mr. Presidente, o iluminado, por favor, permita os verdadeiros rappers desfilarem a sua classe. Mal, olha Jesus, muito mal. Eis. Ligado da Vila de Marraquém, boa tarde lá, peço ouvir a música de Azagaia, intervenção rápida. Adérito bacana, como é que está-se bem? Afaste-se de pessoas que lhe colocam para baixo. Afaste-se de pessoas de brigas que nunca vão se resolver. Pare de tentar agradar pessoas que nunca veem o seu valor. Quanto mais você se afastar dessas coisas que envenenam o seu espírito, mais saudável você será. Boa tarde, Malautinho. As galinhas, os patos, todos os animais estão avisados que está no ar o programa Impulso, Mr. Presidente. E hoje, aquele dia de grandes barras, carrega. Muito obrigado, Idalina Eloy, a nossa advogada. Estamos juntos. Olhos Azuis volta novamente e diz... Mr. Presidente, que tal aquele beat de Nickel e Flash? Ainda não deu para fazer aquela limpezinha básica e entrar na nossa playlist. Eu vou tratar disso ainda hoje, tá bom? Posso estar... Como é que é? Amém. Ah, posso estar a me contentar com 16 cenas, Menino Rei, tá bom? Está bom, Jesus. Está anotado aqui. Boa tarde, Mr. Presidente. Feliz quarta-feira a todos os ouvintes. Que este dia seja bem passado e bom... E de bom, nada de excesso. Peço a música de The Angel, Brown Sugar. Está bem, Gito.
Bolsonaro diz boa tarde, Mr. Presidente da Malta, faça acontecer aí, aquele abraço e a todos os impulsionados. Muito obrigado, Bustano. Estamos juntos. Forte abraço. Flávia Soares, viva Melasso. Boa tarde. Passei para desejar uma ótima uma tarde de bom rap. E penso ouvir a música de Bocley com o título A Vida é Assim. Bom trabalho. Obrigado, Flavinha. Estamos juntos. Daqui a pouco vou tocar. Sim, hoje é dia de rap, então já sabem. Ou então tu particularmente já sabes. Prossigam. Já vou me fazer ao volante. Volto aos 17. Está bom, Mustang. Boa viagem, meu. Boa tarde, boa tarde. Boa tarde, Mr. Presidente. Boa tarde e um bom trabalho. Peço a música 3H, meu estilo. Gil de Zelinga. Muito obrigado, Gil. Olá, tio Mel. Melasso. Assim diz Rosa Zevut. Fernandel Maulel, boa tarde, Mr. Presidente. Welcome, peço para alinhar a homenagem de Tabazil, featuring vários. Está bem?

Capitão Nascimento, Grande Vicente. Saudações, Mr. Lautinho, tudo bem? Aqui 100% good, o love está a andar, a família está good. Penso ouvir a música de Scocco Boy, Beat featuring Nicotina, Scooby-Doo K9. Eu não bato sem Vicente, a.k.a. Capitão Nascimento. Está bem?

Ok. Boa tarde, Rádio Cidade. Peço para entregarem como deve ser a música. Estás para ser dropado. Dos Queens. Ou das Queens. Estás para ser dropado. Ok. Ainda mandou aqui o link. Do tipo, está aí o link. Nem tem como não tocar. Tá bom, mano. Deixa eu ver aqui. Ei, você também é o The One? Tá bom. Eu já anotei aqui o teu pedido, mano. Tá nice? Yeah.

0: Espera aí, quem mandou esta mensagem é um Armadu. Está aqui Armadu aqui. É o Armadu mesmo. The One. Ok. Armadu. Tá bom. Estás para ser dropado. E esta música parece que ouvi lá no Punhos no Ar, né? Armadu, confirma-me lá. Atuaram esta música, né? No Festival Punhos no Ar. Não sei se estou a fazer confusão aqui. Esta é a...
1: Bem-vindo, locutor da minha vida inteirinha. Eu estou nice. O job está a correr muito bem na tua companhia. Hoje é dia de festa. Hip Hop Moss. Eu estou preparada e já aumentei o volume. Mano, carrega desse lado. Peço ouvir a música do Alan, ao lado do Bander.
0: Está bom, Dina. Dina, a ouvinte da minha vida inteirinha. Não tem como, querida. Gostei do áudio, hein? Continuação de um bom trabalho aí. Parece que aqui a telepatia funcionou aqui. A música já estava alinhada. Yeah, meu. Ei. Tá bom, Dina, estamos juntos, beijinhos.
2: Bem-vindo, melão do meu umbilo. Como estás?
0: Eu estou bem.
2: Hoje é dia de rap. Rap nacional, das 15 às 17. Ok, ok, mas para temperar, eu penso ouvir música de Yugi Masukela. Acho que é esse o nome. Com o título Estimela. Estimela, melaço, me ajuda com essa música. Acho que é isso mesmo, é Yugi Masukela. Masukela, Masukela. Coalano, chegou in. Acho que o título é Estimela. Boa tarde, bom trabalho.
0: Ok, muito obrigado, Rosa. Beijinhos, está bom. Já sabes que essa música vai tocar aí 17, né? Yeah. Vai tocar aí 17. Alô, Malau, a partir daí 17. Alô, Malau, tudo bem? Só passei. Ok, tudo de bom para si nesta quarta. Bom show, bom rap. Boa tarde. E na saída, bom regresso a casa. Muito obrigado, Isaura. Beijinhos. E feliz quarta-feira. Boa tarde, Malautinho. Feliz quarta-feira a todos nós. Cheio de saúde, paz, bênção. Mano, peço a música de Nordino Xambale, Famba Quatsi. Mano, até às 17. Está bom. Esta é a Dona Medina, né? Yeah. Então, a Dona Medina também já está ciente que esta música do Nordino vai tocar às 17. Obrigado pela compreensão. Boa tarde, Malaulau, o próprio Melanço. Passei para desejar a tarde feliz aos impulsionados e um abraço à equipa de trabalho. Embora até às 18. Beijos. Muito obrigado, tio Nilde. Tio Nilde, uma fanela. Vamos lá. Boa tarde, Mr. Presidente. Na boa, peço a música de Estaca Zero, tipo Polícia. Continuação de um bom job e ótima tarde. Este mano quem? Deixa eu só ver aqui. É o Celso, Celso Manhissa. Muito obrigado, Celso. Vou alinhar daqui a pouco, tá nice? Vai tocar a música. Vamos ver aqui. Tem mais. Já são 15 e 3 minutos. Boa tarde, Mr. Presidente. Uma boa quarta-feira a todos. E em especial aos ouvintes da Cidade FM e fãs do Hip Hop Made in Moss. Peço o som do Trio FM. Respeito mútuo. Rosário Cote. O Rosário tinha sumido um bocadinho, né? Mas há um outro ouvinte que também sumiu. A Osiva. Osiva, por onde é que tu andas? Já há muito que não escreve aqui ao programa. Ei, yeah. Muitas mensagens aqui. Vamos lá. Mr. Presidente, como é que é? Hoje é dia de rap. Rap Moz, sacode, estou na escuta aqui, Mateus. Jambassa em Sofala. Como é que é? Ndankuta. Obrigado. Tá bom. Mateus, muito obrigado. Forte abraço aí para o pessoal de Sofala. Boa tarde, Malaulau, Mr. Presidente, grande locutor, grande voz. Obrigado pela emissão. Saudações a todos os ouvintes da Cidade FM da Vila de Umuini, em Inhambane. Jorge Maria. Muito obrigado, Jorge Maria. Forte abraço. Boa tarde, Lau. Feliz quarta-feira. Vamos que vamos. Venho por este meio felicitar ao meu neto Anil Dalilo pela passagem do seu 8º aniversário. Que a avó deseja muitos anos, muitas felicidades, muitas alegrias e beijos da avó Zuzu. A música é de Bauito, Malia Pepa. Está bom, vovó Zuzu? Vou tocar esta música aqui para o aniversariante. Só pode ser a partir das 17. Boa tarde, peço ouvir a música nova de Daigo Boy. Olha essa música de Daigo Boy nova, mano. Ok. Peço que não me identifique. Como assim? Eu não estou a entender nada aqui. Viva Mr. Presidente, passei para... Ah, ok, tá bom. Então não é para ler assim. Então eu volto para esta mensagem, tá bom? Como os temos que ganhar aqui o tempo, eu volto para ler esta mensagem, não aqui em direto para os ouvintes. Vou ler em off. Boa tarde, Rádio Cidade. Saúdo a todos os ouvintes da rádio, inclusive as minhas princesas Delsa e Maria. Dizer que vos amo. Aqui é o vosso pai, Paulo Jamissoni. Maúbo, quilômetro 20, Josia Tongogara. Muito obrigado, Josia, forte abraço. WhatsApp Malautinho. Já estão sabendo que já estamos na quarta-feira, dia da Hip Hop Mose. Vamos que vamos, peço ouvir a música de do malogrado Azagaia featuring Valete com o título Sente Medo. Esta vai dedicada a todo o people de Mukashil, de Charles aqui. E para ti vai um forte abraço. I'm still here. Muito obrigado. Ok. Buenas tardes, el presidente. Constais. Puero una music. Uma. Como é que se diz isso aqui? Isso aqui é. E depois estava a andar muito bem. Puero uma. Ah, puero uma música. Del Johnny, não sou perfeito, mas fui leal. Ou una del Fossil Boom. Fonas de Machaquen. Será que libe? A gente tem que estar preparado para tudo, mano. Boa tarde, Mr. Presidente. Ligado a partir do job. Aperta o play na música dos Capacetes Azuis, Casa 30. Golden Case. Está bom. Eijo. Tenho outros assuntos aqui. Boa tarde, Dr. Lau. Como está? Eu estou bem. Desejo uma quarta-feira abençoada para todos nós. E peço a música de Rei Bravo com o título Pai das Crianças. Está bom? Está anotado?

0: E o tempo não para. Boa tarde, Malotinho. Carrega o impulso. Bom trabalho. Peço a música de Assamatus, uma qualquer, Salvador DT3, gêmeo da Rádio Cidade. Está bom, Salvador. Sabes muito bem como é que a cena funciona aqui hoje, quarta-feira. Só pode ser a partir das 17, mano. Boa tarde, Mr. Presidente, Mr. Pereira. Quando falas na rádio, só vibra mesmo. Aqui, Dulce Domingos da Liberdade. Estou na escuta. Peço a música de Rihanna, título Mama. Estou sempre na escuta. Tenho um ótimo trabalho. Tá bom. Espera aí. Boa tarde, Mr. Pereira. Quando falas na rádio, só vibra mesmo. Depois aqui já está mais. Tá bom, mas eu já percebi. Muito obrigado, Dulce. Beijinhos e abraços. Boa tarde, meu grande locutor, meu grande doutor. Aqui, Ginex fala de Tchumen 2. Hoje vim agradecer pela leitura da mensagem de ontem, do meu aniversário, e peço a música de Buckley com o título A História Longa. Sou de Climane e ela é de Maputo. E desejando-te muito mais anos de trabalho. Muito obrigado, mano. Estamos juntos. Boa tarde, Mr. Presidente. Já avisei ao People que o show já começou. Peço ouvir a música de Rei Bravo, pai das crianças. Fui, mas estou na escuta. Aqui, Gênia Chauque. Muito obrigado, Gênia. Vamos lá, tem mais. Boa tarde, Mr. Presidente. Aqui, Latifa de Marraquene. Venho por este meio ouvir o beat de Fênix com o título Dureza. Vai especialmente para a minha bro Tati. Hip Hop Moz no ar. Não falha nada. Where else, Lautinho, na boa? Peço a música da G-Pro. Interesseira. Eis. Grande beat. Boa tarde, Malaulau. Tudo bem aí? Aqui, Nelo Xongo de Ulene. Peço escutar a música do grupo Zona Quente com o título Estás a Cidar. Ah, é? Saudações, Mr. Presidente. Peço ouvir a música de NGA e Prodígio com o título Colossal. Ok? Viva, irmão Lautinho, Mr. LP. Hoje é o dia do Hip Hop Moss. Carrega, boss. Aproveitar a tua voz para saudar minhas filhas, Ina, Bell Whitney. E dizer pai, rende convosco. E para minha esposa, beijão grande. Essa música dos Calibrados, Lalindo Damásio, o Preto Romântico. Mau, Preto Romântico. Boa tarde, Mr. Presidente. Aqui, Bela da Machava. O programa está quente. Peço a música de Gerilson Israel. O título é Corrida. Tá bom? Corrida. Como é, Mr. Melasso? Aqui é Varisto Maung. Carrega, bro. Bomba Zagaia com o título Tipo A. Viva. Ok. Aquela música é do Sem Paus. Tipo A. O Zagaia é convidado. Tá nice? Vamos lá ver aqui se tem mais correspondências. Nada de relevante. É o Incansavelmente. Boa tarde. Peço a música de Capacetes Azuis. Título Tell Them, Moz We On. Este é o... É o Edson. Ah, sim, é o Edson. Edson Dow, muito obrigado, mano. Estamos juntos. Forte abraço. Amigos, nós vamos começar assim.
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0: Boss Ra. 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
0: 17 minutos, esta é a nossa música da semana. Chama-se Big Nail.
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0: Featuring Diego Boy.
1: Scott.
0: É o seu regresso.
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0: Hoje é o terceiro dia e quisemos começar assim esta edição número 3 da semana, o dia em que destacamos o rap.
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0: Agradeço uma vez mais pelo carinho da tua audiência. Daqui a pouco temos mais novidades. É só ficar bem atento. Seguimos com 16 cenas. Sixa, Guni, 3H é o seu convidado.

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1: 13 horas e 33 minutos, como é que a pessoa está-se bem? Estão preparados? Esta voz aqui é nacional, meu. O beat é internacional, mas a voz é nacional. Coimos, como é que é? Estás bem? Fala aí no microfone.
2: Boa tarde.
1: Como é que tu estás?
2: Estou bem, graças a Deus. Agradecer pelo convite. É sempre uma honra estar aqui no programa Impulso.
1: Yeah. E tu já ouvias o programa? Ouviste falar?
2: Não, já ouvi. Não escuto muito rádio, mas okay. Eu já ouvi. Também já estive aqui.
1: Ah, é?
2: Sim, já estive anos atrás com o André Manhissa.
1: O André, sim.
2: Fiz um freestyle muito nice aqui na altura.
1: Então, a cena de rap já é desde há muito tempo. Estás há 15
2: sim,
1: anos, né? Cerca
2: sim,
1: de 15
2: anos. Há 15 anos. Embora por algum momento dei uma pausa nas sim. aparições, uhum. porque eu nunca parei de compor e de escrever.
1: Okay.
2: Então, mas dei uma pausa nas aparições uhum. e agora decidi novamente dar as caras, né?
1: Ok.
2: Sim. Okay.
1: Mas tinhas parado por quê?
2: Várias coisas, mas principalmente por causa da minha formação.
1: Ah, tá bom.
2: Sim, eu estava a me formar e queria me dedicar 100% apenas à formação. Depois foram acontecendo outras coisas que fizeram me levar mais tempo para voltar.
1: Não, ok. Mas também tiveste uma pressão da família, os pais,
2: nem,
1: os cotas,
2: nem tão
1: queriam
2: pouco.
1: Que estudasses.
2: Nem tão pouco.
1: É tipo, música não te vai dar futuro nenhum. Como se, que se diz, né? Música para
2: não,
1: quê?
2: No meu caso é diferente, porque eu até estava a me formar em música mesmo.
1: Ok.
2: Então, a minha vida é praticamente música.
1: Uhum.
2: O que eu faço no meu dia a dia é música. Eu trabalho com crianças, okay. dando aulas de musicalização e... Então não tem nada a ver. E a família sempre me apoiou,
1: okay.
2: me apoia bastante, pois.
1: Perfeito. Mas essa paixão pela música, como é que ela surge?
2: Ah, surge em casa mesmo. Ah. Em casa. O meu pai sempre foi um grande apreciador de música e eu aprendi a gostar de música através dele. No início, eu tinha até sonho de ser dançarina. Gostava de música para dançar. Nunca imaginei que eu podia também fazer a música. No entanto, ao longo dos anos, fui crescendo. O meu irmão é que me introduziu o rap, Moz, o que me fez também ficar interessada e começar a escrever, porque eu ouvia no tempo daqueles comboios do John C. Produções, James Produções, eu curti muito aquilo através do meu irmão e comecei a dizer, não, eu posso fazer isso. Também posso. Então comecei a escrever minhas letrinhas básicas na altura, fui apresentando na escola, na altura estava na escola secundária da Zona Verde e havia sempre lá rodas de freestyles. Então eu ia apresentando as minhas letras, notei que o pessoal gosta
1: né?
2: disso, yeah, as pessoas yeah, gostam, então será que se eu investir mais nisso, será que eu posso me dar bem?
1: Okay.
2: E então foi assim, comecei a gostar muito do rap e até hoje não me vejo a viver sem rap.
1: Ok, e foi tudo natural, né? Tu...
2: Foi tudo super natural.
1: Ok.
2: Pois.
1: E tu ouvias muito, tipo, muito rap ou eram outros géneros musicais que
2: na
1: que
2: verdade, eu ouvia todo tipo de música.
1: Todo tipo de
2: até
1: música.
2: Hoje, sim, eu a maior parte do tempo nem escuto o rap como tal, escuto outros estilos e por aí em diante.
1: Ok, então, mas são esses estilos que inspiram-te para compor uma música, por exemplo? Uma música rap?
2: Não, a minha inspiração não vem do que eu escuto, né?
1: Uhum.
2: É algo. Como é que posso explicar? É algo. Posso dizer divino.
1: Okay.
2: Posso dizer assim, porque. Bom. A minha inspiração aparece assim do nada. Eu posso estar a fazer algo e começam a surgir as ideias. Eu só começo a escrever, a anotar aquilo e tem sido assim.
1: Okay.
2: Não é no momento que eu escuto um certo rapper ou o que, não. É.
1: E a tua inclinação é mesmo crítica social?
2: Não.
1: Ah.
2: Não é exatamente crítica social. Ah. Eu tenho, abordo também outras temáticas, não é? No entanto, esta crítica que eu fiz agora, notei que as pessoas receberam de uma forma muito... muito positiva, não é?
1: Okay.
2: E continuo fazendo algumas críticas. Gosto sempre de lançar algum freestyle para os meus seguidores no Facebook e faço algumas críticas daquilo que eu vejo. E também é uma forma de eu expressar aquilo que é o meu sentimento em relação aos acontecimentos, né? Uhum. Que tenho vivenciado aqui no país.
1: Okay.
2: Então, mas também faço outros estilos e tenho várias músicas fora da crítica social que irei lançar em breve.
1: Ok.
2: Pois.
1: Agora, a tua discografia, tu já tens quantas músicas lançadas?
2: Lançadas?
1: Sim.
2: Penso que a solo são três.
1: São três músicas?
2: Sim, são três lançadas, mas tenho várias músicas no estúdio, né, na cozinha.
1: Ok.
2: Sim.
1: Dizeste que estás há cerca de 15 anos, tiveste um momento em que estavas mesmo a ferver e depois de um tempo arrefeceste.
2: Pois é.
1: Durante quanto tempo ficaste fora?
2: Eu acho que uns 6 anos.
1: 6 anos?
2: Sim.
1: Ok.
2: 6 anos.
1: E agora que estás de volta, é tipo, o que é que vai sair?
2: Neste momento eu estou a trabalhar na minha EP.
1: Sim.
2: Já vim a trabalhar.
1: Será a primeira?
2: Desculpa?
1: Será a primeira EP?
2: Sim, será a minha primeira EP. Porque os trabalhos anteriores que eu tenho foram com o meu grupo. Eu fazia parte de um grupo,
1: okay.
2: Queen's Family. Então não tinha ainda trabalho já solo. Então agora é que vou começar a trazer trabalho já solo.
1: Uhum.
2: Sim.
1: Okay. E os assuntos que vais abordar, os temas, o que é que vamos ouvir?
2: São vários. Gosto muito de abordar temas motivacionais.
1: Okay.
2: Yeah, então estão lá. Também conto com participações de alguns artistas, como o Duas Caras, como o Mark Exodus, na minha EP. Então,
1: okay.
2: são diferentes temas. Tem temas relacionados ao amor também.
1: Uhum.
2: Por aí em diante. É uma diversidade de temas.
1: Yeah.
2: Pois.
1: Estás a falar de artistas de peso, Duas Caras, Mark Exodus.
2: Pois é.
1: Como é que é essa conexão? Como é que tiveste esse contacto com eles? Sabes, há muitos que já estão na praça há bastante tempo e não conseguem ter um featuring com Duas Caras,
2: com
1: meu.
2: Com Duas Caras. Yeah. Pois é. Não. Eu trabalho com uma produtora.
1: Ok.
2: Chama-se Mundo Profundo Entertainment. Eles são da Holanda e eles é que fazem, na verdade, essas conexões para mim. Sim, e eles é que abraçaram a Queen Maoz. Eles é que patrocinam os meus trabalhos, tudo. Então eles é que fazem as conexões. Eu nem chego a entrar nesta parte das negociações. Sim. Com os artistas. Eu só digo, olha, eu quero cantar com o artista X. Então eles fazem a conexão, vamos ao estúdio, gravamos e it's ok. Então é dessa forma que funciona.
1: Yeah, mas há uma outra coisa também.
2: Okay.
1: É que por mais que a equipa entre em contato com um artista que tu queiras.
2: Sim.
1: Trabalhar com ele, o artista exige, queremos ouvir ou quero ouvir, o que quem é essa?
2: Pois
1: ou quem é esse?
2: Exatamente.
1: Então, parece que o teu profissionalismo também contou bastante, né?
2: Acredito que sim. Acredito
1: porque eu acho que o Duas não iria
2: aceitar. Pois é, acredito que sim. Ele com certeza ouviu alguns dos trabalhos.
1: Sim.
2: Também o DJ Sidney, ele também foi responsável em manter essa conexão com Duas Caras, porque eles trabalham juntos também. Então tenho certeza que ele mostrou alguns dos meus trabalhos e ele sentiu que posso sim.
1: Vale a pena apostar.
2: Vale a pena, sim.
1: Ok.
2: Pois é.
1: Tens uma música que terás feito e sentes que foi algo pesado e assim gostavas talvez de voltar a fazer a mesma música, talvez com um outro convidado? Uma música que marca a tua carreira?
2: Bom, até agora acho que é o freestyle do Chapa.
1: É o freestyle do Chapa.
2: Sim, e veja que este freestyle nem é a intenção quando lancei, não era para ser uma música.
1: Ok.
2: Foi mesmo aquilo que eu disse, né? Eu gosto de estar sempre a lançar um freestyle, alguma coisa, né?
1: Sim.
2: Sim, para os meus seguidores. Então lancei um pequeno vídeo com um trecho, mas eu percebi que as pessoas tinham sede de ouvir esse tipo de rap, não é? Então, a música marcou porque até as pessoas começaram a pedir, olha, nós temos que ter essa música de qualquer jeito, e eu disponibilizei a música e as pessoas podiam comprar e eles compram mesmo, até hoje ainda recebo mensagens de pessoas, eu quero a música. Então a mensagem que esta música traz, eu acho que teve um impacto muito, muito grande, que eu gostaria de fazer algo, voltar a fazer algo do gênero.
1: Ok.
2: Sim.
1: E tu trabalhas com quem? Tipo, na produção das instrumentais?
2: Bom, eu trabalho com diferentes produtores.
1: Sim.
2: Sim, diferentes produtores. São vários.
1: Okay.
2: O DJ Sidney, ele apresentou o... Como é que chama, meu Deus?
1: É um rapper, está no ativo?
2: Genius. Genius, yeah.
1: Okay.
2: Trabalhei com Genius. É, o Freestyle Chapa eu gravei na B Records. Uhum. É, quem mais? O estúdio do Exodus também.
1: Na Mess Records.
2: Exatamente. Okay.

0: Ok, só estávamos a testar aqui o beat, porque aqui uma Oz veio com tudo, diz que era amarrar os niggas. Vocês acham que não estão preparados, não, mas está. Vai ser para depois, daqui a pouco. Queens, Queen. É, pá, existe um grupo chamado Queens,
1: sim,
0: conheces,
1: conheço,
0: né?
1: Conheço, yeah.
0: Mas é tipo Queen Maose, tu pegaste o teu apelido, né?
1: Pois é, pois é.
0: Só tiraste o teu primeiro nome,
1: o primeiro
0: colocaste
1: nome.
0: O Queen.
1: Uhum.
0: Alguém deu-te esse nome, atribuíram-te? Ou
1: esse nome surge através do grupo em que eu fazia parte, Queen's,
0: tá bom.
1: Family.
0: Ah.
1: Então, a família de rainhas. Então, eu era uma das Queens, né?
0: Okay.
1: Porque as outras também eram Queens. Então, ficou assim. Peguei Queen e juntei com o meu apelido, né?
0: Okay.
1: Para manter a identidade.
0: Hoje eram quantas no grupo?
1: Éramos 5.
0: As outras continuam no ativo ou acabaram
1: nem
0: abandonando
1: todas,
0: o barco?
1: Nem todas. Já tem a Bayback, por exemplo, ela continua no ativo e está a fazer um bom trabalho. Acredito que em breve ela poderá também participar de alguns programas por aí. Sim.
0: É apenas uma que está a voltar?
1: Yeah, as outras mostram vontade, mas ainda não vi nada assim em concreto, não é?
0: Ok.
1: Sim.
0: Tá bom. Será que é esta música aqui?

0: Manda neste número esta outra faixa de Queen Maoz, a minha convidada. Sabes, eu quando ouço a Sana, tipo, manda neste número, estou a imaginar aqueles burlas que mandam aquelas mensagens. Tipo, para esse dinheiro pode mandar para esse número. Exatamente. Deixa o número. Aparece o nome dele.
1: A ideia mesmo é essa.
0: Foi nessa
1: Sim, foi nesse sentido.

0: do que surgiu o tema desta música.
1: Ok.
0: Sim, porque se prestar bem atenção, vai notar que eu falo um pouco sobre a burla que a gente sofre no dia a dia, dos nossos familiares, dos nossos amigos, e até do pessoal lá de cima, né?
1: Ok.
0: Yeah, então, tento trazer um pouco disto, mas, acima de tudo, a mensagem é sobre a valorização do nosso trabalho como, como rappers, né? E as pessoas devem mandar. No, porque o rap não é só compromisso, como se diz. Também é um investimento. Os trabalhos que nós lançamos, as músicas, os vídeos, tudo isto acarreta algum custo,
1: algum
0: não é?
1: Custo, sim,
0: então as pessoas sempre querem dar aquele props. Está muito nice, é força aí, mas ok. What about money?
1: Yeah. Quando é parte de dinheiro, não comentam nada.
0: Não comentam nada.
1: Desaparecem.
0: Então, yeah. Então, é muito importante para que a gente possa se manter e continuar a fazer isso. Precisamos desse apoio também. Então, manda neste número, é neste sentido.
1: Tá bom. Sabes como é que se chamam esses que mandam esse tipo de mensagens lá?
0: Sim,
1: na zona centro. Badueiros.
0: Ah, é? Não sabia. Badueiros.
1: Mas, enfim. Yeah. Nice, gostei do flow, mas há uma outra coisa que eu gostava de saber.
0: Pois.
1: Tu falaste aqui de duas caras, Mark Exodus, que poderão fazer parte da tua EP.
0: Da minha EP, sim.
1: Tens outros artistas que assim gostavas de trabalhar com eles?
0: Que eu gostava de trabalhar com eles, sim, tem vários. Tem o Hernan da Silva.
1: O Hernani. Ok, mas o Hernan já ouviu os teus trabalhos?
0: Não sei.
1: Não sabes?
0: Não sei.
1: Ok, e nunca também tiveste um contacto assim com...
0: Não.
1: Nunca, né?
0: Nunca.
1: Ok. E para além do Hernani, quem mais?
0: Quem mais tem o JR.
1: O Jay?
0: Sim, o Jay.
1: Ok.
0: Ele por acaso já ouviu os meus trabalhos, inclusive convidou-me.
1: Ele já ouviu?
0: Sim. Inclusive convidou-me para gravar no estúdio dele.
1: O Jay?
0: Sim.
1: E nunca, ainda não aconteceu?
0: Não, ainda.
1: Isso, esse contacto quando é que surgiu?
0: Com o Jay? Foi recentemente. Ele viu o freestyle do Chapa.
1: Ok.
0: Não é? Ele partilhou em alguns grupos aí. Então, ele conhece, trabalha com o meu parceiro. Então, falou com ele. Tipo, epa, eu não sabia que...
1: Ok.
0: Sim, que ela faz esse tipo de
1: tá
0: trabalho.
1: Ô, oh, Jay.
2: Tudo bem?
1: Como é que é? Tudo bem?
2: Tudo, hein?
1: Ah, eu também estou nice. Ei, Joe, estão a te ouvir agora aqui na Rádio Cidade, programa Impulso.
2: Oh, nice.
1: Eu estou com a Queen Maose.
2: A rainha das barras, papai.
1: Ei, Joe, ela está a dizer aqui que você prometeu um feat e nunca está a acontecer. Qual a cena?
2: Aí, eu vou culpar a mãe do Dead. Porque eu disse, leva a sua esposa para o meu estúdio, vamos fazer uma sessão.
0: Exatamente.
2: Eu entendi que você não disse isso.
0: Sim, foi isso.
2: Eu disse. Então.
0: Foi isso que eu disse. Eu disse que o Jay convidou-me, ele ouviu os meus trabalhos e convidou-me para ir gravar no estúdio dele.
1: Ah, tá bom.
0: Sim.
1: Tá bom.
2: Eu trabalho com as dela. Sempre que lhe encontro, digo a mesma coisa.
1: Ok.
2: Semana passada também disse, mandei um vídeo dela, eu disse, não, já me atracar com a esposa.
1: Ixi. Agora, qual é a cena? Está faltando o quê, o Queen? Jay?
2: Okay. Aí já saí do assunto. Eu já saí do assunto, Leo.
1: Já saíste, mano. Agora pode ficar à vontade. Continua a trabalhar, meu.
2: Ai, ainda bem. Eu já sabia que
1: ia chegar aqui. Tá nice. Um abraço aí, estamos juntos.
2: Tá nice.
1: Ok. Agora, Queen, qual é a cena? O que é que está a faltar já agora? Falta o quê?
0: Ai. O que é que está a faltar?
1: Yeah.
0: Não falta nada, na verdade.
1: Não falta nada?
0: Sim, boa.
1: Tu não podes desperdiçar oportunidades, querida.
0: É verdade,
1: não fica bem.
0: É verdade.
1: E o Hernani, já conversaste com ele também?
0: Não.
1: Ainda não conversaste com ele?
0: Não.
1: Ok. Mas ouves maninho cenas dele, né?
0: Sim. Gosto muito do
1: é um dos artistas
0: dele.
1: Com quem gostavas de trabalhar.
0: Pois é.
1: Será um grande sonho. E foste curtir o Cabrito, o evento dele do ano passado?
0: Não.
1: Tu és dessas de curtir eventos de hip-hop, nada?
0: Eu sou uma pessoa muito... pouco fechada, então eventos, essas coisas. Não curto muito.
1: Mas só que esse mundo aí é.
0: É verdade. É tipo, é um dilema.
1: Exposição, né?
0: É um dilema, porque eu tô neste mundo da música, mas eu não gosto muito de dar as caras e de estar em meios sociais por aí. Então, é um dilema, mas é algo que eu já estou a trabalhar nisso para ver se consigo ultrapassar.
1: Ok. Mas tem que ser urgente, querida.
0: Pois.
1: O tempo está a passar, hein?
0: É verdade.
1: E não se recua, mano.
0: Não se recua.
1: Isto não é aquela casseta ali que tu tiras, pois.
0: Pois.
1: Usas a caneta, recuas, quero ouvir aquela música número um e tal. Não é isso aí.
0: É verdade.
1: É como o tempo. Então, tens que agarrar essas oportunidades.
0: É
1: ter um featuring com o JR é uma cena top. O Hernani já nem digo. Já avançaste, tens com duas caras, parabéns por isso.
0: Tenho.
1: É, na verdade, um grande salto que dás.
0: Pois.
1: O Mark Exodus também é incontornável.
0: É.
1: Quando se fala de música em Moçambique, então estás de parabéns por isso.
0: Obrigada.
1: Como é que tem sido esse mundo da música para ti? Tu disseste que não gostas muito de dar a cara e tal. Mas há sempre uma ou outra dificuldade que mulher como tu pode enfrentar no mundo da música. Gostavas aqui de partilhar com o auditório, sobretudo as mulheres, né, que têm um sonho, um desejo de entrar no mundo da música. Sim.
0: Opa, eu acho que algo que nunca falta é essa questão do assédio, né?
1: Ok.
0: E é uma das coisas que me fez não... ou ficar muito tempo fora, não é? Das telas e por aí. Sim, porque há muito assédio, de fato. No entanto, eu quero encorajar, não é? Falo, por exemplo, nesta música.
1: Mas como é que tu contornas isso?
0: É preciso saber se posicionar.
1: Okay.
0: É só saber se posicionar, porque também se tu dizes não, as pessoas...
1: Fecham-te as portas.
0: Podem fechar as portas, assim como não, mas o importante é tu saberes manter a tua postura.
1: Okay.
0: Não é? Porque tu sabes o que é que tu queres, qual é o teu objetivo. Então, não cai nessas coisas, não é? É preciso ter firmeza.
1: Okay.
0: E é assim como eu tenho feito. Mas, também como tenho a minha equipe, não é? Este pessoal que trabalha comigo, eu agora não trato diretamente nenhum assunto, não é? Com produtores, trato diretamente.
1: Tratam tudo com a tua
0: exatamente,
1: equipa.
0: Exatamente, sim, para evitar essas coisas.
1: Okay.
0: E por aí, sim.
1: Muito bom. As tuas redes sociais? Facebook, Instagram.
0: Ok. Queen Mahoz, Instagram, sim. Queen Mahoz e Facebook, Edna Mahoz.
1: Okay.
0: Podem seguir lá, sim. Vão ter sempre bons freestyles.
1: Sim, sim. Sabes que hoje em dia as redes sociais é como se fosse uma ponte, né?
0: Para
1: alavancar os nossos trabalhos, tudo aquilo que nós fazemos. E tu és muito ativa lá nessas plataformas.
0: Sim, sou.
1: És muito ativa.
0: Sou.
1: Ok.
0: Como disse,
1: sempre tens uma novidade.
0: Gosto muito de partilhar. Quando aparece uma inspiração, gravo uma cena, mando para os seguidores enquanto esperam pela EP, não é? Sim.
1: E essa EP já tem datas para o lançamento?
0: Ainda não.
1: Mas será este ano ainda?
0: Sim, será este ano.
1: Em termos de nível de execução, podemos dizer que está a quanto?
0: Uns 80%.
1: 80%?
0: Sim.
1: Então já está quase, né?
0: Já está quase. Eu fui gravando, as músicas fui gravando ao longo deste tempo que eu estava fora, não é? Assim, fui gravando pouco a pouco, assim, então... As músicas já existem, na verdade. Agora o que tem que se fazer é na masterização e por aí, sim.
1: Ok.
0: Sim.
1: Tá bom, Queen. Uma vez que o tempo em rádio é dinheiro, eu já tenho aqui a instrumental. É essa que estás a ouvir, né? É esse beat que estás a ouvir?
0: É esse beat?
1: Então, vamos entregar o freestyle. E depois voltamos para os beijos e abraços, né?
0: Certo.
1: Pode ser?
0: Vamos, sim.
1: Let's go.
0: Pode repetir? Se Queen Mahoz no programa Impulso 2026. Yo. É muito surreal a forma como rapas, queen. Tens mensagem, flow, boa postura no beat. É o que os niggas falam quando me encontram na street. Ainda perguntam afinal quem escreve para ti. Porque tu és mulher, devias ficar na cozinha. Não tens capacidade de construir nada sozinha. Não fazes nada com rigor, és o ser inferior. It is what it is, não importa onde for. Desde os tempos remotos foi sempre assim, fela. Deus criou o homem e te tirou da costela. Por isso, em vez de reclamar, só agradece, tua voz não tem poder. Só não acreditam que uma bela mulher tenha capacidade de propor o mic arder tranquilamente, sem nem sequer fazer muito esforço. Ainda vão se surpreender, porque I do this, but I can do so much more. No matter what the game is, I can beat you, bro. Vir contra mim é um péssimo plano. O meu corpo tá cheio de curvas, dá todo o meu plano. E é por isso que eu te causo dano. Ainda duvidas, bro? Ringa-te, cancano. Eu sou a única que senta na vara, conduz na vara, te diz na cara. Sou juíza, me encontras na vara, tiro-te a roupa e estendo na vara. Anda, checa como a pita anda. Curto um bom boom bap, não penses que eu sou anda. Agora que terminei o curso, vou seguir novo percurso. Faço rap porque gosto, não preciso de nenhum impulso. Mas se queres um featuring, deves ter algum recurso. Caso contrário, não liga, bro, não gasta os teus impulsos. Queen Mahose no programa Impulso. Ha. Oh. Yeah. Diretamente do mundo profundo.
1: Má, ela é má, meu. Ei. Tudo isso é improviso, né?
0: Não, é freestyle.
1: Queen, agradeço pela tua presença.
0: Muito obrigada.
1: Volta eu sempre assim que a EP estiver pronta, tens aqui o espaço para divulgar o teu trabalho. Tá nice?
0: Muito obrigada, foi um prazer estar aqui.
1: Ok, sucesso aí na tua carreira.
0: Tem
1: mais alguma coisa que gostavas aqui de acrescentar que não abordamos durante a nossa conversa?
0: Não, só agradecer e mandar beijinhos para todo mundo que está a escutar.
1: Yeah.
0: Hala.
1: Tá bom, estamos juntos então. Sucesso na tua carreira.
0: Thank you.
1: Até breve.
0: Até breve.
1: Yeah.

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0: quarta-feira, dia de rap aqui na tua cidade FM, programa Impulso no Ar, edição número 3 da semana, hoje dia 26 de agosto do ano 2026. Agradeço uma vez mais pelo carinho da tua audiência. São 16:32. A música que ouviste é de R16. O R16 faz parte de Eruditos, né? Eruditos. És tu e o
1: Maestro Blazon.
0: Maestro Blazon. Yeah. Como é que estás fixe, bro?
1: Eu estou altamente, Mr. President.
0: Yeah, não falha, não falha. Mano, diz-me uma cena, esta música, qual é a ideia? Mas primeiro, a vossa carreira, como é que está o grupo e tal? Sim.
1: Não, altamente. Antes de mais, saudações aí a todos os ouvintes da Rádio Cidade, yeah. Aos fiéis ouvintes aqui do Impulso, tal como eu, tal como os eruditos. Yeah. Pronto, a nossa carreira está de muito boa saúde. Uhum. Ano passado, dia 19 de outubro, no dia do aniversário do...
0: Vocês minharam.
1: Do Best Latino. Não, nós fizemos o convite.
0: Vocês minharam.
1: Ficamos à tua espera. Então, fizemos o lançamento do nosso primeiro álbum, que é Erudita, Arte, Lírica e Vida.
0: Ok.
1: Um álbum com 10 faixas.
0: Ok.
1: Que recebemos, por acaso, um feedback muito bom por parte da comunidade de rap, não só, e também por parte do pessoal que também não era assim tão ligado ao rap, não é?
0: Sim. São amantes.
1: Isso. Então, recebemos um feedback muito bom. Neste exato momento, já estamos a mais ou menos 60% de gravação daquele que será o nosso segundo álbum, mas ainda precisamos de entregar um bocadinho mais este primeiro álbum. Uhum. Com vídeos, temos dois vídeos aqui na gaveta. Uhum. Mas por questões de querer a qualidade no seu nível mais alto, nós estamos a preferir ir fazendo estes pequenos investimentos para trazermos uma qualidade, um projeto que seja digno daquilo que foi o excelente álbum que nós lançamos no ano passado.
0: Então, para dizer que houve uma boa adesão.
1: Houve.
0: Ao lançarem o álbum.
1: Houve uma boa adesão.
0: Eu vi umas fotografias que vocês também mostraram. Esteve também a vossa família, né?
1: Sim, foi um evento mágico.
0: Ok.
1: Nós fomos apresentar músicas que as pessoas praticamente nunca tinham ouvido. As pessoas vibraram muito com as músicas, com músicas que nunca tinham ouvido.
0: Uau.
1: Os nossos familiares, tipo meu pai, o pai e a mãe do Blazon estiveram lá.
0: Ok.
1: Minha esposa, meus filhos, a filha do Blazon também esteve lá.
0: Uau, que bom.
1: Então foi mesmo algo mágico.
0: Foi marcante para vocês. 2025 fica marcado o lançamento.
1: Ficou mesmo marcado.
0: Do álbum. Qual o título do álbum?
1: Erudita, Arte, Lírica e Vida.
0: Ok. Yeah, mas é um título longo, né?
1: É um título longo, mas tinha que ser, porque realmente tudo aquilo que se tratou lá dentro do álbum,
0: sim.
1: Versa mesmo.
0: Tem a ver com esse nome.
1: Versa mesmo em torno disso.
0: Ok, tudo bem. Tem quantas faixas?
1: Tem 10 faixas.
0: Ok, tem alguns convidados lá, quem são?
1: Para a questão de rap como tal, são apenas dois convidados.
0: Dois.
1: Que é o Dalton, o MC, e desde já um big shout out aí para o Dalton. E a estrela do dia de hoje, que é o K Lírico.
0: O K Lírico?
1: Yeah.
0: Okay, vamos chegar lá para o K Lírico. Ok. Yeah. Qual é a música em destaque nesse álbum? São 10 faixas, né?
1: Sim.
0: Qual é a música em destaque nesse álbum?
1: A música em destaque nesse álbum, eu acho que é uma música que nós ainda não disponibilizamos assim, de modo coisa, porque é o vídeo que estamos a produzir, que é a música Chove Ouro. É uma música que aborda a prosperidade. Uhum. numa perspectiva diferente. Uhum. Num beat diferente, porque é um beat tipo Afro Drill. Então é qualquer coisa que não se está à espera de ouvir, tipo The Rappers Underground, não sei o quê. A música ainda não está disponível, nós não colocamos ainda em nenhuma plataforma, só mesmo as pessoas que compraram o álbum é que puderam aceder a este som. Okay. Seria essencialmente essa. Agora, das músicas que nós disponibilizamos do álbum, já disponibilizamos 4. Uhum. Acho que a música, duas das músicas que mais chamaram a atenção do pessoal é a música Paixão Proibida. Uhum. Que é tipo, na verdade abordamos ali uma situação de uma saída da friend zone, né?
0: Sim, sim.
1: Tipo, é aquela situação em que amigos, em que nesse caso um amigo começa a desenvolver sentimentos por uma amiga que ele tem certeza e sabe que é comprometida. Essa okay. música já está disponível. Aí é só escrever Eruditos, Paixão Proibida no YouTube, qualquer um vai poder aceder. E a outra é mesmo Melhor Que Encomenda, que tem a participação.
0: Sim, Melhor Que Encomenda é essa, sim, que eu tenho tocado aqui com alguma frequência.
1: Sim, sim, sim, sim, sim. Nós agradecemos bastante
0: okay.
1: este suporte.
0: Agora, essa outra música, eu já orei, é do Dalton. É o do Dalton?
1: Não,
0: tu és
1: não.
0: o convidado nesta música?
1: Não. Essa música Eu Já Orei é uma música minha,
0: yeah.
1: Com participação do Reed. O Reed da
0: Crazy Records. Sim, yeah, estou a ver, sim.
1: Pronto, fizemos. Foi lançada dentro do canal do Dalton.
0: Ok.
1: Foi lançada dentro do canal do Dalton. Pronto, na sequência de que nós estávamos a tentar fazer lançamentos para dar boost a um agrupamento que nós chamamos que é Acima da Média Rappers.
0: Ok.
1: Está lá eu, Dalton, Kay Lyrico, Vini, yeah. The Cat e Trotsky.
0: Yeah.
1: Yeah. Então a ideia foi mais ou menos essa. Então sons particulares e depois sons colaborativos que culminaram também no projeto Griotes, que fizemos, lançamos volume 1 e volume 2. Então a ideia era preparar o terreno, uhum. ir apresentando os artistas através uhum. do canal do Dalton, que é a pessoa que estava à frente de tudo, e que era para quando chegasse o Griotes volume 1 não fosse uma surpresa completa, okay. Okay. Os artistas que haveriam de compor. Então foi lançado dentro do canal do Dalton.
0: Dalton.
1: Sim.
0: Ok, então o grupo Eruditos está o R16, E o Maestro Blazan.
1: O Maestro Blazan, sim.
0: São
1: sim.
0: dois.
1: Só.
0: São dois
1: apenas,
0: integrantes.
1: Apenas, sim.
0: Então, cada um também tem sua carreira solo, né?
1: Sim, sim, sim, sim, sim. O Blazan vem da Grave Singers Clique.
0: Ok.
1: E desde já, shout out aí para o Maestro Blazan da Grave Singers Clique, diretamente da Matola, portanto, 700. Ele vem da Grave Singers Clique e também está neste momento, já está finalizada a EP dele.
0: Do Blazon?
1: Sim, do Maestro Blazon, já está finalizada okay. praticamente, faltam só alguns masters, está a ser trabalhada na Crazy Records. E se Deus nos abençoar, infalivelmente no mês
0: com
1: de outubro.
0: Com o DJ Flame?
1: Esse, no mês de outubro.
0: Flame X.
1: Flame X, o próprio. No mês de outubro, lá
0: DJ Crazy,
1: outubro,
0: aliás, DJ yes, Crazy. É o Flame X. Flame X, what do you do?
1: Okay. Então, no final de outubro já estará pronto. Já eu, o meu álbum sai já em dezembro, está okay. a ser masterizado pelo DJ Nod, que agora já não está aqui, não está a viver aqui em Moçambique, agora está em Portugal, está erradicado okay. em Portugal. É. Vem aí umas 15 faixas minhas a solo e vamos ver no que vai dar.
0: Ok, yeah. Tudo bem. R16, o que te faz vir hoje aqui ao programa é um motivo de que justo trazer esta música.
1: Yeah.
0: Que tu estás a dropar, mas em homenagem ao indivíduo.
1: Exatamente.
0: Queres falar
1: exatamente.
0: Um bocadinho sobre esta música e sobre esta homenagem e essa pessoa que é muito especial?
1: Para início de conversa, Kay Lyrico é um rapper que dispensa qualquer tipo de comentário, de apresentações.
0: Sim.
1: É um rapper de um nível técnico. Nós que somos assim muito rigorosos naquilo que é a apreciação do rap. Sabemos que não tem como falar de um nível elevado de técnica de rap sem mencionar o Kay Lyrico.
0: Okay.
1: E é uma pessoa que, pronto, fica assim, não é muito de muitas interações e tal, é uma pessoa mais, assim, mais silenciosa e tal. Mas é um artista fantástico. É um rapper que eu pessoalmente admiro muito.
0: Uhum.
1: Desde que eu vi aí a primeira mixtape dele, que é Lyricismo X, desde já aí no SoundCloud, YouTube, é possível encontrar algumas músicas lá. Eu fiquei muito tocado. Recebi o convite por parte do Dalton para integrar Acima da Média Rappers, que começou como um som,
0: okay.
1: uma música que escrevemos. Fomos gravar no mesmo dia em que fizemos o vídeo na B Records. Então começamos a partir dali. Tive este contato com o Kay, Lançamos também em conjunto uma música que também fizemos o mesmo processo, tipo, de escrever, gravar e filmar o vídeo no mesmo dia, que é Três Duplos, que acho que é a música que as pessoas mais conhecem, né? Dos integrantes da Acima da Média Rappers, estou eu e o K Lyric Dalton. Então, epá, o K é tudo isto, e eu parto do princípio que quando nós nos apercebemos de que há alguém com todas estas valências, né? E com valências que realmente apreciamos, vale a pena nós oferecermos as flores a essas pessoas em vida.
0: Exatamente.
1: E não esperamos. Nós rappers temos muitos complexos. Epá, eu não posso dizer ao latino que eu rendo com ele, Mani, que ele é muito bom. Porque pá, senão é pá, yeah. Então é pá, ficam muito assim. Então eu decidi.
0: Tipo, vais achar.
1: É isso. Não, foi mais ou menos dessa forma. Epá, okay.
0: Okay, mas esta ideia, como é que surgiu, mais ou menos? E quando é que surgiu?
1: Esta ideia surgiu a partir...
0: Não foi assim do nada, não. Foi algo muito bem arquitetado.
1: Foi muito bem arquitetado, mas também, pronto, vamos lá, o acaso, o destino, Deus, se calhar quis assim.
0: Sim.
1: O Daltonic sempre partilha instrumentais nos grupos. Epa, ele partilhou este instrumental, tocou-me de tal forma, e... Quando dei por mim, eu já tinha para aí uns 6 versos.
0: Ok.
1: E eu disse, ok, acho que vale a pena levar este assunto e fazer aqui uma homenagem ao K-Lírico. Inicialmente era só para fazer, se calhar, uma estrofe, deixar ficar, mas precisava de dar corpo. Então falei com o Daltonic para me passar o contacto do irmão do K-Lírico, o irmão mais velho, que é o Delo, neste caso. O Delo partilhou-me o contacto de um outro primo, que é quase irmão mais velho também deles, que é o Mano Francisco, desde já, um big up. Então eles é que foram me dando informações, assim, porque, como disse, K-Lírico não é muito de interagir, não é muito de... Então, pronto, fomos fazendo este trabalho. Mesmo na véspera da gravação, pensei que um coro meio já haveria de cair bem. Falei com o Afriblood, que alguém conhecia através do Blazon, e ele gostou muito da ideia. Fomos trabalhar no estúdio do Amen Hill, na Musicólogos Multimédia, desde já, Amen Hill, um big up. Então, fizemos o trabalho lá e, epa, foi super dope. Foi okay. Super dope. Estará disponível brevemente, logo que terminarmos o assunto aqui.

0: Sim, absolutamente. Eu normalmente quando escrevo não sou muito de fazer punchlines. Aliás, eu não sou mesmo disso. Eu pronto, tenho uma outra veia. Mas experimentei ali ir fazendo alguns duplos, alguns triplos, que é algo característico do próprio Kay Lírico,
1: Sim.
0: que era mesmo para tornar este esta dedicatória é particular, né? E tá, tipo, quem for a ouvir assim, se calhar numa primeira vez ou segunda, algumas coisas pode tipo ouvir e não conseguir associar bem. Mas é como disse, o objetivo era tocar o artista através da arte feita como eu me sinto mais confortável a fazer. E pronto, aqueles que já ouviram, gostaram muito da dedicatória, leva muitos assuntos misturados lá. E espero que todos os outros gostem e vamos liberar aí através deste canal, que é isso que eu, como já disse, portanto, R16 Underground, que é o canal do YouTube.
1: Tá bom, R16, eu nada mais tenho a dizer aqui, se não tens mais. Na verdade é algo diferente, né? Tipo, fazemos uma homenagem a um bro, assim, em forma de música. Esta música tem cerca de 5 minutos, né?
0: É isso,
1: Cerca
0: são
1: de 5
0: cinco
1: minutos
0: minutos.
1: e do início ao fim é só. Epa, é uma cena top, man. Então parabéns por esta iniciativa. Espero que surjam outros, não só no rap, mas assim como em outros estilos, a fazer uma homenagem a alguém que ainda está em vida. Tal
0: Thank you
1: como
0: very
1: disseste, né?
0: much.
1: Não
0: É isso.
1: podemos só homenagear as pessoas quando já estão mortas e elas não estarão aqui para ver isso. Então é sempre bom homenageá-las ainda em vida. Só assim poderíamos ter esse reconhecimento, né?
0: Verdade,
1: Tipo, a pessoa
0: verdade,
1: que
0: verdade.
1: homenageou-me, epá, eu era 16, epá, muito obrigado. Então, tu não imaginas a emoção de homenagear alguém que ainda está em vida, a emoção dele, epá, eu não esperava isso. Então é algo top, né? É
0: É
1: muito nice
0: verdade,
1: essa. É.
0: é verdade. E pronto, o plano era esse.
1: Sim.
0: É uma surpresa para o Kay. O Kay não sabia. Eu acredito que ele já deve estar online agora, porque fiz barulho lá no grupo, da cima da média, para pôr todo mundo online. E até disse que teríamos uma interação via telefone aqui no Impulso. Criei ali um cenário para pôr todos eles online. Então é isso. Epá, feliz aniversário aí, Kay Lírico. Esta homenagem eu já tinha feito uma outra também para o Dalton, quando ele ganhou o prémio do melhor lyricista portanto, Moçambique Pop Awards, foi em 2023. No meio deste processo fiz menção a esses outros rappers. Eu os admiro muito. Prontos, Maestro Blazin, que praticamente somos uma unidade indivisível. Shout out Maestro Blazin, Trotsky, Vinny the Cat, Dalton MC, Charles Raven, e portanto todos amantes aí de rap, musicólogos, multimédia, Crazy Records, Begueras, epa, toda a team, um big up e mais uma vez aí feliz aniversário aí para o Master K to the Lyrical.
1: Tá lá, vamos tocar uma vez mais a música em homenagem ao Kay Lírico. Hoje é o aniversário dele. Feliz aniversário, mestre, hein? Muitos anos de vida, parabéns aí. R16, muito obrigado pela presença, meu.
0: Eu é que agradeço pelo espaço. E nós aqui também já estamos estabelecidos na ligação. Viemos falar nas próximas semanas sobre o nosso álbum.
1: Tá lá, isso, não
0: Já
1: tem de quê?
0: estamos comprometidos.
1: Tudo bem, tudo bem. Os ouvintes são testemunhas, é que estão a ouvir todos. Então vamos estar aqui à vossa espera.
0: Altamente,
1: Ok, mas
0: altamente.
1: o título da música qual é?
0: Longa vida ao X.
1: Longa vida ao
0: Ao
1: X.
0: X. É, o Kay
1: Então o X é
0: Lírico
1: o Kay
0: é
1: Lírico.
0: isso mesmo. O rapper X é ele mesmo. Capitão
1: X.
0: do lyricista, exatamente. Longa vida ao X.
1: Tá-se bem, vamos ouvir. Again. This man.

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Este é a nossa música da semana. É o Big Neo, Daigo Boy, desde a segunda em destaque. Hoje é o terceiro dia. Atenção, informação importante. A Rádio Moçambique informa os candidatos ao concurso para o preenchimento de 8 vagas de serventes a serem afetos à direção administrativa, que já se encontram fixadas no edifício da sede desta estação emissora. A lista dos candidatos à prova escrita. Mais se informa que a prova escrita terá lugar no estúdio auditório das instalações do edifício sede da Rádio Moçambique, em Maputo, no dia 9 de setembro. Atenção, dia 9 de setembro, prova escrita para os candidatos a 8 vagas de servente.

0: dropado. Esta é a música dos Queen. Estás para ser dropado. Grande beat, hein?
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0: Numa rubrica que se chama Hip Hop Made in Moz.
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0: comigo, Mr. Presidente.
1: Nosso...
0: Existe mais?
1: O contributo necessário.
0: Eu acho que não. Será que estás preparado mesmo?

0: Esta é a música de Nickel ao lado de Flash MC. Somos rappers e mos. Olha, Jesus, já está resolvido o assunto, né? É, Joe, vamos fechar, man.
1: Yeah.
0: Vamos fechar o rap.
1: We back, son.
0: Yeah.
1: See, dog.
0: We back. Quarta-feira.
1: Yeah. Let's go.

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Esta é a música do The Angel com som Brown Sugar. São 17h55, caros ouvintes. Eu sei que algumas das músicas que vocês pediram aqui eu não toquei, por isso peço as minhas sinceras desculpas. Já acertei com a ouvinte Flávia Soares. Amanhã, logo ao começar o programa, vou tocar a música do Buckley. Não toquei hoje aqui. E tantas outras que vocês pediram, eu não toquei. Peço perdão por isso, mas temos mais um encontro amanhã, às 14, aqui na mesma esquina. Agradeço pelo carinho da vossa audiência. Meu nome é Lautinho Pereira, foi bom estar na vossa companhia. Saímos com Questions, o som de Chris Brown. Até amanhã, tchau.

0: 18 horas.
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2: Muito boa noite. A primeira-ministra, bem-vinda a Levi, desafiou nesta terça-feira, em Maputo, ao Fórum das Comissões Eleitorais dos Países Membros da Comunidade para o Desenvolvimento da África Austral a construírem sistemas eleitorais cada vez mais modernos e eficientes. Para a governante, a aposta na modernização dos sistemas eleitorais não deve comprometer a transparência, a inclusão, integridade, credibilidade e, acima de tudo, a confiança do público que, segundo ela, sustenta a democracia dos Estados-membros deste bloco regional. O político Venâncio Mondlane anunciou ontem que já foi notificado pelo Tribunal Supremo para ser julgado no âmbito das manifestações pós-eleitorais, estando acusado de 5 crimes, incluindo desobediência e incitamento ao terrorismo. Enquanto o segundo candidato mais votado nas eleições de 2024, Venâncio Mondlane tomou posse há um ano como membro do Conselho de Estado, condição que lhe confere imunidade e determinação, aliás, e determina que seja julgado pelo Tribunal Supremo. Centenas de pessoas, a grande maioria turistas estrangeiros, estão desaparecidos na sequência de cheias repentinas provocadas por um deslizamento de terras ao longo da fronteira entre o Nepal e o Tibete. Há pelo menos 384 pessoas dadas como desaparecidas, incluindo 291 cidadãos estrangeiros e 93 cidadãos nepaleses. O presidente ucraniano atribuiu ao empresário norte-americano Elon Musk a Ordem da Liberdade, uma das principais condecorações do país, pelo contributo para a defesa da vida e da liberdade. Entre os dirigentes estrangeiros anteriormente distinguidos estão o presidente francês Emmanuel Macron, o chefe de Estado finlandês Alexander Stubb e a primeira-ministra italiana Giorgia Meloni. E a fechar, João Palhinha foi esta quarta-feira apresentado como reforço do Benfica e não escondeu a satisfação por regressar ao clube onde iniciou a formação. O médio português explicou que questões familiares e a influência de Marco Silva foram decisivas para a mudança e assumiu a ambição de ajudar as Águias a conquistar títulos nesta temporada. Notícias já esta hora com edição de Adolfo Filipe. Apresentação de André Manhãs.
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1: Olá, está no ar a última edição do Eco Estudantil neste dia 26 de agosto. O mês já está a findar e daqui a pouco entramos no nono mês do ano. Falta muito pouco para o ano académico terminar. Então, ouvinte estudante, espero que estejas a estudar como deve ser para não chorares no final do ano. Rolando Ezequiel, Helder Malel e Lávia Chaú, que são a tua companhia até muito perto das 19 horas. Iniciamos o nosso programa com a música Texas Old, da Beyoncé.

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0: Beyoncé e a sua música a ficar para trás. E agora vamos aos comerciais e voltamos para o informe escolar. 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
4: Boa noite. A educação, a cultura e o conhecimento devem assumir um papel transformador na construção e no desenvolvimento de Moçambique. A posição foi defendida pelo antigo presidente da República, Joaquim Chissano, durante a cerimónia da 5ª edição do Prémio Joaquim Chissano, aluno estudante moçambicano em Portugal, que distinguiu o professor Dr. Lourenço do Rosário. Ao destacar o percurso do laureado, Chissano apontou Lourenço do Rosário como exemplo de como o conhecimento adquirido através da formação académica pode ser colocado ao serviço da sociedade. O Camões Centro Cultural Português está a acolher neste momento o lançamento do livro Memórias do Restaurante Costa do Sol de Emanuel Petracaques e Charquilha Petracaques. A obra, que está a ser apresentada por França Macurra e Lourenço Xongo, percorre diferentes momentos da história do restaurante Costa do Sol, desde o período colonial até aos dias de hoje, recuperando memórias, histórias e imagens que testemunham a sua importância na vida social e cultural da cidade. O autor Emanuel Petracaques nasceu em Lourenço Marques, atual Maputo, em 1958, frequentou a Escola Primária Moreira de Almeida e, posteriormente, a Escola Secundária General Machado. Viveu grande parte da sua juventude entre a escola, os amigos e a praia em frente ao restaurante da família onde cresceu. O Movimento de Educação para Todos solicitou à Assembleia da República apoio à criação do Fundo Nacional de Investimento para a Educação Básica, uma iniciativa que visa mobilizar recursos internos para reforçar o financiamento da educação básica e responder aos desafios do setor. O pedido foi apresentado à Comissão dos Assuntos Constitucionais, Direitos Humanos e da Legalidade, primeira comissão da Assembleia da República, durante o encontro realizado no passado dia 10 de agosto, no âmbito das iniciativas de advocacia promovidas pelo Movimento de Educação para Todos para a criação do FUNEB, segundo um comunicado da organização. Estudantes da Escola Superior de Ciências Marinhas e Costeiras da Universidade Eduardo Mondlane conquistaram o primeiro lugar na categoria de Economia Circular da terceira edição do Startup Day 2026, realizada no dia 11 de agosto em Maputo, com o projeto inovador BleuGeo. O projeto BleuGeo propõe uma solução baseada na transformação de resíduos orgânicos em fertilizantes, contribuindo para uma agricultura mais sustentável e para a valorização de resíduos em Moçambique. A iniciativa enquadra-se no domínio da economia circular, um dos três temas prioritários desta edição do Startup Day, juntamente com as indústrias culturais e criativas e a transição energética. E para fechar, a Universidade Pedagógica de Maputo homenageou na semana passada a basquetebolista moçambicana Clarice Machanguana em reconhecimento do seu contributo como atleta do basquetebol na elevação do nome do Moçambique além fronteiras. Diante de um público misto composto por docentes, desportistas, alunos e políticos, a atleta falou do seu percurso difícil. O reitor da UP Maputo, Jorge Ferrão, disse que a atleta é hoje fonte de inspiração para muitas jovens no país e acrescentou que Machanguana é uma estrela que brilhou além fronteiras, mas entendeu que precisava dar oportunidade a outros talentos. É o fim do Informe Escolar deste dia 26 de agosto de 2026.
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4: Hoje, na rubrica Um Pensamento, uma contribuição social, apresentada e produzida por Helder Malel, vamos conhecer a história do antigo político sul-africano Oliver Tambo.
5: Saudações, hoje em Um Pensamento, uma Contribuição Social, vamos ao encontro de Oliver Reginald Tambo, falecido político sul-africano e antigo líder do ANC. Sou Helder Malele, bem-vindo. Oliver Reginald Tambo nasceu a 27 de outubro de 1917 na então União da África do Sul. Foi um dos mais importantes dirigentes do Congresso Nacional Africano, ANC, e uma das figuras centrais da luta contra o regime do Apartheid na África do Sul. Morreu a 24 de abril de 1993, aos 75 anos. Tambo teve uma sólida formação académica, estudou na Universidade de Fort Hare, uma das principais instituições de ensino superior frequentadas por jovens negros sul-africanos daquela época. Formou-se em ciências, tendo posteriormente estudado direito. Foi também professor antes de se dedicar integralmente à atividade política. A sua trajetória política esteve profundamente ligada à luta pela igualdade racial e pela libertação da população negra sul-africana. Em 1944, participou juntamente com Nelson Mandela e outros jovens dirigentes na criação da Liga Juvenil do ANC, que defendia uma postura mais ativa na luta contra a discriminação racial. Em 1958, Tambo tornou-se vice-presidente do ANC e posteriormente assumiu a liderança da organização no exílio. Durante décadas, trabalhou para manter viva a luta contra o Apartheid, mobilizando apoio internacional e procurando isolar diplomaticamente o regime sul-africano. Uma das suas grandes contribuições foi precisamente internacionalizar a causa sul-africana. Tambo percorreu vários países procurando apoio político, económico e diplomático para a luta de libertação. Defendeu também a aplicação de sanções contra o regime do Apartheid e ajudou a consolidar uma ampla solidariedade internacional com o povo sul-africano. O pensamento de Oliver Tambo pode ser associado à ideia de que a liberdade de um povo não deve ser separada da dignidade humana e da justiça social. Para ele, a luta contra o Apartheid não representava apenas uma disputa política, mas uma luta pela construção de uma sociedade baseada na igualdade, na democracia e na convivência entre diferentes grupos. A sua contribuição ultrapassa, portanto, a história do ANC. Oliver Tambo tornou-se um símbolo da resistência, da diplomacia, de libertação e da defesa da igualdade racial. E talvez uma das maiores lições deixadas por Tambo seja: as grandes transformações sociais exigem persistência, organização e a capacidade de transformar uma causa nacional numa preocupação universal. Ficamos aqui quanto a esta edição de Um Pensamento, uma Contribuição Social. Hoje falamos do falecido político sul-africano Oliver Tambo. Abraço de Helder Malele.
4: Ouvíamos o Helder Malela falar aqui do antigo político sul-africano Oliver Tambo. Obrigada, Malela, e até segunda-feira para mais uma rubrica onde iremos conhecer mais uma figura.
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4: E vamos já seguir a rubrica Perfil de Estudante.
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6: Olá, eu sou Gil Costa e gostava de partilhar um bocadinho da minha experiência estudantil, desde o ensino primário até o ensino superior. A minha primeira classe foi muito fácil porque já vinha de uma escolinha, já não me recordo onde fica, mas parece que na zona da Costa de Sol, eu vivia na Plana Caniça na altura. No primeiro dia já não me recordo como é que foi, mas recordo-me dos primeiros anos, né? Foi uma experiência fantástica. Eu literalmente não gostava de estudar, mas tinha um professor muito chato, o professor Acácio, né? Ele batia muito, né? Na altura, quando se batia, pessoas para saberem. Levei porrada, muita porrada, e aquela porrada foi muito boa, foi decisiva para que realmente gostasse ou aprendesse a gostar de estudar. Primeira classe, segunda, terceira, quarta e quinta classe é onde nós começamos já a sofrer um bocadinho, né, por conta do exame. Quer dizer, eu sequer sabia o que era exame, então tive de lidar com a coisa difícil. Fiz o exame, que nem era bem exame, era um simples teste, né, mas parecia um bicho de sete cabeças, mas deu para fazer. Sexta classe foi fácil, frequentava o período da tarde. Sétima classe, na altura ensino primário, né, ensino primário, também houve exame. Eu não gostava nada de matemática, até hoje não gosto de matemática, mas lá eu tinha de conhecer toda a tabuada, por isso é que levei muita porrada. É, mas foi muito bom ter levado a porrada para saber mesmo. Hoje em dia as crianças já não levam porrada, pequena porradinha já vão queixar nos pais e tal, então o pai já se carrega: ah, bateis meu filho, não sei o que e tal. Não é importante bater, só um bocadinho para aprender, para brincar, não é para andar a bater nas crianças. E pronto, de sétima classe, deparo-me com o ensino secundário, oitava classe. Vamos saber da oitava classe daqui a mais um pouco, mas para já fique com esta música que eu muito gosto, de Hortêncio Langa. Quer dizer, ele que interpreta, né? Anzil Rode. É Rode, né? Anzil Rode, Anzil Rode. 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

0: Oitava classe, deparei com aquelas teorias, dizia -1 mais 1 vezes 2x. Epa, aquilo foi muito complicado. Nunca cheguei a entender, mas passei a oitava, nona, décima, décima classe com exames. E a décima classe tinha uma fama de ser muito difícil. Agora já não, nona classe que tem exame. Mas eu tive colegas que chumbaram na décima. Eu, graças a Deus, não chumbei. Passei todas as secções, letras e ciências, e porque não compreendia muito bem matemática, física até que fazia, tinha 1965 e tal na altura, preferi optar pelas letras, também por influência do meu irmão, porque já me via advogado, né? Meu irmão começou a embrulhar-me de livros para ler na nona classe, né? Então, nona, décima, eu fui para as letras. Foi fácil para mim, porque já lia, nas letras tem de se ler história, português, geografia, um bocadinho de francês e inglês, mas matemática sempre continuou como um bicho de sete cabeças. Décima primeira, décima segunda, já começava a tratar de livros como devia ser, né? Eu lembro que nos deram um trabalho de literatura e tinha de ir à Biblioteca Camões. Foi nesse período em que eu conheci a Biblioteca Camões e, curiosamente, tínhamos de fazer um trabalho sobre literatura. Um dos livros clássicos é de Vítor de Manuel de Guerra Silva, Teoria da Literatura. O que eu não sabia é que eu é que depois seria formado em literatura, já no ensino superior. Então, o fato de nos terem mandado fazer aquele trabalho sobre literatura e oratura, penso que tenha sido prenúncio daquilo que eu viria a estudar, e felizmente a literatura veio primeiro, já no ensino superior. Na 12ª eu não consegui, infelizmente, passar todas as disciplinas. Passei, já não me recordo quantas é que tinha, mas só chumbei uma, matemática. A matemática foi mesmo tough, né? Chumbei matemática, depois fazer exame extraordinário na Guazamitim. Passei no ano em que eu chumbo matemática, eu concorro à universidade. Só para ver, né? Aquela coisinha, concorro ao UEM apenas. Mas também, caso tivesse sido admitido na UEM, não teria como estudar, porque estava a dever uma cadeira. Então fiz o exame extraordinário, não fui admitido, e continuei a estudar na COPEA e tal, comissão de preparação, por exemplo, de admissão, ou já há várias comissões. Depois passamos para o UEM, finalmente sou admitido em 3 universidades. Inscrevi-me a 3. Primeiro, Unisambese, Direito, UP, Antropologia, Literatura, UEM. Escolhi o UEM, Literatura. Podia ter ido fazer Direito, só que na altura meu irmão disse que não fazia sentido nenhum fazer Direito lá, porque seria uma perca de tempo. Tudo porque a UEM é tida como a melhor instituição pública para o ensino, especificamente do curso de Direito. Então, pronto, na UEM não foi admitido Direito, foi admitido Literatura, fiquei a fazer Literatura. E foi essa Literatura que me fez estudar em Portugal, estudar na Hungria, 5 meses e meio em Portugal, 5 meses e meio na Universidade de Budapeste, né? Foram experiências muito instigantes, do ponto de vista da pesquisa em si, nas literaturas, na cultura, na arte, no geral. Então, este que foi o meu percurso estudantil, académico, e gostava de partilhar convosco. Muitíssimo obrigado por me terem ouvido. Até a próxima.
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4: A educação, a cultura e o conhecimento devem assumir um papel transformador na construção e no desenvolvimento de Moçambique. A posição foi defendida pelo antigo presidente da República, Joaquim Chissano, durante a cerimónia da 5ª edição do Prémio Joaquim Chissano ao Lume Estudante Moçambicano em Portugal, que distinguiu o professor Dr. Lourenço do Rosário. O Movimento de Educação para Todos solicitou à Assembleia da República apoio à criação do Fundo Nacional de Investimento para a Educação Básica, uma iniciativa que visa mobilizar recursos internos para reforçar o financiamento da educação básica e responder aos desafios do setor. Estudantes da Escola Superior de Ciências Marinhas e Costeiras da Universidade Eduardo Mondlane conquistaram o primeiro lugar na categoria de Economia Circular da 3ª edição do Startup Day 2026, realizada no dia 11 de agosto em Maputo, com o projeto inovador Bleu Geo. Foi um pequeno flash do Informe Escolar e agora vamos ouvir uma música e regressamos para a rubrica da UNE para o Mercado de Trabalho. Amigo.

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1: E agora sim, vamos à nossa rubrica da UNE para o mercado de trabalho, onde irei conversar com a doutora Ivalda Massicani. Ela que é médica e atualmente trabalha no Instituto Nacional de Saúde. Boa noite, bem-vinda aqui ao Eco Estudantil.
2: Muito boa noite a todos e muito obrigada pelo convite.
1: Doutora Ivalda, é recém-formada?
2: Bem, eu formei-me há exatamente 13 anos.
1: 13 anos, muito tempo.
2: É.
1: Muito tempo. E formou-se em medicina. Este foi sempre o seu sonho?
2: Pois, eu formei-me em medicina geral pela Universidade Eduardo Mondlane, aqui em Moçambique. E sempre foi o meu sonho, desde os 4 anos que eu sempre quis ser médica.
1: Uau, o que é que lhe fez aos 4 anos pensar em ser médica?
2: Bem, segundo a minha mãe, aos 4 anos eu já via a necessidade de ajudar crianças da rua. Se nos lembrarmos, nos anos 94, 95, já tínhamos muitas crianças da rua por causa da guerra dos 16 anos. E vendo estas crianças da rua, eu achava que sendo médica eu poderia ajudar as crianças a não ficarem doentes ou a cuidá-las quando estivessem doentes.
1: E fazia alguma coisa? Recorda-se, 4 anos era muito nova, ainda recorda-se de fazer alguma coisa para ajudar as crianças nessa altura?
2: Naquela altura confesso que não, mas foi um motivador muito grande para decidir que gostaria de ser médica, gostaria de ajudar crianças principalmente e não só, e nunca mudei de ideias em relação a fazer o curso de medicina.
1: Que bom, que bom. E gostaria de saber como é que foi a sua vida na academia durante os 6 anos que esteve lá. Sabemos que medicina é meio puxado, né? Falando na nossa língua jovem, é meio puxado fazer medicina. Como é que foi a sua experiência na academia?
2: Pois, foi uma experiência extremamente interessante, mas desafiadora. Os 6 anos foram 6 anos extremamente intensos. Foi necessário muita dedicação, muitas noites sem dormir, e foi necessário, perder parte daquilo que os jovens com a idade para ingressar à faculdade vivem, né, em termos sociais,
1: vários encontros
2: familiares, com amigos. Foi preciso abdicar de toda esta vida social por muito tempo para poder dedicar-me ao curso de medicina, mas valeu a pena.
1: Valeu a pena, hoje tenho certeza que valeu a pena.
2: Com certeza, nunca houve nenhuma espécie de arrependimento do meu lado. É um curso que vale a pena, principalmente para quem tem certeza do que quer fazer.
1: Que bom, desde cedo sabia o que queria fazer e quando entrou dedicou-se totalmente à academia. Depois de dedicar-se à academia, 6 anos, creio que teve um estágio e depois entrou no mercado de trabalho. Atualmente o mercado de trabalho está renhido. Começou a pensar em trabalhar ainda já na faculdade? Pensou onde é que eu vou ingressar, qual é o hospital, onde é que eu vou fazer o meu estágio? Começou a fazer isto ainda na academia ou só depois?
2: Pois, uma das vantagens do curso de medicina, pelo menos na altura em que eu fiz o curso, era que o currículo já previa o estágio para os estudantes de medicina. Já alocava os estudantes durante o meu 6º ano da faculdade. Eu fui alocada ao Hospital Rural de Chokwe, na província de Gaza. Foi lá onde eu fiz o meu estágio integral, e foi uma oportunidade muito, muito, muito boa mesmo para perceber não só o contexto urbano, que é onde fazemos a faculdade na cidade de Maputo, mas também ter essa ideia de como é o mundo rural. Foi extremamente importante, ajudou-me a consolidar várias matérias que aprendi durante a faculdade, e também fez-me perceber que tipo de rumo eu queria seguir quando terminasse o curso. Então foi uma vantagem muito grande na altura, e também na altura haviam muito poucos médicos, e com a possibilidade de escolher várias carreiras após o término do curso.
1: Uma realidade bastante diferente, creio que cresceu e viveu aqui na cidade de Maputo. A universidade também foi aqui na cidade de Maputo e mudou-se para a província de Gaza, né? O distrito de Xokwe. Como é que foi chegar na província de Gaza, no distrito de Xokwe, ver uma outra realidade, saber que ia trabalhar com aqueles pacientes?
2: Bem, na verdade não foi muito diferente da minha infância. Uhum. Os meus primeiros anos de escola foram em Buan. Okay. E na altura a realidade era mais rural do que urbana, e tendo também muita família em áreas rurais na província de Inhambane, a realidade de Xokwe não foi chocante para mim particularmente, mas como profissional percebi que haveria muitos desafios, tendo em conta os recursos, tendo em conta que estaria fora ou longe da família, fora do meu ambiente social habitual. Então foi possível sim ter esta clareza da outra realidade que é diferente das cidades. Sim.
1: Exato. E já agora, trabalhar com os pacientes, estava na academia, acredito que era mais teoria do que prática. Como é que foi já na prática?
2: Bem, a faculdade tem uma faculdade de medicina tem uma componente prática muito grande a partir do quarto ano, mas claramente que não há independência, porque somos estudantes, dependemos dos nossos supervisores, dos nossos professores para podermos ver os

0: que poderão orientá-los também. Então é uma responsabilidade muito grande, mas é um aprendizado enorme, porque dá-nos a possibilidade de sermos mais independentes e mais confiantes naquilo, em aplicar tudo aquilo que nós fomos aprendendo ao longo dos 6 anos.
1: Muito bem. E logo que terminou o seu estágio, conseguiu já ingressar no mercado de trabalho de fato?
0: Sim. Tinha na altura várias opções. Quando nós fazemos a faculdade de medicina, é normal termos todos a tendência de querermos trabalhar numa unidade sanitária, num hospital, num centro de saúde, e atender doentes. Essencialmente é o que nós aprendemos durante os 6 anos. Mas eu sempre tive um sonho de não só ver doentes, mas também ser investigadora, de fazer ciência. E tive uma sorte enorme, eu diria sorte mesmo, porque logo que terminei a faculdade recebi um convite de entrar para o Instituto Nacional de Saúde, onde poderia fazer investigação em saúde. Então foi uma transição muito suave para mim. Não tive a possibilidade de ir a um distrito para ser médica lá e atender doentes apenas, mas entrando para o Instituto Nacional de Saúde tive a possibilidade de realizar um sonho que eu já tinha muito precocemente.
1: Uau, que bom! E por que esta particularidade de querer fazer investigação no mundo da saúde?
0: Porque eu sempre fui exposta à área de investigação, não para a saúde, mas meu pai é investigador.
1: Okay.
0: Então sempre foi um exemplo para mim. Sempre gostei da ideia de encontrar soluções para problemas existentes na nossa realidade, e acredito que a investigação na área de saúde é extremamente importante, porque pode ajudar-nos a prevenir doenças, a encontrar soluções para doenças já existentes, e acho que é uma forma muito, muito interessante e diferente de contribuir para a saúde, para o bem-estar do povo moçambicano, que não seja apenas tratar quando a pessoa já está doente.
1: Exato.
0: Então decidi que deveria abraçar essa área.
1: E já fez bastante investigações, creio que sim.
0: Sim, nestes 13 anos, sim, já estive em várias áreas a trabalhar para investigação na área de doenças infecciosas. Estamos a falar do HIV, da malária, da tuberculose, das diarreias, da cólera, mas também já fiz investigação na área de doenças crónicas não transmissíveis. É como nós chamamos o grupo de doenças que estão relacionadas às doenças do coração, à hipertensão, a diabetes, as doenças causadas pelo consumo do tabaco. Então tenho experiência em várias áreas. Estive envolvida também durante a resposta à Covid-19, que foi extremamente desafiador, que é algo que ninguém conhecia na altura. Então já tive a oportunidade de trabalhar em várias áreas, sim.
1: E atualmente é diretora de inquéritos e observação de saúde no Instituto Nacional de Saúde. Como é que foi para si sair de um estágio, entrar nesta área da investigação e atualmente ser diretora?
0: É uma responsabilidade, definitivamente, uma responsabilidade muito, muito grande. Com o Instituto tive a possibilidade de expor-me a várias áreas, a várias investigações, e não só a outras atividades, como chamamos, de vigilância, a área de dados. Tive a oportunidade de trabalhar com várias equipas, tanto na cidade de Maputo assim como nas restantes províncias do país. E esta área de inquéritos, de observação em saúde, é uma área extremamente grande, é uma área estratégica para a instituição, e foi uma honra, primeiro, receber o convite, mas mais uma vez uma responsabilidade muito grande. O Instituto tem uma vantagem enorme, ele permite que as pessoas cresçam, dá liberdade das pessoas trabalharem naquilo que gostam e naquilo
1: fazer,
0: que se identificam mais, e dá oportunidade das as pessoas continuarem a estudar, que é também uma vantagem muito grande no nosso setor.

0: futuro para esta área de medicina, para a área de investigação, é importante estudar e estudar sempre.
1: Como se diz, o médico nunca para de estudar.
0: Exato.
1: Né? Tem que estar sempre à procura de respostas e soluções. Muito bem, a sua experiência é bastante interessante. Na sua opinião, o que é que um jovem recém-formado, precisa para encontrar um trabalho?
0: Bem, na minha opinião, a base principal é estarmos preparados em termos de conhecimento, em termos de bases para aquilo que é a nossa área. Os nossos estudantes devem garantir que eles não dependem apenas dos seus professores, dos seus docentes para aprenderem. É importante serem mais proativos em termos de busca de conhecimento. Eu acho que é extremamente importante que durante a fase académica as pessoas busquem todas as ferramentas para terem, não apenas para terem o conhecimento, mas para saberem onde buscar o conhecimento quando necessário, porque não vamos dizer que a faculdade forma-nos ao ponto de nós sabermos tudo, não é verdade, mas a faculdade dá-nos as ferramentas. E acho que é importante termos estas ferramentas, conhecermos as nossas lacunas, as nossas dificuldades, sabermos onde é que nós devemos investir mais em termos de conhecimento. Acho que isso é muito importante para estarmos melhor preparados para o mercado de trabalho.
1: Ou seja, investigar, não apenas só estudar. Mas atualmente temos este problema de falta de emprego. Com esta falta de emprego, o que é que o estudante pode fazer? Além de investigar, além de procurar mais sabedoria?
0: Pois, eu acho que estamos numa fase extremamente interessante. Nos últimos anos houve um investimento muito grande nas universidades, nas faculdades, em termos de diplomas. Mas eu acho que estamos numa fase em que nós precisamos também saber fazer.
1: Exato.
0: E estas áreas técnicas eu acho que são extremamente importantes. É importante ter o canudo, é importante ter o diploma, mas é importante nós sabermos fazer. E sabendo fazer, nós temos que ser autodidatas com ou sem emprego. E isso pode ajudar-nos a melhorar o nosso currículo, porque é verdade que saindo da faculdade muitas vezes nós não temos experiência. E deparamos-nos com uma situação extremamente frustrante em que as empresas, as instituições pedem alguns anos de experiência.
1: E para
0: um jovem que acaba de sair da faculdade, é realmente
1: zero.
0: Exatamente, é realmente desafiador e frustrante até deparar-se com esta situação. Mas mesmo sem esta experiência formal, diria, se nós conseguirmos ter a capacidade de, mesmo não tendo um emprego formal, conseguirmos fazer, não é? E isto é já virando para o lado, não necessariamente podemos chamar empreendedorismo, não sei, mas não queria que as pessoas olhassem para este termo no sentido financeiro, mas no sentido criativo,
1: okay,
0: que é de saber fazer e não depender apenas dos outros para começarmos a trabalhar, para termos a experiência, mas por nós mesmos tentarmos ser criativos ao máximo possível, expormos-nos a situações que nos vão dar mais experiência. Acho que os estágios também podem ser uma boa forma de aprendermos, e acho que a responsabilidade de nós que já estamos em carreiras profissionais de alguma forma sólidas, abrirmos o espaço para
1: estágios, estas pessoas.
0: Exato.
1: Mas concretamente, como é que seria feita esta atividade de saber fazer, procurar fazer, ir atrás das coisas? Como é que o estudante pode fazer isto de uma forma concreta? Por exemplo, há alguns dias estava aqui a conversar com uma outra convidada e ela dizia, atualmente alguns estudantes de medicina, por exemplo, têm oferecido os seus trabalhos, olha, eu sou dentista, eu posso fazer aquilo, né? Não é de uma forma formal, mas eu vou lá. Assim acaba adquirindo experiência. Na sua opinião, como é que isto pode ser feito?
0: Exato, eu acho que nós, no início da carreira, ou quando nós terminamos a faculdade, o nosso foco não deve ser a componente material. Deve ser mesmo saber aprender a fazer. E este exemplo que deu, eu acho que é excelente, não é? No início da nossa carreira, nós temos que ser humildes o suficiente para saber que não temos o mesmo valor que aqueles que estão há 10 a 20 anos no mercado, e que nós temos que provar que nós somos capazes. E essa prova é exatamente nos expondo a situações em que nós, em alguns momentos, iremos prover os nossos serviços, mesmo sem termos retorno financeiro ou material em relação a isso. Então, conseguirmos participar em feiras, participar em debates, participar em dias comemorativos onde nós conseguimos expor aquilo que é a nossa área de formação, eu acho que é importante. Nós temos a vantagem neste momento é que existem vários fóruns, várias áreas de debate em que os estudantes ou aqueles que acabam de se formar podem ir lá e expor as suas ideias e vender aquilo que nós dizemos, vender o seu peixe e conhecer o mercado, não é? Porque saindo da faculdade, nem sempre sabemos para onde estamos a ir, nem sempre conhecemos o mercado de trabalho da nossa área de formação. Então, a exposição a estes ambientes, acho que é importante para nós mesmos sabermos o que é há no mercado disponível e conhecermos as melhores formas de entrar para o mercado. E hoje temos as vantagens das redes sociais, onde também pode ser uma boa ferramenta para nós provermos serviços de forma gratuita no início. E com isso, esta exposição a nossa expertise pode ser uma forma de atrair pessoas que possam olhar para nós e ver o nosso potencial.
1: Exato. Eu não sei se isto, mas tem acontecido muito que as pessoas, os estudantes, procuram um emprego ou outro emprego quando já estão no quarto ano, quando já estão lá no finalzinho. Não seria ideal começarem a pensar neste emprego no primeiro ou segundo ano?
0: Bem, acho que depende um pouquinho do currículo, do curso, mas sim, e até mesmo antes, se nós temos pessoas que têm muita certeza do curso que querem fazer, têm esta questão de começar os estágios o mais cedo possível, e também têm os cursos técnico-profissionais, que eu acho que são extremamente importantes no âmbito do saber fazer, mesmo antes de entrar para a faculdade. Já tive experiências muito boas de áreas, principalmente na área de informática. Já trabalhei com informáticos especialistas em tecnologias de informação que, antes de entrarem para a faculdade, fizeram cursos técnico-profissionais, e digo-lhe que são os melhores técnicos de informática com quem eu já trabalhei, comparando aqueles que fizeram apenas o curso, o nível superior. Então, acho que, voltando a enfatizar a necessidade dos cursos técnicos profissionais, dos cursos de curta duração que ensinam a fazer, não, e não apenas a parte teórica, que é uma das desvantagens dos nossos cursos superiores
1: na universidade.
0: Exatamente.
1: Doutora Ivalda, infelizmente estamos mesmo a chegar ao fim desta nossa conversa bastante produtiva. Creio aqui que já deixou vários conselhos, mas mesmo como uma forma de fechar, queria que deixasse conselhos para os nossos ouvintes, de forma a adquirirem, a entrarem no mercado de emprego o mais rápido possível.
0: Bem, aconselhar os nossos jovens a tentarem ser excelentes sempre naquilo que fazem, a tentarem ganhar o máximo de conhecimento que podem no âmbito académico, mas também dizer que o conhecimento científico, o saber fazer, não é tudo. A nossa postura, a nossa educação também são extremamente importantes. A nossa personalidade muitas vezes traz-nos mais oportunidades até do que a nossa experiência profissional. Então temos que ser humildes, temos que conhecer sim o nosso valor, mas a humildade, o respeito pelos outros, acho que são valores morais e éticos que nós devemos levar sempre connosco, acima do conhecimento, acima da experiência.
1: Muito obrigada. Conselhos bastante úteis aqui da nossa convidada, doutora Ivalda Massekam, ela que é médica e investigadora no Instituto Nacional de Saúde.
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1: Foi um prazer imenso fazer-te companhia durante estes quase 60 minutos. Eu, o Rolando Ezequiel e o Elder Malel despedimos-nos com a promessa de regressar na segunda-feira para mais um Eco Estudantil. Tchau e até lá.
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0: Saudações, está no ar o Sabor Azul. Hoje vamos à segunda parte e última na viagem no tempo do Afrojazz moçambicano. Nesta edição repetimos a primeira hora e eliminamos a segunda da edição anterior e inserimos os materiais que não conseguimos partilhar como resultado de uma seleção Afrojazz contemporâneo. Uma música onde o jazz encontra os ritmos africanos, a tradição, a marrabenta, as línguas moçambicanas, a memória e a experiência urbana. Durante os próximos 120 minutos vamos percorrer diferentes momentos. Eu sou Elder Lionel, conto com o meu alter ego DJ Malele.
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0: Um dos nomes que podemos elencar assim de forma ousada para o que pode-se considerar jazz é a música de Fanny Mfumo. A sua qualidade de cosmopolita, quase que como a ideia de fruto de uma globalização cultural. Nyosha Nini tem uma estética dupla, uma intuação vocal e composicional acompanhada pela língua local. Por outro lado, uma estética que se curva ao jazz com a guitarra e o ritmo a fazerem esse papel. É, portanto, jazz nos anos 70, no processo de construção da marrabenta mais urbana, que Fanny Mfumo encaixa-se como aquele afrojazz. E um dos exemplos é Nyosha Nini.

Pouco depois da independência, os músicos jovens que já andavam influenciados pelo jazz, mas também pelo rock, por exemplo, de Jimi Hendrix, talvez na altura também a música de Beatles, Rolling Stones ou Led Zeppelin estivesse em voga. Esses jovens africanos se aliaram a essas tendências, mas para resultar em algo que sentimos que seja adequado para chamar Afrojazz. No caso de Jaimito, trouxe Amanhecer, um pouco na construção da nova nação moçambicana.

Nos anos 80, justamente no ano de 1980, Moçambique teve uma representação no Festival de Neubrandenburg, na Alemanha, onde atuaram Arão Litsuri, João Cabasso e Hortêncio Langa. Repare que estaremos perante uma espécie de rock and roll do tipo Elvis ou Jim Reeves. O trio de duas guitarras, solo e ritmo, e congas, Arão Litsuri, Hortêncio Langa e João Cabasso, respectivamente, acreditamos que estiveram na linha afro-rock, afro-rock and roll, ou mesmo afro-jazz, o ENE.

entre esses jovens do alambique, que já se caracterizava por essa ousadia de trazer tons e variações para além do que podíamos apenas chamar música ligeira moçambicana, as tonalidades e comportamentos instrumentais em Malangavi, a composição de Arão Litsuri, acompanhado pela sua banda, como já dissemos, evidentemente influenciados pelo jazz, mas também mantendo as nossas raízes a partir da língua e numa certa entoação.

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2: Fanny Mfumo foi bastante aproveitado na onda da sua jazzificação e Alambique não deixou este ícone ou as composições do ícone ficarem por aqui. Avançou com nova roupagem de hoodie e fela de facto mais jazz do que já era, porque Fanny Mfumo não era apenas um músico ligeiro, era cosmopolita, a sua estética não estava profundamente amarrada às suas raízes, mas também não profundamente amarrada a tendências western. Mas o Alambique fela urbana, jazz e afro-jazz também. Hoodie.

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Hoje em destaque o nosso Afro Jazz. Embora existisse já o Alambique, os seus membros também desenvolveram atos a solo. Aliás, as composições da banda eram naturalmente de cada um dos membros. Mas importa destacar Kuda Kabanda, de Hortêncio Langa, que recentemente teve uma espécie de remistura pelo seu filho Teixito Langa, que uniu as raízes chopi, acrescentando elementos tradicionais, mas deixando-a instrumental, com flautas e teclas que pintam a música de forma que de facto ela seja categorizada jazz.

mas também podemos recordar a ousadia musical de Jaco antes de partir para a Suazilândia e depois para a África do Sul. Ele interpretou, na altura, com a banda O Colóquio, um tema bastante arrepiante que conquistou corações nessa altura. Sengue, funk, entretanto com elementos jazz, e que foi reinterpretada há pouco tempo e ficou registrada, mas remonta aos anos 80. Os poucos atos jazz na altura, é certamente afro-jazz. Flor, Sengue.

Nos anos 90, Lípio Cruz, saxofonista e compositor que havia feito parte da banda R.M., lança em Portugal vários álbuns, entre os quais Influências, cuja sonoridade não está muito para a inclinação afro, mas pelo seu autor africano podemos considerá-la também afrojazz, até porque tem elementos muito finos e muito leves da África nesse tema, Influências.

Sabor Azul, hoje dedicado ao afrojazz moçambicano, segue com um nome que viria a ter centenas de seguidores aqui e no estrangeiro principalmente, mas também na África do Sul. Jimmy Julio. Vamos ao seu segundo álbum, Afrocentric, tema Basil Goes to Church. Aqui estamos em nuances da África do Sul, mas também as nossas danças estão representadas de alguma forma.

Sobre Jimmy, não ficamos por aqui, vamos ao primeiro trabalho. Em Malala, revela-se o etnomusicólogo ao abraçar um tema popular e revestir-lhe ao jazz. Canção popular Shop, entoada por Jack Maria e que faz este sucesso de Jimmy Lulu, que marca o nosso território no campo do Afro Jazz.

Voltamos ao Afrocentric de Jimmy Gludo, desta vez para a Walk of Life, e continuamos um pouco mais com ele, porque não podemos esquivar deste expoente do jazz moçambicano, que há bem pouco tempo completou 40 anos de carreira, num grande show na Katembe. Walk of Life.

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1: Entramos para a segunda hora deste Sabor Azul e ainda estamos com Jimmy, já tinha sido referenciado em grande nas edições com temática afrojazz moçambicano. Uma viagem no tempo. Jimmy é uma das referências incontornáveis do jazz africano, já dissemos, e neste Afrocentric vale a pena ouvir desta vez um tema um pouco mais calmo, um pouco mais elegante, Peaceful Moment, uma composição que traduz no próprio título uma procura de tranquilidade e equilíbrio. A sua guitarra cruza o jazz contemporâneo com uma sensibilidade profundamente africana. Peaceful Moment.

0: 8 anos depois encontramos outro nome fundamental da música moçambicana, Gildo Tomás. Em 2015 lança Moçambique Nintumbuluco, um trabalho profundamente ligado às raízes musicais do país. Miganga tem a participação de Omar Sousa e Leandro Sandhill, revela esse encontro entre tradição moçambicana, improvisação e jazz. A faixa tem mais 6 minutos e deixa espaço para os músicos respirarem e dialogarem.
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3: Em 2016, Frank Paco apresenta New Horizons, título que traduz também uma fase importante da sua carreira, a música ancestral Footsteps, ou Pegadas Ancestrais, olha para a relação entre passado, tradição e modernidade. A própria composição chama a atenção para a necessidade de não deixarmos que a tecnologia nos faça perder o contacto humano e com as raízes. É Frank Paco em Ancestral Footsteps.

Entramos agora para 2021, é ano de Blue Window, que também já tinha sido visitado na edição anterior. Primeiro álbum de originais do guitarrista e compositor Walter Mabas, particularmente importante para o afro jazz moçambicano, porque junta elementos do jazz e do blues a ritmos e referências da música popular e tradicional de Moçambique, incluindo a timbila e a marrabenta. Vona Rencha é uma das 12 faixas do Blue Windows.

O próprio título remete para uma expressão das línguas moçambicanas, Sigula Kutsaka, e encontramos aqui uma característica importante da produção contemporânea do afrojazz nacional. Não que o Vona Rencha não seja a expressão de línguas moçambicanas, seguimos na utilização da identidade linguística e cultural moçambicana dentro de uma linguagem musical moderna. Portanto, a nossa viagem cronológica com o Stélio Project, Siku Lakutsaka.

Who's King integra Sounds of Peace, álbum lançado em novembro de 2022. O tema é uma homenagem ao poder superior, independentemente da crença de cada pessoa, e é cantado em Xangana com a participação de vozes e bailarinos da Shindiro Companhia de Canto e Dança, Moreira Xunguissa e o seu saxofone.

Ainda em 2022 surge Elcides Carlos, guitarrista, compositor e uma das vozes da nova geração do jazz moçambicano. Muhango, com a participação de Shani Waguni, foi lançado como single em setembro de 2022 e posteriormente integrado no universo do álbum Sense of Presence. A faixa aproxima o jazz contemporâneo das sonoridades tradicionais moçambicanas, numa linguagem em que a guitarra, a voz e a timbila dialogam. Elcides Carlos, Muhango.

nossa viagem aproxima-se da produção mais recente. Entramos no universo de Guto de Herculé, produtor e músico moçambicano, ao lado de Isabel Novella. Mesa integra o álbum Guta, projeto lançado pela Tangência Music. A faixa combina uma produção contemporânea com a voz de Isabel Novella, mostrando como as novas gerações estão a ampliar as fronteiras da música moçambicana e a aproximá-la de outras linguagens urbanas. 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
1: Chegamos a Diodato Siquir, percussionista, cantor e compositor moçambicano, cuja música constrói uma ponte permanente entre os ritmos tradicionais africanos e o jazz. Tsunela, expressão que significa aproxima-te, integra Together, projeto gravado em Copenhaga e marcado pela colaboração entre músicos moçambicanos e europeus. A percussão, a voz e a linguagem do jazz encontram-se numa composição de forte identidade moçambicana, Diodato Siquir.

Seguimos a nossa viagem por uma geração que continua a procurar novas formas de interpretar a identidade musical moçambicana. Agora ouvimos Mário Vembane com Guiana. O título e a linguagem da composição remetem-nos novamente para a relação entre a música contemporânea e as referências culturais moçambicanas. É mais uma demonstração de que o Afrojazz não é uma fórmula fechada, é uma linguagem em permanente transformação. E este é o músico que vai ao palco do auditório da Rádio Moçambique amanhã a partir das 19, uma parceria entre a Rádio Cidade e a Mbenga Live Sessions. Portanto, a próxima edição, nesta quinta-feira, recebe este músico, compositor e pianista para uma sessão imperdível.

no último capítulo da nossa viagem, Mesutembe com Ma Wei, traduz uma ideia que também pode servir para resumir a história do afrojazz moçambicano, encontrar um caminho próprio, um caminho em que a herança africana não é abandonada, mas reinterpretada através do jazz, da guitarra, da percussão, da voz, das novas tecnologias. Mesutembe, do seu jeito, do jeito afrojazz, no fecho deste sabor azul.

Afrojazz. Embora existisse já o alambique, os seus membros também desenvolveram atos a solo. Aliás, as composições da banda eram naturalmente de cada um dos membros, mas importa destacar Kuda Kabanda, de Hortêncio Langa, que recentemente teve uma espécie de remistura pelo seu filho Teixito Langa, que uniu as raízes chopi, acrescentando elementos tradicionais, mas deixando-a instrumental, com flautas e teclas que pintam a música, de forma que de facto ela seja categorizada jazz.

Mas também podemos recordar a ousadia musical de Jaco antes de partir para a Suazilândia e depois para a África do Sul. Ele interpretou, na altura, com a banda O Colóquio, um tema bastante arrepiante que conquistou corações nessa altura. Sengue, funk, entretanto com elementos jazz, e que foi reinterpretada há pouco tempo e ficou registrada, mas remonta aos anos 80. Os poucos atos jazz na altura, certamente afro jazz. Flor, sem gay.

Nos anos 90, Lípio Cruz, saxofonista e compositor que havia feito parte da banda R.M., lança em Portugal vários álbuns, entre os quais Influências, cuja sonoridade não está muito para a inclinação afro, mas pelo seu autor africano, podemos considerá-la também afrojazz, até porque tem elementos muito finos e muito leves da África nesse tema, Influências.

Sabor Azul, hoje dedicado ao afrojazz moçambicano, segue com um nome que viria a ter centenas de seguidores aqui e no estrangeiro principalmente, mas também na África do Sul. Jimmy Julio. Vamos ao seu segundo álbum, Afrocentric, tema Basil Goes to Church. Aqui estamos em nuances da África do Sul, mas também as nossas danças estão representadas de alguma forma.

Sobre Jimmy não ficamos por aqui, vamos ao primeiro trabalho. Em Malala revela-se o etnomusicólogo ao abraçar um tema popular e revestir-lhe ao jazz. Canção popular Shop, entoada por Jaco Maria e que faz este sucesso de Jimmy Dlulu, que marca o nosso território no campo do Afro Jazz.

Voltamos ao Afrocentric de Jimmy Gludo, desta vez para Walk of Life, e continuamos um pouco mais com ele, porque não podemos esquivar deste expoente do jazz moçambicano, que há bem pouco tempo completou 40 anos de carreira, num grande show na Catembe.

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1: Entramos para a segunda hora deste Sabor Azul e ainda estamos com Jimmy. Já tinha sido referenciado em grande nas edições com temática afrojazz moçambicano. Uma viagem no tempo. Jimmy é uma das referências incontornáveis do jazz africano, já dissemos, e neste Afrocentric vale a pena ouvir desta vez um tema um pouco mais calmo, um pouco mais elegante, Peaceful Moment, uma composição que traduz no próprio título uma procura de tranquilidade e equilíbrio. Sua guitarra cruza o jazz contemporâneo com uma sensibilidade profundamente africana. Peaceful Moment.

0: 8 anos depois encontramos outro nome fundamental da música moçambicana, Gildo Tomás. Em 2015 lança Moçambique Nintumbuluco, um trabalho profundamente ligado às raízes musicais do país. Miganga tem a participação de Omar Sousa e Leandro Sandhill, revela esse encontro entre tradição moçambicana, improvisação e jazz. A faixa tem mais 6 minutos e deixa espaço para os músicos respirarem e dialogarem.
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3: Em 2016, Frank Paco apresenta New Horizons, título que traduz também uma fase importante da sua carreira, a música ancestral Footsteps, ou Pegadas Ancestrais, olha para a relação entre passado, tradição e modernidade. A própria composição chama a atenção para a necessidade de não deixarmos que a tecnologia nos faça perder o contacto humano e com as raízes. É Frank Paco em Ancestral Footsteps.

Entramos agora para 2021, é ano de Blue Window, que também já tinha sido visitado na edição anterior. Primeiro álbum de originais do guitarrista e compositor Walter Mabas, particularmente importante para o afro jazz moçambicano, porque junta elementos do jazz e do blues a ritmos e referências da música popular e tradicional de Moçambique, incluindo a timbila e a marrabenta. Vona Rencha é uma das 12 faixas do Blue Window.

O próprio título remete para uma expressão das línguas moçambicanas, Sigula Kutsaka, e encontramos aqui uma característica importante da produção contemporânea do Afrojazz nacional. Não que o Vona Recha não seja a expressão de línguas moçambicanas, seguimos na utilização da identidade linguística e cultural moçambicana dentro de uma linguagem musical moderna. Portanto, a nossa viagem cronológica com Stélio Project, Siku Lakutsaka.

Goose King, integra Sounds of Peace, álbum lançado em novembro de 2022. O tema é uma homenagem ao poder superior, independentemente da crença de cada pessoa, e é cantado em Xangana com a participação de vozes e bailarinos da Xindiro, Companhia de Canto e Dança, Moreira Xunguiça e o seu saxofone.

Ainda em 2022 surge Elcides Carlos, guitarrista, compositor e uma das vozes da nova geração do jazz moçambicano. Muhango, com a participação de Shani Waguni, foi lançado como single em setembro de 2022 e posteriormente integrado no universo do álbum Sense of Presence. A faixa aproxima o jazz contemporâneo das sonoridades tradicionais moçambicanas, numa linguagem em que a guitarra, a voz e a timbila dialogam. Elcides Carlos, Muhango.

nossa viagem aproxima-se da produção mais recente. Entramos no universo de Guto de Herculé, produtor e músico moçambicano, ao lado de Isabel Novella. Mesa integra o álbum Guta, projeto lançado pela Tangential Music. A faixa combina uma produção contemporânea com a voz de Isabel Novella, mostrando como as novas gerações estão a ampliar as fronteiras da música moçambicana e a aproximá-la de outras linguagens urbanas.

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1: E chegamos a Diodato Siquir, percussionista, cantor e compositor moçambicano, cuja música constrói uma ponte permanente entre os ritmos tradicionais africanos e o jazz. Tsunela, expressão que significa aproxima-te, integra Together, projeto gravado em Compinhaga e marcado pela colaboração entre músicos moçambicanos e europeus. A percussão, a voz e a linguagem do jazz encontram-se numa composição de forte identidade moçambicana. Diodato Siquir, Tsunela.

Seguimos a nossa viagem por uma geração que continua a procurar novas formas de interpretar a identidade musical moçambicana. Agora ouvimos Mário Vembane com Guiana. O título e a linguagem da composição remetem-nos novamente para a relação entre a música contemporânea e as referências culturais moçambicanas. É mais uma demonstração de que o Afrojazz não é uma fórmula fechada, é uma linguagem em permanente transformação. E este é o músico que vai ao palco do auditório da Rádio Moçambique amanhã a partir das 19, numa parceria entre a Rádio Cidade e a Mbenga Live Sessions. Portanto, a próxima edição, nesta quinta-feira, recebe este músico, compositor e pianista para uma sessão imperdível.

No último capítulo da nossa viagem, Nézio Tembe com Ma Wei traduz uma ideia que também pode servir para resumir a história do afrojazz moçambicano: encontrar um caminho próprio, um caminho em que a herança africana não é abandonada, mas reinterpretada através do jazz, da guitarra, da percussão, da voz e das novas tecnologias. Nézio Tembe, do seu jeito, o jeito afrojazz, no fecho deste Sabor Azul.

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1: Estimado ouvinte, quer aceitar as nossas mais cordiais saudações, cá estamos nós de volta para levar até si mais uma edição do Gira Mundo, um espaço da Rádio Moçambique que traz os assuntos da atualidade internacional com mais profundidade. Para esta edição vamos juntos fazer um giro pelo mundo, começando pela África, sobretudo na região da SADC, onde se encontram posicionados nossos correspondentes, nomeadamente da África do Sul e Tanzânia. Ainda em África, vamos passar pela Guiné-Bissau, onde o governo de transição promove a consulta popular para deliberar sobre a entrada em vigor da nova Constituição da República. Neste giro pelo mundo, vamos olhar ainda para o agudizar do conflito entre os Estados Unidos da América e o Irão, que voltam a ameaçar se colocam em causa as tentativas de negociações para pôr fim a este conflito. Desta vez, os Estados Unidos da América diz que vai recorrer a sanções económicas para obrigar o Irão a aceitar

0: 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Nos momentos iniciais, começamos a nossa viagem com as notícias da Guiné-Bissau, onde o governo de transição promove a consulta popular para deliberar sobre a entrada em vigor da nova Constituição da República. Vítor Rufino e os pormenores.
1: A consulta segue-se ao golpe de Estado de 26 de novembro do ano passado na Guiné-Bissau, liderado por altos comandos militares na véspera da divulgação dos resultados eleitorais. Na senda do golpe que depôs o então presidente do país, Umaro Sissoko Embalou, os militares criaram o alto comando militar para a restauração da segurança nacional e ordem pública, encabeçado pelo general Horta Inta A. Naman, que posteriormente criou o Conselho Nacional de Transição. Este Conselho funciona como um órgão político, legislativo e de fiscalização, assumindo as funções que pertenciam ao Parlamento. O Alto Comando Militar para a Restauração da Segurança Nacional e Ordem Pública na Guiné-Bissau encabeçou nestes meses a revisão constitucional, tendo sido marcado para 30 de agosto deste ano o dia da consulta popular para deliberar sobre o novo instrumento. O porta-voz do Conselho Nacional de Transição, Fernando Vaz, fala a seguir de algumas revisões feitas na Constituição.
2: Primeiro começamos por mudar o preâmbulo da Constituição, que tinha uma carga política e partidária. Entendemos que devíamos, portanto, suprir essas menções partidárias e revolucionárias que saíram da luta de libertação da Constituição. Foi o que fizemos na parte, portanto, do preâmbulo. Depois, com a redução das expressões ideológicas e revolucionárias que mencionava, portanto, o PAGC, o partido que conduziu o país à independência, nós retiramos essa parte. A Constituição era bicéfala, continua a ser, por isso nós dizermos que ela é semipresidencialista.
1: A nova versão da Constituição prevê também que o chefe do Estado passe a presidir o Conselho de Ministros, embora não exerça funções de chefe de governo. O presidente passará ainda a nomear o primeiro-ministro, independentemente dos resultados eleitorais e da existência de uma força política maioritária que o sustente no Parlamento. Domingos Simões Pereira, líder do partido da oposição PAIGC, entende que esse modelo serve apenas para perpetrar a continuidade do golpe de Estado dado no ano passado.
3: O que vai acontecer no dia 30 de agosto é a continuidade do golpe de Estado que foi dado no dia 26 de novembro. E querem concentrar a atenção do povo guineense na questão do regime, do sistema do governo presidencial em relação ao que é melhor, o que é que vai resolver. Isto é uma absoluta farsa.
1: A entrada em vigor da nova Constituição significa devolver a ordem constitucional ao país. Basicamente, os eleitores serão chamados este domingo a responder à seguinte pergunta. Concorda com a entrada em vigor da nova Constituição da República aprovada pelo Conselho Nacional de Transição, podendo votar sim ou não? O referendo será realizado através do sufrágio universal, direto, secreto e pessoal.
0: Governo de Transição da Guiné-Bissau promove a consulta popular para deliberar sobre a entrada em vigor da nova Constituição da República da Guiné-Bissau. Vamos à África do Sul, onde o Congresso Nacional Africano lançou o seu manifesto eleitoral para as eleições municipais no último fim de semana em Joanesburgo. Correspondente Eduardo Figurão.
4: É perante milhares de apoiantes que se juntaram a Tipsloot, um bairro densamente povoado, localizado nos arredores a norte de Joanesburgo, o presidente do ANC, Cyril Ramaphosa, reconheceu que, apesar do muito trabalho feito, os munícipes continuam a queixar-se e a exigir a resolução de seus problemas. Ramaphosa pediu, por isso, ao eleitorado sul-africano mais uma oportunidade, prometendo garantir serviços básicos como água e eletricidade, criar postos de trabalho, atrair investimento e construir bairros mais seguros, limpos e saudáveis. O partido compromete-se ainda a assegurar finanças sólidas, uma gestão honesta e municípios que ouçam e prestam contas aos residentes. Mais do que prometer mudar a vida dos municípios, Ramaphosa assegurou que, desta vez, o ANC vai apresentar candidatos comprometidos em servir os munícipes. Para tal, o ANC diz que está a seguir um rigoroso processo de seleção de candidatos, aberto até a individualidades fora da esfera partidária. E conforme explicou o presidente do ANC, todos os presidentes e vereadores do ANC que forem eleitos

0: 4 de novembro, deverão assinar um contrato de prestação pública de serviços e um código de conduta ética. Mais adiante, explicou que os que não se mostrarem capazes serão removidos dos cargos. É bem provável que esta nova era anunciada por Cyril Ramaphosa tenha sido guiada por um estudo aprofundado sobre as causas do declínio do apoio do ANC, que se vem registrando nos últimos anos, tendo caído para os 40% nas eleições gerais de 2024. As sondagens também não são nada favoráveis para o partido de Nelson Mandela, apontado para o risco de mais um descalabro eleitoral. É, pois, dentro deste cenário, que o ANC prepara de forma minuciosa a sua participação nas próximas eleições autárquicas. Aliás, o adiamento do anúncio dos nomes dos candidatos do partido para setembro próximo pode se enquadrar dentro dessa estratégia de preparar cuidadosamente o escrutínio de novembro. Para já, o ANC afasta a existência de quaisquer divergências no seio do movimento que estejam a atrasar a apresentação dos candidatos, apesar de constituir um grande desafio para os visados que serão conhecidos a menos de 2 meses das eleições. Como alertam os analistas, não são os manifestos eleitorais que garantem vitórias, havendo necessidade de uma maior socialização entre os eleitores e os indivíduos a quem cabe a missão de pôr em prática essas promessas eleitorais. Nas contas do ANC, o segredo para uma vitória a 4 de novembro está no nível de participação do eleitorado. Se a abstenção for maior, maior também a probabilidade do ANC colher menos nas urnas, que desta vez vão contar com um concurso de mais de 300 partidos. Para os próximos dias, iremos acompanhar as promessas de cada uma destas formações políticas, cabendo a escolha final, como sempre, ao eleitorado.
1: Gira Mundo no ar. Continuamos a nossa viagem em África, desta vez com informações sobre o Sudão do Sul. A ONU condena a emboscada mortal contra a patrulha de Boina Jesus naquele país. Repórter da Uniuse em Nova York, Eleutério Guevane.
2: Missão das Nações Unidas no Sudão do Sul, ANMIS, condenou com veemência a emboscada realizada nesta segunda-feira por indivíduos armados não identificados contra uma das suas patrulhas que se deslocava para Beirut, no estado de Jonglei. O secretário-geral António Guterres também condenou esta atuação. 2 boinas azuis foram mortos no ataque, enquanto outros 7 ficaram feridos, incluindo 3 soldados de paz, 2 membros do Serviço de Polícia Nacional do Sudão do Sul e 2 funcionários civis. A missão implantou uma força de reação rápida para garantir a segurança na área e prestar apoio na resposta de emergência. A representante especial do secretário-geral das Nações Unidas no país, Anita Kiki Beho, destacou que é inaceitável a violência fatal contra o pessoal da ANMIS, que atua no apoio à paz no Sudão do Sul. O conflito no país piorou em dezembro, quando forças de oposição tomaram postos do governo em Jonglei. O governo tem realizado uma contraofensiva desde janeiro, com bombardeios aéreos e ataques terrestres, apesar do compromisso oficial com o acordo de paz. Town News em Nova York, Eleutério Guevan.
1: Estamos na companhia do Gira Mundo, um espaço da Rádio Moçambique reservado à atualidade internacional. Seguimos desta vez para o Médio Oriente, onde há novos desenvolvimentos em torno do conflito Estados Unidos da América e Irã. Os Estados Unidos da América diz que vai recorrer a sanções económicas para obrigar o Irã a aceitar os termos de acordo previstos para o fim da guerra. Por sua vez, o Irã diz que não é obrigado a aceitar as propostas dos Estados Unidos e avança que, caso algum outro país se associar às sanções económicas impostas pelos Estados Unidos, poderá declarar-se inimigo do Irã. Os desenvolvimentos pelo jornalista Nelson Muando.
3: O Irã lançou um alerta a todos os países que participem na imposição de restrições económicas ao país na sequência dos apelos do presidente americano Donald Trump, serão considerados inimigos. Donald Trump prometeu na semana passada impor as sanções mais devastadoras para isolar e enfraquecer o governo do Irã. O ministro iraniano dos Negócios Estrangeiros, Abbas Araghchi, diz que a ameaça de Trump é a mesma de sempre que o país saberá enfrentar.
4: A nova promessa é a mesma de sempre, daquelas que vimos nas políticas dos Estados Unidos. É como um filme repetido, mas estamos totalmente preparados e sabemos como enfrentar isto.
3: A iniciativa de considerar inimigos a todos os países que apoiam a política norte-americana foi partilhada pelo secretário do Conselho Supremo de Segurança do Irã, Mohsen Rezai, que prometeu igualmente uma resposta devastadora.
5: Se eles tentarem fazer algo agora, a nossa resposta será devastadora. Primeiro, alertamos a todos os países vizinhos e ao mundo inteiro para não se juntarem à guerra econômica dos Estados Unidos da América. Qualquer país que seja parceiro nas restrições econômicas contra nós, vamos o considerar um inimigo.
3: Apesar de ameaças de cada um dos lados, o Irã manifesta interesse em negociar com países que pretendem estar do lado dos Estados Unidos para que fiquem de fora do conflito. Por seu lado, também os Estados Unidos advertiram que os aliados que não apoiarem a ofensiva contra Teherã serão considerados contra Washington e sofrerão consequências econômicas.
1: E para analisar este assunto sobre as recentes ameaças entre os Estados Unidos da América e o Irã, juntamos neste giramundo o acadêmico e analista de política internacional Hilário Chacate. Chacate, há mais desenvolvimento sobre o conflito Estados Unidos da América e Irã, e desta vez voltados a sanções económicas. Qual é a sua análise relativamente a estes desenvolvimentos? Saudações.
6: Cordiais saudações a todos os ouvintes da Rádio Pública Nacional. Nesta semana, acompanhamos alguma troca de mimos entre os Estados Unidos da América e o Irã em relação ao conflito. Os Estados Unidos da América ameaçam, portanto, endurecer cada vez mais as sanções contra o Irã. Por sua vez, o Irã ameaça a todos os Estados que poderão apoiar os Estados Unidos da América nesta empreitada, por um lado. Por outro lado, Irã promete também que não podem ser os Estados Unidos da América a ditarem a forma como a guerra deve terminar, daí que dizem que não irão permitir que os americanos ditem a forma como a guerra deve terminar, sobretudo quando a balança for para mostrar-se desfavorável aos interesses iranianos. Bom, em relação a esta situação, vejo estes acontecimentos com alguma preocupação, porque revelam que, apesar dos sinais de abertura diplomática, ainda existe uma profunda distância entre as posições dos Estados Unidos e do Irã. O que estamos a assistir é, em certa medida, a passagem de uma confrontação predominantemente militar, que nós temos estado a acompanhar todos esses tempos, para uma confrontação da dimensão económica e diplomática. Os Estados Unidos da América procuram manter ou aumentar, se quisermos, a pressão sobre Teherã através de novas sanções e da mobilização de outros países para restringirem as relações económicas com o Irã. Por sua vez, o Irã rejeita a ideia de que Washington possa determinar de uma forma unilateral os termos para o fim do conflito e procura demonstrar que também possui instrumentos para aumentar os custos desta pressão. Portanto, eu diria que os sinais de negociação não desapareceram, mas estão a coexistir com uma estratégia de pressão máxima de ambas as partes. E este é precisamente o aspecto preocupante. Quando dois atores negociam enquanto simultaneamente procuram melhorar a sua posição através da pressão, existe sempre o risco de a negociação ser ultrapassada pela escalada. Portanto, não é tão, digamos, bom. Isto pode ser, portanto, muito arriscado para ambas partes, mas também para os terceiros, está a falar dos Estados vizinhos, mas também para todos os outros Estados a nível mundial que dependem muito do Estreito de Hormuz para poderem receber os recursos petrolíferos para dinamizarem as suas economias.
1: Chacate, estes pronunciamentos do Irã em declarar inimigo qualquer país que se associe às declarações de Trump sobre as sanções económicas. Como é que vê isto? Não há risco de entrada de novos atores nesta guerra?
6: Quando o Irã afirma que os países que aderirem à campanha econômica americana poderão ser considerados inimigos, está a enviar uma mensagem muito forte à comunidade internacional. O Teherão pretende que os outros países pensem duas vezes antes de envolverem-se nesta confrontação. Mais importante é distinguir entre uma ameaça de retaliação e uma intenção imediata de abrir novas frentes de guerra. Uma declaração deste gênero, do meu ponto de vista, pode ser utilizada como instrumento de dissuasão, procurando dizer aos potenciais aliados dos Estados Unidos que a decisão ou adesão às sanções terá custos muito altos. É isto que, na verdade, Irão pretende transmitir, pretende dissuadir a potenciais interessados em apoiar os Estados Unidos da América nesta guerra. Todavia, o problema é que a dissuasão, quando levada demasiado longe, pode produzir precisamente o efeito contrário. Um país que inicialmente não era parte do conflito pode acabar por se envolver porque os seus interesses econômicos, comerciais ou de segurança foram atingidos. Portanto, sim, há um perigo real de internacionalização do conflito. E esse perigo torna-se ainda maior porque estamos perante uma região onde existem alianças militares, interesses energéticos e rivalidades geopolíticos bastante complexas. Quanto mais países forem transformados em participantes diretos ou indiretos desta confrontação, mais difícil será encontrar uma solução.
1: Isto não pode abrir espaço para o agudizar do conflito, bem como colocar em causa o desenvolvimento econômico global?
6: Olha, sem dúvidas, esta é uma das questões que mais preocupa a economia internacional. O Estreito de Hormuz não é apenas uma questão regional, é uma das principais artérias energéticas do planeta. Qualquer interrupção prolongada da circulação de petróleo e de gás naquela zona teria consequências que ultrapassariam largamente as fronteiras do Médio Oriente. Portanto, se a situação se deteriorar ao ponto de haver um bloqueio prolongado, poderíamos assistir a uma subida significativa dos preços internacionais da energia, aumento dos custos de transporte, maior inflação e pressão sobre o crescimento econômico mundial. Olha, meu caro Mumadjan, do meu ponto de vista, aqui existe um aspecto particularmente importante. A economia global é extremamente sensível aos choques energéticos. Quando o preço do petróleo sobe de forma brusca, não aumenta apenas o preço dos combustíveis. Aumentam também os custos de transporte, de produção, agricultura, logística e, claramente, de muitos bens de consumo. Portanto, isto tem impacto tremendo na questão do Estreito de Hormuz. Se isto continuar por muito tempo, este bloqueio continuar por muito tempo, poderá criar impactos severos para a economia global. Não só para a economia regional, não só para os Estados Unidos da América e Israel, mas para a economia global, sobretudo para os estados que são altamente dependentes de importação dos petróleos, do petróleo, dizia eu. Portanto, uma crise prolongada em Hormuz poderia transformar um conflito essencialmente geopolítico numa crise econômica internacional sem precedentes. Mas também devemos evitar cenários excessivamente alarmistas, não é? O impacto dependerá muito da duração e da dimensão de qualquer interrupção. Uma perturbação temporária é uma coisa, um bloqueio prolongado é completamente outra coisa, ou é diferente. Por isso, a preservação da liberdade de navegação no Estreito de Hormuz deveria ser uma das prioridades absolutas da diplomacia internacional neste momento.
1: Acadêmico e analista de política internacional Hilário Chacate e uma análise em torno do conflito no Médio Oriente, marcado por novas ameaças entre os Estados Unidos e o Irã.

0: Giramundo, a passos largos para o seu término, saímos para a Tanzânia, onde há sinais para o estreitamento das relações entre o país e o Instituto de Desenvolvimento da Diáspora Africana, com vista a impulsionar o desenvolvimento da Tanzânia. Os detalhes pelo correspondente Monteiro Bonifácio, em Dar es Salaam.
1: Com efeito, a Presidente Samia Suluhu reuniu-se com a Presidente do Instituto de Desenvolvimento da Diáspora Africana, Arikana Chihombori Kwao, com o objetivo de fortalecer a cooperação entre a Tanzânia, a instituição e a diáspora africana para impulsionar o desenvolvimento do continente. Um comunicado divulgado pelo diretor da comunicação da presidência, Bakari Machumu, indica que durante o encontro em Dar es Salaam, ambas partes discutiram formas de aproveitar o potencial da diáspora africana para apoiar investimentos e intercâmbio de conhecimentos e iniciativas de desenvolvimento em todo o continente. A chefe de Estado da Tanzânia ressaltou a importância de proporcionar aos jovens africanos uma compreensão mais profunda da história do continente, do seu papel no desenvolvimento e das mudanças políticas e econômicas que moldam o cenário global. Segundo a Presidente Samia, os jovens precisam do conhecimento e habilidades para navegar num mundo em rápida transformação e dar contribuições significativas para o desenvolvimento dos seus países e da África como um todo. É necessário incutir patriotismo nos jovens africanos e fortalecer a sua compreensão sobre a responsabilidade cívica, liderança e participação no desenvolvimento comunitário e nacional, afirmou Samia Suluhu. Além disso, a Presidente Samia destacou a importância da literacia midiática, especialmente para ajudar os jovens a compreender e interagir de forma crítica com as informações ao participarem de questões sociais, políticas e econômicas. Também afirmou que as mulheres desempenham um papel fundamental no desenvolvimento da África, particularmente na criação de famílias, na construção de comunidades e no exercício de liderança em diferentes níveis da sociedade, observando que as mulheres continuam sendo importantes guardiãs de cultura africana e dos conhecimentos tradicionais, os quais devem ser preservados e transmitidos às gerações mais jovens. As discussões também exploraram oportunidades para uma colaboração mais estreita entre a Tanzânia, o Instituto e os africanos da diáspora na mobilização de recursos e conhecimentos especializados para o desenvolvimento. A Presidente do Instituto de Desenvolvimento da Diáspora Africana elogiou a Presidente Samia pela sua liderança e pelo progresso contínuo da Tanzânia em diversas áreas de desenvolvimento. Afirmou que uma cooperação mais sólida entre os países africanos e a diáspora poderia ajudar a mobilizar investimentos, facilitar o intercâmbio de conhecimentos e experiências e criar novas oportunidades para a transformação do continente. Chihombori Kwao enfatizou a importância de promover uma narrativa mais preciosa e positiva sobre a África, destacando o potencial, as conquistas e as oportunidades do continente, em vez de focar apenas nos desafios. A Presidente Samia, por sua vez, elogiou Chihombori Kwao por sua atuação de longa data na defesa dos interesses africanos e pelos seus esforços para fortalecer as relações entre a África e a diáspora africana global. O encontro ocorre em um momento em que os países africanos buscam aprofundar o engajamento com suas comunidades da diáspora, como potenciais parceiros em investimentos, transferência de competências, inovação e desenvolvimento. De Dar es Salaam, Monteiro Bonifácio.
0: Estamos no fim do Giramundo e fechamos com a notícia sobre o secretário-geral das Nações Unidas, António Guterres, que alerta para a inegável ligação entre conflito armado, violência e fome e pede ao Conselho de Segurança que utilize todos os instrumentos disponíveis para travar esse ciclo vicioso. O pedido de Guterres foi feito esta terça-feira num debate de alto nível do Conselho de Segurança da ONU, que se reuniu para abordar a insegurança alimentar relacionada a conflitos. Guterres deu como exemplo o Sahel, onde os agricultores são os pulsos de seus campos à medida que os conflitos interrompem a agricultura, o comércio e os meios de subsistência, agravando a insegurança alimentar da região. No Sudão, os mercados foram atingidos por ataques de drones e mísseis. No Haiti, a violência dos gangues isolou comunidades inteiras, aponta António Guterres. Com esta notícia, colocamos o ponto final do Giramundo desta semana. Ficam despedidas de Jerônimo Amba na sonorização e Mohamed Jani na edição e apresentação. Saudações e até a próxima.
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1: Olá, está no ar a última edição do Eco Estudantil neste dia 26 de agosto. O mês já está a findar e daqui a pouco entramos no nono mês do ano. Falta muito pouco para o ano académico terminar. Então, ouvinte estudante, espero que estejas a estudar como deve ser para não chorares no final do ano. Rolando Ezequiel, Helder Malel e Lávia Chaú, que são a tua companhia até muito perto das 19 horas. Iniciamos o nosso programa com a música Texas Old, da Beyoncé.
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1: Beyoncé e a sua música a ficar para trás. E agora vamos aos comerciais e voltamos para o informe escolar.
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5: Boa noite. A educação, a cultura e o conhecimento devem assumir um papel transformador na construção e no desenvolvimento de Moçambique. A posição foi defendida pelo antigo presidente da República, Joaquim Chissano, durante a cerimónia da 5ª edição do Prémio Joaquim Chissano, alumno estudante moçambicano em Portugal, que distinguiu o professor Dr. Lourenço do Rosário. Ao destacar o percurso do laureado, Chissano apontou Lourenço do Rosário como exemplo de como o conhecimento adquirido através da formação académica pode ser colocado ao serviço da sociedade. O Camões Centro Cultural Português está a acolher neste momento o lançamento do livro Memórias do Restaurante Costa do Sol, de Emanuel Petracaques e Charquilha Petracaques. A obra, que está a ser apresentada por França Macurra e Lourenço Chongo, percorre diferentes momentos da história do restaurante Costa do Sol, desde o período colonial até aos dias de hoje, recuperando memórias, histórias e imagens que testemunham a sua importância na vida social e cultural da cidade. O autor Emanuel Petracaques nasceu em Lourenço Marques, atual Maputo, em 1958, frequentou a Escola Primária Moreira de Almeida e, posteriormente, a Escola Secundária General Machado. Viveu grande parte da sua juventude entre a escola, os amigos e a praia em frente ao restaurante da família onde cresceu. O Movimento de Educação para Todos solicitou à Assembleia da República apoio à criação do Fundo Nacional de Investimento para a Educação Básica, uma iniciativa que visa mobilizar recursos internos para reforçar o financiamento da educação básica e responder aos desafios do setor. O pedido foi apresentado à Comissão dos Assuntos Constitucionais, Direitos Humanos e da Legalidade, primeira comissão da Assembleia da República, durante o encontro realizado no passado dia 10 de agosto, no âmbito das iniciativas de advocacia promovidas pelo Movimento de Educação para Todos para a criação do FUNEB, segundo um comunicado da organização. Estudantes da Escola Superior de Ciências Marinhas e Costeiras da Universidade Eduardo Mondlane conquistaram o primeiro lugar na categoria de Economia Circular da terceira edição do Startup Day 2026, realizada no dia 11 de agosto em Maputo, com o projeto inovador BleuGeo. O projeto BleuGeo propõe uma solução baseada na transformação de resíduos orgânicos em fertilizantes, contribuindo para uma agricultura mais sustentável e para a valorização de resíduos em Moçambique. A iniciativa enquadra-se no domínio da economia circular, um dos três temas prioritários desta edição do Startup Day, juntamente com as indústrias culturais e criativas e a transição energética. E para fechar, a Universidade Pedagógica de Maputo homenageou na semana passada a basquetebolista moçambicana Clarice Machanguana em reconhecimento do seu contributo como atleta do basquetebol na elevação do nome do Moçambique além de fronteiras. Diante de um público misto composto por docentes, desportistas, alunos e políticos, a atleta falou do seu percurso difícil. O reitor da UP Maputo, Jorge Ferrão, disse que a atleta é hoje fonte de inspiração para muitas jovens no país e acrescentou que Machanguana é uma estrela que brilhou além fronteiras, mas entendeu que precisava dar oportunidade a outros talentos. É o fim do informe escolar deste dia 26 de agosto de 2026.
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5: Hoje, na rubrica Um Pensamento, uma contribuição social, apresentada e produzida por Helder Malel, vamos conhecer a história do antigo político sul-africano Oliver Tambo.
6: Saudações, hoje em Um Pensamento, uma Contribuição Social, vamos ao encontro de Oliver Reginald Tambo, falecido político sul-africano e antigo líder do ANC. Sou Helder Malele, bem-vindo. Oliver Reginald Tambo nasceu a 27 de outubro de 1917 na então União da África do Sul. Foi um dos mais importantes dirigentes do Congresso Nacional Africano, ANC, e uma das figuras centrais da luta contra o regime do Apartheid na África do Sul. Morreu a 24 de abril de 1993, aos 75 anos. Tambo teve uma sólida formação académica, estudou na Universidade de Fort Hare, uma das principais instituições de ensino superior frequentadas por jovens negros sul-africanos daquela época. Formou-se em ciências, tendo posteriormente estudado direito. Foi também professor antes de se dedicar integralmente à atividade política. A sua trajetória política esteve profundamente ligada à luta pela igualdade racial e pela libertação da população negra sul-africana. Em 1944, participou juntamente com Nelson Mandela e outros jovens dirigentes na criação da Liga Juvenil do ANC, que defendia uma postura mais ativa na luta contra a discriminação racial. Em 1958, Tambo tornou-se vice-presidente do ANC e posteriormente assumiu a liderança da organização no exílio. Durante décadas, trabalhou para manter viva a luta contra o Apartheid, mobilizando apoio internacional e procurando isolar diplomaticamente o regime sul-africano. Uma das suas grandes contribuições foi precisamente internacionalizar a causa sul-africana. Tambo percorreu vários países procurando apoio político, económico e diplomático para a luta de libertação. Defendeu também a aplicação de sanções contra o regime do Apartheid e ajudou a consolidar uma ampla solidariedade internacional com o povo sul-africano. O pensamento de Oliver Tambo pode ser associado à ideia de que a liberdade de um povo não deve ser separada da dignidade humana e da justiça social. Para ele, a luta contra o Apartheid não representava apenas uma disputa política, mas uma luta pela construção de uma sociedade baseada na igualdade, na democracia e na convivência entre diferentes grupos. A sua contribuição ultrapassa, portanto, a história do ANC. Oliver Tambo tornou-se um símbolo da resistência, da diplomacia, de libertação e da defesa da igualdade racial. E talvez uma das maiores lições deixadas por Tambo seja: as grandes transformações sociais exigem persistência, organização e a capacidade de transformar uma causa nacional numa preocupação universal. Ficamos aqui quanto a esta edição de Um Pensamento, uma Contribuição Social. Hoje falamos do falecido político sul-africano Oliver Tambo. Abraço de Helder Malele.
5: Ouvíamos o Helder Malela falar aqui do antigo político sul-africano Oliver Tambo. Obrigada, Malela, e até segunda-feira para mais uma rubrica onde iremos conhecer mais uma figura.
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5: E vamos já seguir a rubrica Perfil de Estudante.
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8: Olá, eu sou Gil Costa e gostava de partilhar um bocadinho da minha experiência estudantil, desde o ensino primário até o ensino superior. A minha primeira classe foi muito fácil porque já vinha de uma escolinha, já não me recordo onde fica, mas parece que é na zona da Costa de Sol, eu vivia na Plana Caniça na altura. O primeiro dia já não me recordo como é que foi, mas recordo-me dos primeiros anos, né? Foi uma experiência fantástica. Eu literalmente não gostava de estudar, mas tinha um professor muito chato, o professor Acácio, né? Ele batia muito, né? Na altura, quando se batia, pessoas para saberem. Levei porrada, muita porrada, e aquela porrada foi muito boa, foi decisiva para que realmente gostasse ou aprendesse a gostar de estudar. Primeira classe, segunda, terceira, quarta e quinta classe é onde nós começamos já a sofrer um bocadinho, né, por conta do exame. Quer dizer, eu sequer sabia o que era exame, então tive de lidar com a coisa difícil. Fiz o exame, que nem era bem exame, era um simples teste, né, mas parecia um bicho de sete cabeças, mas deu para fazer. Sexta classe foi fácil, frequentava o período da tarde. Sétima classe, na altura ensino primário, né? Ensino primário. Também houve exame. Eu não gostava nada de matemática, até hoje não gosto de matemática, mas lá eu tinha de conhecer toda a tabuada, por isso é que levei muita porrada. É, mas foi muito bom ter levado a porrada para saber mesmo. Hoje em dia as crianças já não levam porrada, pequena porradinha já vão queixar nos pais e tal, então o pai já se carrega, ah, bateis meu filho, não sei o que e tal. Não, não é importante bater, só um bocadinho para aprender, para brincar, não é para andar a bater nas crianças. E pronto, de sétima classe, deparo-me com o ensino secundário, oitava classe. Vamos saber da oitava classe daqui a mais um pouco, mas para já fique com esta música que eu muito gosto, de Hortêncio Langa. Quer dizer, ele que interpreta, né? Nzil Rode, é Rode, né? Nzil Rode, Nzil Rode, Rode, Nzil Fulelin.

0: Oitava classe, deparei com aquelas teorias, dizia menos um mais um vezes do x. Epa, aquilo foi muito complicado. Nunca cheguei a entender, mas passei a oitava, nona, décima, décima classe com exames. E a décima classe tinha uma fama de ser muito difícil. Agora já não, nona classe que tem exame. Eu tive colegas que chumbaram na décima. Eu, graças a Deus, não chumbei. Passei todas as secções, letras e ciências, e porque não compreendia muito bem a matemática, a física até que fazia, tinha 1965 e tal na altura, preferi optar pelas letras, também por influência do meu irmão, porque já me via advogado, né? O meu irmão começou a embrulhar-me de livros para ler na nona classe, né? Então nona, décima, eu fui para as letras. Foi fácil para mim, porque já lia nas letras, tem de se ler história, português, geografia, um bocadinho de francês e inglês, mas matemática sempre continuou como um bicho de sete cabeças. Décima primeira, décima segunda, já começava a tratar de livros como devia ser, né? Eu lembro que nos deram um trabalho de literatura e tinha de ir à Biblioteca Camões. Foi nesse período em que eu conheci a Biblioteca Camões e, curiosamente, tínhamos de fazer um trabalho sobre literatura. Um dos livros clássicos é de Vítor de Manuel de Guerra Silva, Teoria da Literatura. O que eu não sabia é que eu é que depois seria formado em literatura, no ensino superior. Então, o fato de nos terem mandado fazer aquele trabalho sobre literatura e oratura, penso que tenha sido prenúncio daquilo que eu viria a estudar, e felizmente literatura veio primeiro, já no ensino superior. Na 12ª eu não consegui, infelizmente, passar todas as disciplinas. Passei, já não me recordo quantas é que tinha, mas só chumbei uma, matemática. A matemática foi mesmo tough, né? Chumbei matemática, depois fui fazer exame extraordinário na Guazametim. Passei no ano em que eu chumbo matemática, eu concorro à universidade. Só para ver, né? Aquela coisinha, concorro ao UEM apenas. Mas também, caso tivesse sido admitido na UEM, não teria como estudar, porque estava a dever uma cadeira. Então fiz o exame extraordinário, não fui admitido, e continuei a estudar na COPEA e tal, comissão de preparação, por exemplo, de admissão, ou já há várias comissões. Depois passamos para o UEM, e finalmente sou admitido em três universidades. Inscrevi-me a três. Primeiro, Unisambés, Direito, UP, Antropologia, Literatura, UEM. Escolhi o UEM, Literatura. Podia ter ido fazer Direito, só que na altura o meu irmão disse que não fazia sentido nenhum fazer Direito lá, porque seria uma perca de tempo. Tudo porque a UEM é tida como a melhor instituição pública para o ensino, especificamente do curso de Direito. Então, pronto, na UEM não foi admitido Direito, foi admitido Literatura, fiquei a fazer Literatura. E foi essa Literatura que me fez estudar em Portugal, estudar na Hungria, 5 meses e meio em Portugal, 5 meses e meio na Universidade de Budapeste, né? Foram experiências muito instigantes do ponto de vista da pesquisa em si, nas literaturas, na cultura, na arte, no geral. Então, este é que foi o meu percurso estudantil, académico, e gostava de partilhar convosco. Muitíssimo obrigado por me terem ouvido. Até a próxima.
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4: A educação, a cultura e o conhecimento devem assumir um papel transformador na construção e no desenvolvimento de Moçambique. A posição foi defendida pelo antigo presidente da República, Joaquim Chissano, durante a cerimónia da 5ª edição do Prémio Joaquim Chissano ao Lume Estudante Moçambicano em Portugal, que distinguiu o professor Dr. Lourenço do Rosário. O Movimento de Educação para Todos solicitou à Assembleia da República apoio à criação do Fundo Nacional de Investimento para a Educação Básica, uma iniciativa que visa mobilizar recursos internos para reforçar o financiamento da educação básica e responder aos desafios do setor. Estudantes da Escola Superior de Ciências Marinhas e Costeiras da Universidade Eduardo Mondlane conquistaram o primeiro lugar na categoria de Economia Circular da 3ª edição do Startup Day 2026, realizada no dia 11 de agosto em Maputo, com o projeto inovador Bleu Geo. Foi um pequeno flash do Informe Escolar e agora vamos ouvir uma música e regressamos para a rubrica da UNE para o Mercado de Trabalho.

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1: E agora sim, vamos à nossa rubrica da UNE para o mercado de trabalho, onde irei conversar com a doutora Ivalda Massicani. Ela que é médica e atualmente trabalha no Instituto Nacional de Saúde. Boa noite, bem-vinda aqui ao Eco Estudantil.
2: Muito boa noite a todos e muito obrigada pelo convite.
1: Doutora Ivalda, é recém-formada?
2: Bem, eu formei-me há exatamente 13 anos.
1: 13 anos, muito tempo.
2: É.
1: Muito tempo. E formou-se em medicina. Este foi sempre o seu sonho?
2: Pois, eu formei-me em medicina geral pela Universidade Eduardo Mondlane, aqui em Moçambique. E sempre foi o meu sonho, desde os 4 anos que eu sempre quis ser médica.
1: Uau, o que é que lhe fez aos 4 anos pensar em ser médica?
2: Bem, segundo a minha mãe, aos 4 anos eu já via a necessidade de ajudar crianças da rua. Se nos lembrarmos, nos anos 94, 95, já tínhamos muitas crianças da rua por causa da guerra dos 16 anos. Uhum. E vendo estas crianças da rua, eu achava que sendo médica eu poderia ajudar as crianças a não ficarem doentes ou a cuidá-las quando estivessem doentes.
1: E fazia alguma coisa, recorda-se, 4 anos era muito nova, ainda recorda-se de fazer alguma coisa para ajudar as crianças nessa altura?
2: Naquela altura confesso que não, mas foi um motivador muito grande para decidir que gostaria de ser médica, gostaria de ajudar crianças principalmente e não só, e nunca mudei de ideias em relação a fazer o curso de medicina.
1: Que bom, que bom. E gostaria de saber como é que foi a sua vida na academia durante os 6 anos que esteve lá. Sabemos que medicina é meio puxado, né? Falando na nossa língua jovem, é meio puxado fazer medicina. Como é que foi a sua experiência na academia?
2: Pois, foi uma experiência extremamente interessante, mas desafiadora. Os 6 anos foram 6 anos extremamente intensos. Foi necessário muita dedicação, muitas noites sem dormir, e foi necessário

0: Bem, perder parte daquilo que os jovens com a idade para ingressar à faculdade vivem, né, em termos sociais,
1: vários
0: encontros familiares com amigos. Foi preciso abdicar de toda esta vida social por muito tempo para poder dedicar-me ao curso de medicina, mas valeu a pena.
1: Valeu a pena, hoje tenho certeza que valeu a pena.
0: Com certeza, nunca houve nenhuma espécie de arrependimento do meu lado. É um curso que vale a pena, principalmente para quem tem certeza do que quer fazer.
1: Que bom, desde cedo sabia o que queria fazer e quando entrou dedicou-se totalmente à academia. Depois de dedicar-se à academia, 6 anos, creio que teve um estágio e depois entrou no mercado de trabalho. Atualmente o mercado de trabalho está renhido. Começou a pensar em trabalhar ainda já na faculdade? Pensou onde é que eu vou ingressar, qual é o hospital, onde é que eu vou fazer o meu estágio? Começou a fazer isto ainda na academia ou só depois?
0: Pois, uma das vantagens do curso de medicina, pelo menos na altura em que eu fiz o curso, era que o currículo já previa o estágio para os estudantes de medicina, já alocava os estudantes. Durante o meu 6º ano da faculdade, eu fui alocada ao Hospital Rural de Chocoa, na província de Gaza. Foi lá onde eu fiz o meu estágio integral, e foi uma oportunidade muito, muito, muito boa mesmo para perceber não só o contexto urbano, que é onde fazemos a faculdade na cidade de Maputo, mas também ter essa ideia de como é o mundo rural. Foi extremamente importante, ajudou-me a consolidar várias matérias que aprendi durante a faculdade, e também fez-me perceber que tipo de rumo eu queria seguir quando terminasse o curso. Então foi uma vantagem muito grande na altura, e também na altura haviam muito poucos médicos, e com a possibilidade de escolher várias carreiras após o término do curso.
1: Uma realidade bastante diferente. Creio que cresceu e viveu aqui na cidade de Maputo. A universidade também foi aqui na cidade de Maputo e mudou-se para a província de Gaza, né? O distrito de Chocoa. Como é que foi chegar na província de Gaza, no distrito de Chocoa, ver uma outra realidade e saber que ia trabalhar com aqueles pacientes?
0: Bem, na verdade não foi muito diferente da minha infância. Uhum. Os meus primeiros anos de escola foram em Buan. E na altura a realidade era mais rural do que urbana, e tendo também muita família em áreas rurais na província de Inhambane, a realidade de Chocoa não foi chocante para mim particularmente, mas como profissional percebi que haveria muitos desafios, tendo em conta os recursos, tendo em conta que estaria fora ou longe da família, fora do meu ambiente social habitual. Então foi possível sim ter esta clareza da outra realidade, que é diferente das cidades. Sim.
1: Exato. E já agora, trabalhar com os pacientes, estava na academia, acredito que era mais teoria do que prática. Como é que foi já na prática?
0: Bem, a faculdade tem uma faculdade de medicina tem uma componente prática muito grande a partir do 4º ano, mas claramente que não há independência, porque somos estudantes, dependemos dos nossos supervisores, dos nossos professores para podermos ver os doentes, mas estando sim nesta outra realidade, significa mais responsabilidade, significa que aquilo que nós decidimos em relação ao doente é realmente a nossa responsabilidade, e temos que assumir isso. No início é um pouco assustador, porque já não temos aquele suporte exato de um profissional com mais experiência, e naquele local, nessas áreas rurais onde a maior parte dos profissionais de saúde não são médicos, e eles também olham para nós como as pessoas que poderão orientá-los também. Então é uma responsabilidade muito grande, mas é um aprendizado enorme, porque dá-nos a possibilidade de sermos mais independentes e mais confiantes naquilo,